0: no programa de renovação de frota. Já na área da saúde, o Ceará está recebendo 29 unidades odontológicas móveis que vão fornecer atendimento em áreas remotas ou de difícil acesso. Essas unidades realizam procedimentos clínicos, ações de prevenção e promoção da saúde bucal, ampliando o acesso à população aos serviços do Sistema Único de Saúde. E o presidente Lula participa daqui a pouco dessas entregas lá em Juazeiro do Norte. Mariana e Luciano.
1: Obrigada, Nazi Brum, pelas informações ao vivo aqui na Voz do Brasil.
2: Uma obra estratégica que promete reduzir custos no transporte e aumentar a competitividade do Brasil.
1: Também lá no Ceará, o presidente Lula entregou hoje mais 100 quilômetros da ferrovia transnordestina.
2: Quando pronta, ela vai transportar mais de 30 milhões de toneladas de cargas por ano, integrando o Nordeste aos principais corredores logísticos do país.
3: A bordo de um trem, o presidente Lula visitou as obras da Transnordestina no Ceará e entregou mais 101 quilômetros da ferrovia, no trecho entre Acopiara e Quixeramobim. Também foram entregues 100 novos vagões graneleiros fabricados pela indústria nacional para o transporte de grãos e fertilizantes. Outros 433 ainda serão produzidos. Lula anunciou também investimentos de R$600 milhões para acelerar a execução da obra e destacou o impacto da ferrovia no desenvolvimento econômico da região.
4: Essa é uma estrada de ferro vital para a perspectiva de desenvolvimento dessa região. Ela envolve o estado do Piauí, envolve o estado de Pernambuco, envolve o estado do Ceará. Mas o Rio Grande do Norte disse que é um pedacinho dela também. Alagoas, que é um pedacinho da estrada de ferro, Rio Grande do Norte, que é um pedacinho. Se isso aqui der certo, vai ter um pedacinho para todo mundo, porque essa é a obrigação nossa de levar possibilidade de desenvolvimento para as pessoas desse país.
3: Com a entrega dos novos trechos, a ferrovia passa a contar com 777 quilômetros concluídos. Quando finalizada, em 2027, a Transnordestina terá 1.206 quilômetros de extensão, desde o Piauí até o Ceará, atravessando 53 municípios nordestinos e consolidando um novo eixo logístico. Dos 15 bilhões de reais estimados para concluir a obra, a ferrovia recebeu 11 bilhões até maio deste ano. O ministro dos Transportes, Jorge Santoro, lembra que investir em ferrovias é melhorar a vida da população.
5: Ferrovia cria um fenômeno chamado aglomeração. Juntar atividades econômicas, juntar equipamentos públicos, reduzindo o custo, aumentando a produtividade, melhorando a vida das pessoas.
3: A Transnordestina terá capacidade para transportar mais de 30 milhões de toneladas de carga por ano, reduzindo o custo com transporte e fortalecendo o escoamento de grãos, fertilizantes, combustíveis, cimento e minério. Reportagem Graziele Bezerra.
1: E hoje o presidente Lula esteve em Luiz Gomes, no Rio Grande do Norte, para inaugurar o túnel Major Salles, uma das obras mais importantes do ramal do Apodi, que vai levar água ao oeste do Rio Grande do Norte e reforçar a segurança hídrica da região.
2: O ramal do Apodi vai beneficiar cerca de 750 mil pessoas em 54 municípios dos estados do Rio Grande do Norte, Paraíba e Ceará.
6: Com 6,5 km de extensão, o túnel Major Salles vence o trecho mais complexo do ramal do Apodi e faz a ligação entre a Paraíba e o Rio Grande do Norte. A estrutura recebeu investimentos de mais de R$85 milhões e terá capacidade para transportar até 20 metros cúbicos de água por segundo. O ramal faz parte do projeto de integração do Rio São Francisco e, quando concluído, vai beneficiar cerca de 750 mil pessoas em 54 municípios do Rio Grande do Norte, Paraíba e Ceará. Uma obra complexa que vai levar água e desenvolvimento para a região, disse o ministro da Integração e do Desenvolvimento Regional, Valdez Góes.
7: O ramal do Apodi foi R$1,5 bilhão. Só o túnel Major Salles foi mais de R$80 milhões para fazer, para a água chegar, matar a sede e produzir emprego e renda.
6: Mais do que uma grande obra de engenharia, o túnel representa esperança para uma região marcada por longos períodos de estiagem. A chegada das águas do Velho Chico significa mais segurança para o abastecimento das cidades, fortalecimento da agricultura e melhores condições de vida para quem convive há décadas com a seca. A ministra da Casa Civil, Miriam Belchior, lembra que foram anos de empenho para realizar o maior projeto hídrico do país.
8: Nós fizemos um número gigantesco de reuniões para resolver problemas. Quantas vezes eu sobrevoei o eixo norte, o eixo leste para ver o andamento das obras. Foram muitos anos para a gente garantir que essas obras estejam hoje beneficiando a população aqui do Rio Grande do Norte.
6: O túnel Major Salles integra o trecho final do ramal do Apodi. Ao todo, o projeto de integração soma 477 quilômetros de canais em dois eixos. Com a obra, 12 milhões de pessoas vão ser beneficiadas em 390 municípios de Pernambuco, Paraíba, Ceará e Rio Grande do Norte. É água para a população do semiárido, mais produção e mais dignidade a quem sempre precisou conviver com a escassez e a fome, disse o presidente Lula.
4: Eu fico imaginando a quantidade de séculos que o povo do semiárido espera água. A seca é um fenômeno da natureza que a gente não briga com a natureza. Mas a fome, por conta da seca, é falta de credibilidade, de caráter de quem governa o país ou os estados.
6: No Rio Grande do Norte, o governo do Brasil também entregou 20 ônibus escolares por meio do novo PAC. Os veículos vão reforçar o transporte de estudantes, principalmente nas áreas rurais. Reportagem Pablo Mundim.
1: As empresas estatais federais brasileiras tiveram lucro de quase 170 bilhões de reais em 2025.
2: Um aumento de 45% em relação ao ano anterior.
1: Mais recursos e também mais investimentos para políticas públicas de apoio ao cidadão.
9: O lucro acumulado em três anos se aproxima dos 484 bilhões de reais. Os dados estão no relatório agregado das empresas estatais de 2025, divulgados nesta quinta-feira pelo Ministério da Gestão. Quase 5% de toda a riqueza produzida no país foi resultado de investimentos das estatais federais. 2025 também marca o crescimento dos investimentos dessas empresas. São 115 bilhões e 900 milhões de reais, um aumento de 115% comparado a 2022. A Conab, por exemplo, executou o maior programa de aquisição de alimentos da história. Foram compradas aproximadamente 88 mil toneladas de alimentos em 2025. E a Petrobras atingiu a maior produção de petróleo desde quando foi criada. De acordo com a secretária de Coordenação e Governança das Empresas Estatais, Elisa Leonel, para além do lucro expressivo e da contribuição com o orçamento do país, o impacto social dessas empresas é bem claro no dia a dia da população brasileira.
10: A Embrapa, com a pesquisa agropecuária, que gera uma segurança alimentar e uma produtividade no campo brasileiro inestimável. As empresas hospitalares, que têm prestado apoio fundamental ao SUS, são cerca de 51 hospitais nas redes hospitalares de empresas estatais federais. E os aeroportos regionais, por exemplo, que a Infraero gere e que são necessários num país de dimensão continental.
9: Outro ponto de destaque é a atuação de estatais como o Serpro, que usa as melhores tecnologias para garantir soberania digital, processando e armazenando em território nacional os dados dos brasileiros. Reportagem Carlos Oliveira.
2: O Bolsa Família traz impactos na saúde dos beneficiários.
1: Foi o que mostrou estudos da Fiocruz com organizações parceiras.
2: O risco de morte materna, por exemplo, é 30% menor entre quem é atendido pelo programa.
11: Reduzir a pobreza faz bem para a saúde. A conclusão é de um conjunto de pesquisas da Fiocruz, que analisou os impactos do Bolsa Família na saúde dos beneficiários ao longo dos últimos 10 anos. Os dados foram divulgados em revistas científicas e mostram a relação entre o programa de distribuição de renda e a redução da mortalidade e da incidência de diversos tipos de doenças em populações vulneráveis, como exemplificou o pesquisador da Fiocruz, Maurício Barreto.
12: Desde a mortalidade materna, a mortalidade infantil, a nutrição infantil, a doenças infecciosas como a tuberculose, HIV/AIDS, hanseníase, né? Ficou muito sólido a ideia de que há um efeito positivo do Bolsa Família na saúde da população brasileira.
11: Entre mais de 4 milhões de bebês nascidos vivos, as gestantes beneficiadas pelo Bolsa Família apresentaram uma probabilidade 11% menor de ter bebês com baixo peso. E o risco de morte por causas relacionadas à gravidez e ao parto foi até 31% menor em comparação com aquelas que não recebiam o benefício. Segundo os pesquisadores, o resultado está associado ao maior acesso ao pré-natal e aos serviços de saúde estimulados pelas condicionalidades do programa. Como explica Rafael Osório, secretário de Avaliação, Gestão da Informação e Cadastro Único do Ministério do Desenvolvimento e Assistência Social, Família e Combate à Fome.
13: As gestantes têm que fazer o pré-natal, as nutrizes têm que levar suas crianças recém-nascidas para fazer o acompanhamento do desenvolvimento, a medição do peso e da altura para saber se a criança está se desenvolvendo bem, a vacinação, a condicionalidade, ela traz a família para o serviço.
11: Ainda entre os achados das pesquisas está que o risco de morte por doenças cardiovasculares diminuiu 4% entre beneficiários do Bolsa Família. As hospitalizações por abuso de álcool e outras drogas caem 17%. Já os riscos de desenvolvimento de HIV caem 41%, enquanto a probabilidade de morte pela doença é 39% menor. No caso da tuberculose, beneficiários do Bolsa Família tiveram incidência 41% menor da doença. As pesquisas utilizaram dados do Cadastro Único para programas sociais do governo federal, referentes a cerca de 96 milhões de cidadãos brasileiros, cruzados com informações sobre nascimentos, hospitalizações, notificações de doenças e óbitos. Reportagem Luana Karen.
1: E foi lançada hoje também a terceira edição da Pesquisa Nacional de Saúde 2026.
2: O estudo realizado pelo IBGE e Ministério da Saúde vai investigar o estado de saúde, hábitos de vida e utilização dos serviços de saúde em mais de 140 mil domicílios no país.
1: A edição deste ano traz novidades como a coleta de biomarcadores, como sódio, colesterol, hemoglobina glicada, além de sorologia para chikungunya.
2: A pesquisa começa a ser feita na segunda-feira, dia 6 de julho. E os resultados vão orientar políticas públicas, apoiar a gestão do Sistema Único de Saúde e monitorar metas nacionais na área.
1: O governo do Brasil segue com ações humanitárias na Venezuela, atingida por terremotos que já causaram a morte de mais de 2 mil pessoas.
2: Um hospital de campanha da Marinha foi montado em La Guaira e equipes brasileiras estão oferecendo atendimento, incluindo internação, módulo pediátrico e estrutura voltada a doenças infecciosas.
1: A capitão de Mar e Guerra, Marisa Martins, fala sobre a estrutura de atendimento.
14: A gente tem uma capacidade agora, nesse momento, de até 20 internações por até 48 horas. Temos uma capacidade de 2 leitos de CTI. Conseguimos fazer em torno de 150 atendimentos por dia. Temos um pequeno centro cirúrgico, que a gente consegue fazer pequenos procedimentos. O que a gente está vendo muito nesse momento, desde quando a gente chegou até agora, são os pós-traumas, né, que não tiveram assistência depois que foram atendidos, primeiro atendimento, e foram embora. Então a gente está pegando essa segunda fase, pessoas que já são de doenças crônicas, diabéticos, hipertensos.
2: O governo federal também tem transportado toneladas de insumos em saúde e purificadores de água até a Venezuela.
1: A exportação de produtos de defesa brasileiros ultrapassou US$1,8 bilhão no primeiro semestre do ano.
2: Uma alta de 29% se comparado ao mesmo período de 2025.
1: Os produtos já chegaram a 150 países por meio de 130 empresas exportadoras.
2: Entre os produtos exportados estão aeronaves, armamentos leves, munições e serviços de engenharia.
1: Para o secretário de Produtos de Defesa do Ministério da Defesa, Heraldo Luiz Rodrigues, esse crescimento foi impulsionado por ações de incentivo do governo do Brasil.
15: Nós estamos investindo bastante, não só a defesa, mas outros ministérios investem também na aplicação de recursos para desenvolvimento tecnológico das nossas empresas de defesa. Esse desenvolvimento, ele capacita as empresas a terem produtos no estado da arte para poder ser vendido. Então, produtos de defesa com alta qualificação e com boa operacionalidade para uso. Então, isso começa aí um processo de fortalecimento das indústrias.
2: Mais de 64 mil procedimentos médicos e sociais foram realizados pela Força Aérea Brasileira em regiões de difícil acesso na Amazônia.
1: A Operação Excelsior percorreu uma rota estratégica pelo interior do Amazonas e do Pará para levar atendimento especializado e exames.
16: O exercício de campanha de emprego de logística, saúde e intendência operacional, o Excelsior 2026, realizou 64.119 procedimentos médicos e sociais em comunidades de difícil acesso, levando atendimento especializado, exames e suporte à população ribeirinha. A ação foi realizada em parceria com a organização não governamental Voluntários do Sertão e percorreu uma rota estratégica pelo interior da Amazônia, passando pelos municípios de Itacoatiara e Parintins, no estado do Amazonas, e chegando na etapa final em Oriximiná. O brigadeiro médico Alexandre de Araújo Melo, comandante do exercício, traz mais detalhes.
17: Os principais desafios foram as grandes distâncias e dificuldades de acesso na Amazônia, o elevado volume de pacientes, a necessidade de assistência multidisciplinar, a limitada oferta local de exames e procedimentos especializados e a garantia da continuidade do cuidado. Esses desafios foram superados por meio de planejamento logístico integrado, emprego de estruturas temporárias de atendimento, atuação de equipes multiprofissionais, mobilização de especialistas e equipamentos, utilização de telemedicina e articulação com as redes locais de saúde para encaminhamento e acompanhamento dos casos mais complexos.
16: Para atender essas comunidades, a FAB mobilizou um hospital de campanha e uma estrutura de apoio logístico capaz de transportar equipamentos, medicamentos e profissionais de saúde para a região. Balsas da Comissão de Aeroportos da Região Amazônica foram utilizadas no transporte de materiais, enquanto equipes de apoio garantiram a montagem e o funcionamento da estrutura. Além do atendimento médico, a operação contou com ações de acolhimento social e assistência religiosa, oferecendo apoio aos moradores e também às equipes envolvidas na missão. Reportagem Gabriel Pinheiro.
2: Já está em funcionamento a plataforma informa.br para facilitar o acesso a informações públicas do Poder Executivo Federal.
1: Criada pela Controladoria Geral da União, a ferramenta utiliza inteligência artificial para localizar dados disponíveis em diferentes portais do governo e assim apresentar os resultados em um único ambiente.
2: Pelo informa.br, o cidadão pode pesquisar informações sobre áreas como saúde, educação, transporte, segurança e benefícios sociais.
1: Caso o conteúdo não esteja disponível, também é possível registrar e acompanhar pedidos diretamente pelo sistema.
2: Saiba mais sobre a nova plataforma em informabr.cgu.gov.br.
1: Aprender uma nova língua de forma gratuita e direto pelo celular ou computador já é uma realidade para muitos brasileiros que utilizam o MEC Idiomas.
2: A plataforma ultrapassou as 560 mil matrículas em todo o país.
1: O programa do Ministério da Educação agora vai ser integrado ao programa Idiomas Sem Fronteiras para ampliar o acesso dos estudantes.
18: O MEC Idiomas ultrapassou a marca de 564 mil matrículas ativas em todo o país. A plataforma gratuita do Ministério da Educação oferece cursos de inglês e espanhol em formato online, com aulas que vão do nível básico ao nível avançado e podem ser acessadas pelo portal ou aplicativo. Do total de matrículas, mais de 426 mil são para cursos de inglês e cerca de 138 mil para espanhol. Os estudantes têm acesso a teste de proficiência, trilhas de aprendizagem, exercícios, recursos de inteligência artificial para praticar conversação e comunidades de estudo. A plataforma vai ser integrada ao programa Idiomas Sem Fronteiras, fortalecendo a Política Nacional de Ensino de Línguas. A iniciativa busca ampliar o acesso gratuito ao aprendizado de idiomas, melhorar a proficiência dos estudantes e apoiar a formação acadêmica e profissional em todo o país. Para se inscrever, acesse gov.br/MEC. Claudimário Carvalho, para a Voz do Brasil.
2: O aplicativo pode ser baixado pelos sistemas iOS ou Android. Já a plataforma pode ser acessada pelo site mecidiomas.mec.gov.br.
1: E as inscrições para o ProUni, o programa Universidade para Todos, abrem no dia 7 de julho.
2: O programa é destinado a quem procura vaga em instituição de ensino superior privada.
1: Saiba quem pode participar.
19: O Ministério da Educação publicou o edital do processo seletivo do programa Universidade para Todos, o ProUni, para o segundo semestre de 2026. As inscrições são gratuitas e estarão abertas de 7 a 10 de julho, exclusivamente pela internet no endereço acessounico.mec.gov.br. Para se inscrever, é necessário ter completado o ensino médio e ter participado das edições de 2024 ou de 2025 do Exame Nacional do Ensino Médio, o Enem. No exame, o candidato deve ter tirado, no mínimo, 450 pontos na média das 5 provas, sem ter zerado a redação. O edital veda a inscrição para quem declarou ter participado do Enem na condição de treineiro, ou seja, para quem fez o exame apenas para autoavaliação antes mesmo de concluir o ensino médio. Para fins de classificação e pré-seleção no ProUni, será utilizada a edição do Enem em que o estudante conseguiu a melhor média. O resultado da primeira chamada vai ser divulgado no dia 15 de julho no endereço acessounico.mec.gov.br/ProUni. Já a segunda chamada sairá no dia 5 de agosto. Reportagem Júlio César de Oliveira.
2: Mais investimento na educação superior no país.
1: O Ministério da Educação anunciou mais 90 milhões de reais para fortalecer as universidades federais.
2: Do total, 70 milhões de reais vão ser destinados às ações de extensão universitária. Os recursos vão ser distribuídos entre 69 universidades federais e poderão financiar atividades que aproximem o ensino da comunidade.
1: Outros 20 milhões de reais vão ser destinados à criação de cuidotecas, espaços de acolhimento para crianças que funcionarão no período noturno.
2: Mais brasileiros no mundo digital.
1: Pesquisa do IBGE revela que no ano passado 95% dos lares brasileiros tinham internet.
2: É o maior percentual da pesquisa, com um aumento de 1,3 ponto percentual em relação ao ano anterior.
1: O crescimento foi mais acelerado nas áreas rurais e a região norte apresentou o maior aumento no percentual de domicílios com banda larga fixa.
2: A conexão discada, aquela feita pela rede de telefone, foi de apenas 0,2% no Brasil.
1: De acordo com o Ministério das Comunicações, pela primeira vez, mais de 90% da população com 10 anos ou mais utilizou a internet.
2: E essas foram as notícias do Governo do Brasil.
1: Uma realização da Secretaria de Comunicação Social da Presidência da República.
2: Com produção da empresa Brasil de Comunicação.
1: Fique agora com as notícias do Poder Judiciário e do Congresso Nacional. Boa noite.
2: Boa noite para você, até amanhã.
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21: Você vai ouvir agora notícias do Poder Judiciário.
22: STF homologa plano de reestruturação da Comissão de Valores Mobiliários.
23: STJ restabelece condenação da banda Aviões do Forró ao pagamento de danos morais por uso não autorizado de música.
22: Para a Justiça do Trabalho, motorista de ônibus não acumula função por atuar também como cobrador.
23: Boa noite, eu sou Marcela Luiza.
22: E eu sou Walter Lima.
23: O Supremo Tribunal Federal homologou o plano emergencial de reestruturação da Comissão de Valores Mobiliários, a CVM, apresentado pela União.
22: A elaboração do plano foi determinada pelo tribunal no âmbito da ação que questiona dispositivos de lei sobre a taxa de fiscalização dos mercados de títulos e valores mobiliários. Marcelo Della Libera.
24: O relator do caso é o ministro Flávio Dino. Em maio, ele determinou que a arrecadação futura da taxa de fiscalização passasse a ser destinada à CVM, observada a desvinculação das receitas da União, e proibiu novas retenções pelo Tesouro Nacional. Na mesma decisão, o ministro também determinou que a União apresentasse dois planos de reestruturação da autarquia. O primeiro, de caráter emergencial, foi este, homologado nesta quinta-feira. O segundo, de médio prazo, deverá ser apresentado em até 90 dias. Na nova versão, a União elevou as metas de julgamento de processos administrativos para o segundo semestre de 2026, apresentou o cronograma para a incorporação de 30 novos servidores aprovados no concurso público nacional unificado e previu a criação de um fórum permanente entre a CVM e o Banco Central para aprimorar a fiscalização de mercados como os de fintechs, tokens e criptoativos, criadas por inovações financeiras.
23: Banda Aviões do Forró terá de indenizar por danos materiais e morais autores da música Pra Lavar.
0: Essa condenação foi restabelecida pelo STJ. Fátima Uchoa.
3: Os autores da música ajuizaram ação por danos materiais e morais, alegando que a obra foi gravada e executada em público sem autorização e que trechos do refrão foram empregados em material publicitário de uma marca de cerveja sem identificação da autoria. O Tribunal de Justiça de Pernambuco manteve apenas a condenação por danos materiais, mas a quarta turma do STJ restabeleceu sentença que concedeu também reparação moral de R$100 mil, avaliando que o uso indevido da música gera dano moral sem necessidade de prova de abalo psicológico, independentemente de eventual valorização ou desvalorização da música com o uso pela banda Aviões do Forró. A relatora foi a ministra Isabel Galotti.
23: Para a Justiça do Trabalho, motorista de ônibus não acumula função por atuar também como cobrador.
0: Esse é o entendimento unânime da Justiça do Trabalho, Mila Amaral.
5: A quinta turma do TST isentou a empresa Aviação Redentor do Rio de Janeiro de pagar adicional ao motorista. Ele trabalhou por 7 anos na empresa e alegou que nos fins de semana, além de dirigir, também fazia o trabalho de cobrador nas folgas dos colegas. Por isso, pedia 30% a mais no salário. O Tribunal Regional do Trabalho do Rio acatou o pedido do motorista, mas o TST reverteu a decisão. Isso porque esse tipo de situação já é um tema de consenso para o tribunal. Ou seja, é de entendimento unânime que diz que as funções de motorista e cobrador são complementares e compatíveis.
23: Justiça determina a cassação de chapas por fraude à cota de gênero em município de Rondônia.
0: A ação foi ajuizada pelo Ministério Público Eleitoral. Vanessa Pereira.
7: As decisões do Tribunal Regional Eleitoral de Rondônia confirmaram que houveram fraudes à cota de gênero por parte das legendas do PDT e Agir no município de Pimenta Bueno, em Rondônia, durante as eleições de 2024. O tribunal acolheu os argumentos do MP Eleitoral e reconheceu que os partidos usaram candidaturas femininas fictícias apenas para preencher o percentual mínimo de 30% exigido pela legislação, sem o real propósito de disputa eleitoral. Na decisão, a justiça determinou a anulação dos votos das legendas do PDT e Agir para o cargo de vereador e tornou dirigentes e candidatas inelegíveis por 8 anos.
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23: Uma boa noite.
0: E até amanhã.

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1: Eu sou Paula Groba.
2: E eu sou Humberto Pinheiro.
1: E estes são os destaques de hoje do Jornal do Senado, que começa agora.
2: Senado vota MP de 266 milhões e meio para as cidades atingidas por enchentes em Minas Gerais.
1: Rede de proteção à mulher passa a ter prioridade no recebimento de alimentos.
2: Sancionada lei que inclui Ayrton Senna entre os heróis da pátria.
1: Boa noite.
2: Boa noite.
1: Além de proteção e abrigo, mulheres que escapam da violência doméstica precisam ter acesso à alimentação. E para ajudar nesse acolhimento, uma nova lei garante prioridade no abastecimento de alimentos às casas-abrigo e aos centros de atendimento às vítimas.
2: A norma teve origem em um projeto da senadora Tereza Leitão. Os detalhes com Marcela Cunha.
3: Com a nova lei, a rede de acolhimento a mulheres em situação de violência doméstica e familiar passa a ter prioridade no abastecimento de alimentos distribuídos pelo Sistema Nacional de Segurança Alimentar e Nutricional, o SISAM. A regra vale especialmente para centros de atendimento integral e casas-abrigo previstos na Lei Maria da Penha. A medida também alcança os dependentes das vítimas, como filhos e outras pessoas sob seus cuidados. O texto teve origem na proposta da senadora Tereza Leitão, do PT de Pernambuco, que lembrou que a ideia é reforçar a rede de proteção, garantindo a alimentação durante o período de acolhimento.
4: Destacando que é mais uma forma de garantir apoio, acolhimento às mulheres vítimas de violência. Essa é uma luta grande que precisa ser travada em todas as frentes.
3: Já a relatora, a ex-senadora Augusta Brito, do Ceará, afirmou que a medida ajuda a fortalecer a rede de atendimento para que mulheres em situação de violência tenham condições de deixar o ambiente de agressão com apoio e dignidade. A expectativa é que a prioridade no fornecimento de alimentos ajude a manter em funcionamento os serviços que recebem mulheres e crianças em situação de risco.
1: E a Comissão de Direitos Humanos aprovou um projeto que evita que a indenização paga pelo agressor à vítima de violência doméstica saia do patrimônio comum do casal.
2: Atualmente, a lei já prevê, por exemplo, o ressarcimento ao SUS pelo agressor de possíveis custos de tratamento de saúde da vítima devido às agressões. Repórter Rodrigo Rezende.
5: Quando for definido pela Justiça que um agressor indenize a mulher vítima da agressão e essa for sua esposa, os recursos para o pagamento não poderão ser retirados dos bens em comum do casal. No caso, por exemplo, de um casamento em comunhão de bens. Esse é o objetivo de um projeto aprovado pela Comissão de Direitos Humanos do Senado. A relatora, a senadora Jussara Lima, do PSD do Piauí, apontou que essa é uma questão de justiça. Ela teve seu relatório lido na CDH pela senadora Damaris Alves, do Republicanos do Distrito Federal.
6: Sem essa cautela, poderia ocorrer uma distorção evidente. A vítima seria formalmente indenizada, mas na prática, parte do valor indenizatório sairia de seu patrimônio.
5: Atualmente, a lei já prevê, por exemplo, o ressarcimento ao SUS pelo agressor de possíveis custos de tratamento de saúde da vítima devido às agressões. O projeto será analisado agora pela Comissão de Constituição e Justiça.
1: O episódio envolvendo um pedaço de vidro em um copo de água de uma professora, colocado por alunos de uma escola municipal de São José dos Campos, no interior de São Paulo, reacendeu o debate sobre a segurança dos profissionais da educação.
2: No Senado, a Comissão de Constituição e Justiça aprovou um projeto que endurece as penas para crimes cometidos contra profissionais das áreas de educação e saúde. Os detalhes com o repórter Bruno Lourenço.
7: O projeto de lei eleva o homicídio, lesão corporal grave ou morte contra esses profissionais no exercício de suas funções ao patamar de qualificado e, consequentemente, ao rol dos crimes hediondos. Além disso, aumenta as penas para lesão corporal, ameaça, constrangimento ilegal, desacato e injúria. O relator, senador doutor Irã do Progressista de Roraima, defendeu que o endurecimento penal é pedagógico e urgente para conter o sentimento de desamparo que assola essas categorias essenciais ao desenvolvimento social do país.
8: O aumento dos casos de agressões a trabalhadores da da Saúde e da Educação demonstra que os mecanismos jurídicos e institucionais atualmente disponíveis são insuficientes para assegurar um ambiente de trabalho digno e seguro para esses profissionais.
7: O crime hediondo impede benefícios como anistia, graça ou indulto e torna a progressão de regime prisional muito mais rigorosa.
1: E um grupo de senadores quer agilizar a votação em plenário e antes do recesso do projeto que regulamenta a educação domiciliar no Brasil.
2: A proposta que trata do homeschooling está sob análise no Senado desde 2022 e já mobilizou manifestações favoráveis e contrárias da sociedade. O parecer da relatora é pela aprovação. A repórter Raíssa Abreu conta os detalhes.
9: O senador Eduardo Girão, do Novo do Ceará, um dos que assinou o pedido de urgência, disse que o ensino domiciliar precisa de uma definição, já que muitas famílias que já praticam o chamado homeschooling têm vivido em insegurança jurídica. Em 2019, o STF decidiu que a modalidade não é inconstitucional, mas que precisa ser regulamentada por uma legislação específica.
10: Enquanto a gente não cumpre o nosso papel no Senado, famílias estão sendo aí intimidadas por militantes ideológicos do judiciário, inclusive com até prisão, pedido de prisão, né? Porque essas famílias não estão conseguindo se regulamentar porque o Senado não age.
9: Quem não concorda com a liberação da prática, como o professor Romualdo Portela, teme que as crianças e adolescentes percam o direito ao convívio com a diferença proporcionado pelas escolas.
11: A educação domiciliar é uma privação de direito destas crianças, porque elas não são preparadas para viver num mundo em que necessariamente elas terão que se haver com uma pluralidade de comportamentos, de crenças, de modos de encarar a vida.
9: Eduardo Girão informou que o pedido de urgência está sendo negociado com o presidente do Senado, Davi Alcolumbre.
1: O Senado aprovou hoje a medida provisória que destina 266 milhões e meio de reais para a reconstrução da zona da Mata Mineira, atingida pelas fortes chuvas de março.
2: Os recursos serão usados na recuperação de moradias e serviços públicos e no pagamento de auxílio a famílias afetadas. A reportagem é de Douglas Castilho.
12: Do valor total, uma parte será aplicada diretamente em ações de resposta e reconstrução de infraestrutura emergencial, como habitações, escolas e unidades de saúde destruídas pelas tempestades, e o restante será convertido em pagamento de uma parcela única de R$ 7.300 para cerca de 5 mil famílias elegíveis. A votação da MP foi viabilizada após uma rápida articulação do Congresso Nacional, e o presidente do Senado, Davi Alcolumbre, explicou a urgência da análise da matéria.
13: O estado de Minas Gerais, a zona da Mata Mineira, perderia a possibilidade de utilizar esse crédito para minimizar os danos e os impactos causados pelaquela tragédia natural. Não seria razoável um estado da federação que sofreu com uma tragédia não ter condições de minimizar os danos e os impactos causados por essa tragédia a centenas e milhares de pessoas.
12: Com a aprovação nas duas casas do Congresso, o texto que segue para a promulgação assegura o repasse imediato das verbas que serão alocadas pelo Ministério da Integração.
1: Uma lei que teve origem num projeto do Senado inscreveu o nome de Ayrton Senna da Silva no livro de heróis e heroínas da pátria.
2: Tricampeão mundial de Fórmula 1, Senna já era patrono do esporte brasileiro e agora passa a integrar o memorial que homenageia brasileiros e brasileiras que marcaram a história do país. Repórter Henrique Nascimento.
14: Ayrton Senna da Silva agora faz parte do livro dos heróis e heroínas da pátria. A lei nasceu de um projeto apresentado no Senado pelo senador astronauta Marcos Pontes, do PL de São Paulo. Tricampeão mundial de Fórmula 1, Senna já é patrono do esporte brasileiro. Para uma geração inteira, ele marcou as manhãs de domingo com vitórias, emoção e a bandeira do Brasil no alto do pódio. Marcos Pontes comemorou a nova lei e lembrou o orgulho que Senna despertava nos brasileiros.
15: Eu sei que pelo menos os mais velhos acordava no domingo, como eu, para assistir o Ayrton Senna. Não era nem a Fórmula 1, era o Ayrton Senna vencendo, colocando a bandeira do Brasil lá em cima.
14: O senador Nelsinho Trade, do PSD de Mato Grosso do Sul, afirmou que Senna deixou um exemplo de dedicação, ética e fé.
16: Esse é o legado e é o segredo que o Ayrton deixou dentro de mim.
14: O livro dos heróis e heroínas da pátria fica no Panteão da Pátria em Brasília e reúne nomes que marcaram a história do país.
2: Com edição de Paula Groba e trabalhos técnicos de João Lira, o Jornal do Senado fica por aqui. Acompanhe agora as notícias da Câmara dos Deputados. Boa noite.
1: Boa noite e até amanhã.

0: estende proteção de direitos a plantas desenvolvidas geneticamente.
1: Comissão amplia repasses a municípios e fundos para regiões sul e sudeste.
0: Projeto de lei que equipara misoginia ao racismo vai avançar com urgência.
1: Deputados aprovam medidas de apoio aos exportadores e contra enchentes.
0: Boa noite. Câmara aprova medidas provisórias que destinam recursos para a saúde de policiais, apoio a empresas exportadoras e para recuperação após enchentes em Minas Gerais. A repórter Daniele Lessa acompanhou as votações.
2: O plenário da Câmara aprovou três medidas provisórias que destinam recursos para a saúde de policiais, apoio a empresas exportadoras e para recuperação após enchentes que aconteceram em Minas Gerais no início do ano. Uma das medidas provisórias direciona recursos arrecadados com as empresas de apostas conhecidas como bets para o Fundo para Aparelhamento e Operacionalização das Atividades FIM da Polícia Federal, o FUNAPOL. O repasse dos recursos das bets será gradual. 1% em 2026, 2% em 2027 e 3% a partir de 2028. Além disso, o governo federal fica autorizado a repassar até 200 milhões de reais ao FUNAPOL ainda em 2026, utilizando recursos livres do Tesouro Nacional. Esses recursos poderão ser usados para custear a saúde dos servidores da Polícia Federal, da Polícia Rodoviária Federal e da Polícia Penal Federal. O projeto ainda permite que recursos do FUNAPOL sejam usados para pagamento de retribuição por atividade extraordinária a servidores da Polícia Federal. Segundo o governo, o objetivo é garantir financiamento estável para a segurança pública e promover a valorização e a proteção da saúde dos profissionais. Relator da medida provisória, o deputado Aloísio Mendes, do Republicanos do Maranhão, destacou que os servidores das polícias federais enfrentam riscos elevados, desgaste físico e pressão psicológica, o que justifica as medidas de proteção à saúde e valorização profissional.
3: Fazendo um gesto importante para nossas polícias da União, Polícia Federal, Polícia Rodoviária Federal, Polícia Penal Federal, que prestam um relevante serviço à sociedade e que agora, com a aprovação da SMP agora, terão a sua saúde mais bem cuidada, dos seus familiares, essa profissão que é tão desgastante, que causa tantos prejuízos à saúde dos nossos profissionais.
2: Outra medida provisória aprovada cria novas regras para fortalecer linhas de financiamento do Plano Brasil Soberano para empresas afetadas por instabilidade internacional, razões geopolíticas ou aumento de tarifas comerciais. Os recursos de até 15 bilhões de reais poderão atender exportadoras de bens industriais, produtos agropecuários, pesca, aquicultura, florestas plantadas, recursos minerais e setores industriais relevantes para o comércio exterior. Ao defender a aprovação da MP, a deputada Érica Cocai, do PT do Distrito Federal, falou da importância de investir na indústria nacional como forma de proteger o país de oscilações nos preços internacionais.
4: De crédito de 15 bilhões, que visa desenvolver a indústria nacional, absolutamente fundamental, que visa fazer frente ao que nós estamos vendo com a crise, com a guerra do Irã, para que nós não tenhamos os efeitos deste processo na elevação do próprio combustível, que o Brasil possa se proteger.
2: O plenário também aprovou a medida provisória que destina crédito extraordinário de 266 milhões de reais ao Ministério da Integração e Desenvolvimento Regional para ações de recuperação e apoio financeiro às famílias afetadas pelas enchentes e deslizamentos que atingiram a Zona da Mata de Minas Gerais no início do ano. As três medidas provisórias serão analisadas em seguida pelo Senado. Da Rádio Câmara de Brasília, Daniele Lessa.
1: Luiz Lima, do Novo do Rio de Janeiro, critica os gastos do governo federal com publicidade institucional e afirma que os recursos deveriam ser destinados a áreas prioritárias. Ele afirma que a campanha oficial tem caráter político e não reflete a realidade da população.
0: Para Luiz Lima, as peças publicitárias divulgam informações enganosas sobre temas como segurança pública, combate ao feminicídio e economia. Ele também afirma que o aumento dos preços e a perda de poder de compra contradizem a mensagem divulgada pelo governo.
5: Votação.
1: A Câmara aprovou o aumento do prazo de proteção de direitos sobre plantas desenvolvidas geneticamente. O repórter Antônio Vital acompanhou a votação.
5: plenário da Câmara aprovou o projeto que amplia de 18 para 25 anos os direitos de propriedade sobre sementes e mudas desenvolvidas geneticamente de videiras, árvores frutíferas, árvores florestais, árvores e plantas ornamentais e cana-de-açúcar. A proposta altera a Lei de Proteção de Cultivares, que é o nome que se dá às variedades de plantas desenvolvidas ou selecionadas por meio de técnicas de melhoramento genético. Cultivares apresentam características como resistência a pragas, maior produtividade e adaptação ao clima ou sabor melhor, o que as diferenciam de outras plantas da mesma espécie. A proposta aprovada mantém o prazo de proteção dos direitos de cultivares das demais espécies vegetais em 15 anos. A legislação determina o pagamento de royalties pelos produtores às empresas que desenvolvem os cultivares. Prevê exceções, como no caso do produtor que reserva sementes para uso próprio sem fins comerciais, ou para o pequeno produtor que multiplica as sementes por conta própria e as troca com outros agricultores familiares. O projeto aprovado exclui os produtores de cana-de-açúcar que exploram área de até 150 hectares da obrigação de pagar os royalties. Exclui ainda os pequenos produtores de plantas ornamentais. O relator, deputado Arnaldo Jardim, do Cidadania de São Paulo, diz que as mudanças eliminam distorções que hoje afastam o investimento na produção de novos cultivares, como no caso de florestas de eucaliptos e pinos. Segundo ele, cultivares desse tipo demoram até 20 anos para serem desenvolvidos e o prazo menor de proteção dos direitos desestimula as empresas a desenvolverem novas espécies.
6: Cada vez que você faz o desenvolvimento de uma nova variedade, de um novo cultivar, você tem que ter investimentos em pesquisa. Então é normal que você cobre um royalties por aquilo que é a utilização dos novos cultivares. Qual era o grande desafio? Você ter um justo equilíbrio. Você não poderia ter um período dessa cobrança de royalties muito pequeno, porque não compensaria, e você não poderia ter também esse período muito extenso, porque você restringe o acesso a essas novas variedades.
5: O relator acatou o pedido de deputados do PSOL e do PT e excluiu do pagamento de royalties sobre cultivares os pequenos produtores de plantas ornamentais. Para o deputado Tarcísio Mota, do PSOL do Rio de Janeiro, a medida vai beneficiar mais de 800 mil pessoas. O projeto que amplia de 18 para 25 anos os direitos de propriedade sobre cultivares de videiras, árvores frutíferas, árvores florestais, árvores e plantas ornamentais e cana-de-açúcar seguiu para análise do Senado. Rádio Câmara de Brasília, Antônio Vital.
7: Agricultura.
0: Sérgio Turra, do PP do Rio Grande do Sul, critica o anúncio de mais de R$500 milhões para o Plano Safra, afirmando que os produtores rurais endividados não conseguem acessar o crédito. Ele argumenta que a medida não atende esse público específico.
8: Sérgio Turra defende a proposta de securitização das dívidas rurais, afirmando que a medida é essencial para garantir a sobrevivência dos produtores e da economia gaúcha. Ele também não concorda com a classificação da proposta pelo governo como uma pauta bomba.
0: Santim Roveda, do União do Paraná, cobra mais apoio ao agronegócio e critica o corte de verbas para o Plano Safra. O congressista avalia que a redução das verbas para custeio e seguro rural vai deixar os produtores desprotegidos, especialmente diante de previsões climáticas severas.
8: Santim Roveda cita o Paraná como exemplo de logística, cooperativismo e exportações a ser implementado em outros estados, mas lamenta que o excesso de impostos federais tire a rentabilidade de quem trabalha e gera riqueza no campo e na cidade.
7: Economia.
0: Deputados concordam com representantes de micro e pequenas empresas sobre a atualização geral da tabela do Simples e não apenas dos limites do MEI. A reportagem é de Luiz Cláudio Canuto.
9: Representantes de micro e pequenas empresas criticaram o projeto do governo de atualização dos limites de faturamento do microempreendedor individual, o MEI, e cobraram uma atualização geral da tabela do Simples. A proposta do governo chegou recentemente à Câmara e se soma a outros mais de 30 projetos a respeito do tema. Pelo projeto do governo, o teto do MEI subiria dos atuais R$ 81 mil para R$ 110 mil em 2027 e R$ 140 mil em 2028. O projeto também permite que um MEI contrate até 2 empregados por um salário mínimo ou piso salarial da categoria. Na Câmara, o tema já é analisado analisado por uma comissão especial, onde o relator, deputado Jorge Guetem, do Republicanos de Santa Catarina, defende uma revisão geral do Simples e não apenas do limite do MEI. O presidente da Frente Parlamentar Mista do Ambiente de Negócios, Mendonça Filho, do PL de Pernambuco, concorda com a atualização da tabela do Simples Nacional para micro e pequenas empresas. A defesa da correção foi reforçada também pela presidente da comissão especial sobre o tema, deputada Anne Ortiz, do PP do Rio Grande do Sul. Desde a última atualização dos limites, em 2018, a inflação acumulada pelo IPCA é de 55,4%.
7: Não por conta de um crescimento real, não por conta de um crescimento orgânico, mas sim por um achatamento do teto por conta dessa inflação acumulada.
9: Segundo o relator do projeto sobre o MEI, deputado Jorge Guetem, se o ajuste da tabela se limitar à faixa do microempreendedor, o risco será de distorção do Simples.
10: É uma conta simples fazer. Por que que eu vou estar numa alíquota maior ali como micro e pequena empresa de 180 mil se eu posso estar numa alíquota bem menor, né, que é o benefício que os MEIs têm? São contemplados, né? Então, elevando a 140.
9: Uma das ideias em debate prevê que o teto dos microempreendedores suba para 140 mil reais. Já o das microempresas subiria de 360 mil para 869 mil reais por ano. E o das empresas de pequeno porte passaria de 4,8 milhões de reais para 8,69 milhões de reais. Da Rádio Câmara de Brasília, Luiz Cláudio Canuto.
1: Maurício Marcon, do PL do Rio Grande do Sul, contesta os dados sobre o desemprego e a inflação anunciados pelo governo. Para ele, o discurso de crescimento econômico desconhece a realidade da população, que sofre com o aumento no preço dos alimentos e dos combustíveis.
0: Segundo a análise de Maurício Marcon, o cenário nacional é oposto ao anunciado, com um déficit acima de R$1 trilhão e com a dívida pública superando 80% do PIB, o que prejudica a criação de novas empresas, a geração de empregos e a produção nacional.
1: Doutor Fernando Máximo, do PL de Rondônia, celebra a aprovação pela Câmara de proposta de emenda à Constituição relatada por ele, que garante a imunidade tributária total para templos religiosos e suas entidades, como creches, asilos e orfanatos.
0: Doutor Fernando Máximo explica que a medida, agora sob análise do Senado, isenta de impostos a compra de bens e serviços, com os tributos pagos sendo devolvidos às entidades em 90 dias para reinvestimentos nas entidades de assistência social.

0: A medida eleva de 50 para 53% a parcela da arrecadação federal de impostos que deve ser dividida com estados e municípios. Isso garantirá às prefeituras uma quarta parcela extra de 1% do FPM a ser paga anualmente no mês de março. O relator Arnaldo Jardim acredita que os municípios hoje estão sobrecarregados.
1: A Constituição de 88 dá um sinal, mas a prática acabou se revelando ao contrário. Houve uma reconcentração de recursos na União. E isso não foi acompanhado da divisão de responsabilidades. Todas as novas políticas foram no sentido de repassar responsabilidades aos estados e municípios.
0: Além do reforço para as cidades, a proposta cria fundos constitucionais de financiamento para o Sul e o Sudeste, nos moldes do que já existe para o Norte, o Nordeste e o Centro-Oeste. Cada um desses novos fundos receberá 1% da arrecadação federal para financiar o setor produtivo local. Para evitar um choque nas contas públicas, a implementação será gradual, 0,5% em 2027 e o valor integral em 2028. A estimativa é que em 2028, cada novo fundo regional e o aumento do FPM representem separadamente um aporte de mais de 11 bilhões de reais. Agora, a proposta segue para o plenário da Câmara, como lembrou o presidente da comissão especial, deputado Cobalcini, do MDB de Santa Catarina.
2: A gente tem que agora fazer uma construção além daquela que nós construímos aqui na comissão especial. Precisamos estender para o Brasil.
0: A proposta que aumenta os repasses para os municípios e cria fundos de desenvolvimento para as regiões Sul e Sudeste precisa ser votada em 2 turnos no plenário antes de seguir para a análise do Senado. Da Rádio Câmara de Brasília, Noelle Nobre.
3: Saúde.
4: Paulo Soares, do Podemos de São Paulo, faz um apelo pela continuidade dos atendimentos no Hospital e Maternidade São José, de Barra Bonita. Ele alerta que o fechamento do pronto atendimento da unidade pode sobrecarregar outros hospitais e comprometer a assistência na região.
5: Paulo Soares também defende a atualização da tabela do SUS e mais investimentos na rede pública de saúde. Segundo o parlamentar, o financiamento adequado é essencial para garantir o funcionamento dos hospitais filantrópicos e das Santas Casas.
3: Justiça.
4: Deputados aprovaram regime de urgência para o projeto que equipara o ódio às mulheres ao crime de racismo. O repórter Antônio Vital explica.
6: Depois de muito debate em plenário, a Câmara dos Deputados aprovou regime de urgência para o projeto já aprovado pelo Senado, que prevê punições para a prática de misoginia, como é chamada a prática de ódio, desprezo ou preconceito contra as mulheres. O projeto inclui o crime de misoginia na mesma lei que já pune com pena de 2 a 5 anos de prisão sem direito à fiança, discriminação ou preconceito de raça, cor, etnia, religião ou procedência nacional. A coordenadora do grupo de trabalho que analisou a proposta, a deputada Tabata Amaral, do PSB de São Paulo, apresentou nova versão para o texto no início de junho, com alterações na proposta aprovada pelos senadores. Ela alterou principalmente a definição de misoginia. Tabata Amaral retirou os termos ódio e aversão previstos no projeto do Senado para caracterizar a misoginia. Na nova versão, misoginia é descrita como a prática, a indução ou a incitação de menosprezo ou discriminação contra a mulher que promova violência, negue sua igualdade de direitos ou ofenda sua dignidade em razão da condição de mulher. O texto aprovado pelo grupo de trabalho também prevê que o juiz poderá suspender temporariamente conta ou perfil na internet que estimular violência contra a mulher. No plenário, o regime de urgência foi aprovado com 293 votos favoráveis e 158 contrários, depois de muita discussão. Deputados da Frente Parlamentar Evangélica manifestaram preocupação com a possibilidade de pregadores religiosos serem enquadrados no crime de misoginia. Outros deputados disseram que a definição do crime é vaga e pode motivar censura. Foi o que disse a deputada Júlia Zanatta, do PL de Santa Catarina.
7: Ainda temos termos muito vagos que deixam a critério do juiz, e isso acaba numa perseguição. Me parece sim que é para perseguição religiosa, para calar opositores, mulher que é bandido na cadeia.
6: O texto do grupo de trabalho também aumenta as penas de calúnia, difamação e injúria quando praticados no contexto de violência familiar. E dobra a pena para postagens com incentivo à violência contra a mulher, quando praticados na internet com o fim de obter lucros. A deputada Tabata Amaral, coordenadora do grupo de trabalho, disse que está ouvindo lideranças dos partidos para chegar a um texto de consenso. Ela defendeu punição para quem incentiva a violência contra a mulher.
7: A gente vê o número de homicídios no Brasil cair, mas o número

0: feminicídios aumenta. E nós precisamos dar uma resposta. E essa resposta passa por enfrentar grupos de ódio que estão se articulando, especialmente no submundo da internet. Grupos de ódio que entenderam que você incentivar o estupro, você incentivar a violência, você atacar uma mulher, infelizmente, é uma forma de ganhar dinheiro, é uma forma de viralizar, é uma forma de vender um curso.
1: Com o regime de urgência, o projeto que prevê pena de até 5 anos de prisão para quem praticar o crime de misoginia pode ser votado diretamente no plenário da Câmara, sem passar pelas comissões permanentes da Casa. Da Rádio Câmara de Brasília, Antônio Vital.
2: Relações Exteriores.
3: Alencar Santana, do PT de São Paulo, critica a suposta submissão de políticos brasileiros a interesses estrangeiros, citando uma correspondência oficial de autoridade externa que trata da possibilidade de uma equipe de transição governamental brasileira ser colocada à disposição de outra nação.
4: Alencar Santana afirma que o documento menciona a entrega de riquezas estratégicas e de tecnologias como o PIX. Ele classifica a hipótese como traição à pátria, alerta sobre o risco de interferência externa nas eleições e defende uma postura firme na defesa dos interesses do Brasil.
3: Termina agora o Jornal Câmara dos Deputados, produzido pela Rádio Câmara, com trabalhos técnicos de Wellington Teles e apresentação de Cibele Comanetti e Márcio Aquilissardi. Uma boa noite para você.
4: Boa noite e a Voz do Brasil volta amanhã.
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1: Olá, tudo bem? Começando mais uma edição do Em Campo RBN. A Inglaterra confirmou sua classificação para as oitavas de final na Copa do Mundo após vencer a República Democrática do Congo por 2-1, de virada, em um duelo emocionante disputado em Atlanta, nos Estados Unidos. A seleção africana surpreendeu ao abrir o placar logo nos primeiros minutos e dificultou bastante a vida dos ingleses durante boa parte da partida. Mesmo pressionando, a Inglaterra encontrou dificuldades para superar a forte marcação e as grandes defesas do goleiro congolês. A reação veio apenas na reta final do segundo tempo. Em um intervalo de pouco mais de 10 minutos, a equipe inglesa marcou duas vezes, virou o placar e garantiu a classificação para a próxima fase do Mundial. Com o resultado, a Inglaterra segue firme na briga pelo bicampeonato mundial e terá pela frente o México nas oitavas de final. Já a República Democrática do Congo encerra sua participação, deixando uma ótima impressão após retornar à Copa do Mundo depois de mais de 5 décadas e protagonizar uma campanha histórica. Eu sou Renato Santos e este foi o Em Campo RBN. Eu volto a qualquer momento com outras informações da Copa do Mundo 2026.
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1: Olá, tudo bem? Começando mais uma edição do Em Campo RBN. A seleção brasileira iniciou a preparação para o duelo contra a Noruega, válido pelas oitavas de final da Copa do Mundo. O confronto será disputado no próximo domingo, em Nova Jersey, valendo vaga nas quartas de final da competição. A comissão técnica terá 3 dias de treinamentos para ajustar a equipe antes da partida. O principal desafio será definir a formação após a lesão de um dos titulares de meio campo, que sofreu um problema muscular na vitória sobre o Japão e dificilmente terá condições de atuar no final de semana. Em contrapartida, a seleção recebeu uma boa notícia. Um dos atacantes que estava em recuperação de uma lesão muscular evoluiu nos trabalhos físicos, iniciou a transição para o gramado e pode ficar à disposição da comissão técnica. A tendência, no entanto, é que comece a partida com opção no banco de reservas. A Noruega chega embalada após eliminar a Costa do Marfim e tem um dos ataques mais eficientes da Copa. Do lado brasileiro, a expectativa é manter a evolução apresentada nos últimos jogos para buscar a classificação às quartas de final. Eu sou Renato Santos e este foi o Em Campo RBN. Eu volto a qualquer momento com outras informações da Copa do Mundo 2026.
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0: E trai, então quer dizer que você era infeliz no nosso relacionamento.
1: Segunda que cê é quando me deixa e sai.
0: Então se administrava três, quatro ao mesmo tempo.

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muito bom dia, tudo bem com você? Tudo certo por aí? Já está começando mais um Mais Brasil, ao vivo para Jaraguá do Sul e toda a nossa região, aqui pela RBN 94.3, a rádio que faz parte da minha e também da sua vida. Muito prazer, eu sou Renato Santos e vou te fazer companhia nesse início de manhã, nessa madrugada gostosa, e vamos até às 6 horas da manhã, tá bom? Porque aqui tem o melhor da música sertaneja para você. E claro que a gente conta também com a tua participação através do nosso WhatsApp 8837-5377. Vai lá participando e espalha.

0: Esse é o nosso Mais Brasil, o programa mais alegre do rádio jaraguaense e ao vivo para todo o norte de Santa Catarina na sua madrugada. Início de manhã, deixando o teu dia muito mais alegre e muito mais descontraído. Eu vou para um rápido intervalo, daqui a pouco a gente volta trazendo muito mais sucessos aqui na RBN.
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0: Olá, tudo bem? Começando mais uma edição do Em Campo RBN. A Bélgica protagonizou uma das partidas mais emocionantes da Copa do Mundo deste ano ao vencer o Senegal por 3-2 de virada, garantindo vaga nas oitavas de final. O gol da classificação saiu apenas no acréscimo da prorrogação, em cobrança de pênalti confirmada após a revisão do VAR. A seleção africana dominou boa parte do confronto e chegou a abrir 2-0, mostrando intensidade e criando as principais oportunidades dentro da partida. Quando a classificação parecia encaminhada, a Bélgica reagiu nos últimos minutos no tempo regular. Marcou 2 gols em apenas 3 minutos e levou a decisão para a prorrogação. No tempo extra, as duas equipes diminuíram o ritmo e passaram a atuar com mais cautela. Quando a disputa parecia caminhar para os pênaltis, o árbitro foi chamado pelo VAR para revisar um lance dentro da área e assinalou penalidade máxima. A cobrança foi convertida aos 120 minutos, decretando a vitória belga por 3-2. Foi a maior virada da Copa do Mundo até agora. Eu sou Renato Santos e este foi o Em Campo RBN. Eu volto a qualquer momento com outras informações da Copa do Mundo 2026.
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0: RBN 418. 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

Voz Brasil já voltou e eu quero agradecer o seu carinho, sua audiência, que coisa boa, hein? Bom dia pra você, ligado com a gente em qualquer parte da nossa querida Jaraguá do Sul, Guaramirim, você que me ouve no campo também, tá começando já o dia na companhia da RBN, obrigado pelo carinho e também pela preferência, tá bom? E eu já

0: você escolheu faz parte da minha e também da sua vida, fechando mais um bloco do nosso Mais Brasil com o melhor da música sertaneja. Eu vou para um rápido break, mas a gente volta. É só um tempinho de você tomar água, tomar o teu cafezinho nessa manhã gostosa e aí eu já volto trazendo muito mais sucessos aqui na nossa programação. RBN 4:34.
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Rádio que faz parte da minha e também da sua vida, de volta com o nosso Mais Brasil. E agora já trazendo este grande sucesso para deixar a tua manhã muito mais alegre.

0: Abraço Mais Brasil. E eu fico muito feliz em ter você com a gente aqui na nossa programação. Obrigado por seu carinho e por sua audiência. Espalha para todo mundo. O Renato Santos também está no Mais Brasil todas as manhãs para deixar o teu início de manhã, o teu começo de dia muito mais gostoso, tá bom? Vamos fazer o seguinte, vou para um rápido intervalo, mas eu volto em instantes, trazendo muito mais sucessos aqui na RBN. RBN 4:51.
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Bom dia, meu amigo. Bom dia, minha amiga. Dona de casa, trabalhadora, meu amigo trabalhador que já está na lida, no início da manhã, acompanhando o nosso programa, madrugando, os madrugadores, né? Bom dia pra você. Obrigado por seu carinho e por sua sintonia. Olha só esse sucesso que tá chegando. É

0: fechando mais um bloquinho do nosso Mais Brasil nessa manhã gostosa e abençoada. E desejando que o seu dia seja alegre, descontraído, um dia perfeito e produtivo. E na companhia da RBN fica ainda melhor, não é verdade? Que coisa boa, né? Vamos para o intervalo, mas em instantes eu já volto, trazendo muito mais sucessos aqui no nosso Mais Brasil, na RBN. RBN 5:10.
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0: Rádio que faz parte da minha e também da sua vida. Bom dia pra você. Bom dia, meu amigo, minha amiga. Você do transporte, caminhoneiro, nos dando carona, transitando agora pela 280, seguindo viagem, mas na companhia da RBN, que coisa boa, né? Bom dia pra você, viu? Ótimo trabalho, que o seu dia seja proveitoso. E eu já trago esse sucesso pra você que tá curtindo a nossa programação.

A gente vai dando uma rápida pausa aqui no programa, mas é só o tempo de você tomar um cafezinho e continuar na companhia da RBN. Afinal de contas, o nosso programa é a melhor companhia do teu dia. Fica com a gente, RBN, a rádio que faz parte da minha e também da sua vida. Intervalo, volto na sequência. RBN 530. 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Bom dia pra você, minha amiga da indústria, meu amigo, que também já tá trabalhando no setor industrial, fazendo a nossa economia movimentar e crescer, ficar ainda mais impulsionada, que coisa boa, né? Tem muita gente que madruga aqui com a RBN. Obrigado pelo carinho de vocês, tá bom? Olha só esse grande sucesso, eu adoro ele e é pra você também.

0: Brasil vai ficando por aqui. Eu quero agradecer o seu carinho, sua audiência, sua sintonia. Que coisa boa, foi muito bom ficar com você essas duas horas de programa. Agora tá chegando o Rony Oliveira com o portal RBN, com as principais informações de Santa Catarina, do Brasil e também do mundo. Fique com a gente aqui na RBN, o teu dia fica melhor. RBN faz parte da minha vida. Até uma da tarde com o nosso Show da Tarde.
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0: Deus abençoe você e toda a sua família. Que alegria estar aqui com você, começando mais um programa Eu Seguirei. Eu tenho certeza de que Deus vai falar muito ao seu coração através deste programa. Olha, se você pode, eu já quero convidar você a pegar a sua Bíblia, porque hoje nós vamos meditar a palavra de Deus. A palavra de Deus é o nosso alimento, a palavra de Deus que é o nosso sustento. Eu tenho certeza que essa palavra vai mover seu coração. Olha, aqui você vai ouvir a palavra de Deus, aqui você vai poder cantar. São minutos que ficaremos juntos, onde você vai fazer uma experiência com Deus. Lembrando que tudo que você ouvir aqui, depois fica registrado no meu canal do YouTube, Frei Gilson / Som do Monte, no meu Instagram, no meu Facebook, todos com o mesmo nome, Frei Gilson / Som do Monte, para que você possa também compartilhar essa palavra com os seus amigos, tá bom? Então, vamos escutar a palavra de Deus.
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1: Toda boa construção tem que ter um bom fundamento. Na construção da sua vida, precisa ter um bom fundamento, senão a sua casa cai. Se a tua construção pode ser a construção mais bonita do mundo, mas se não tiver um bom fundamento, essa casa vai cair. A tua vida precisa ter fundamento. A construção da tua vida, a construção da tua história, ela precisa ter um fundamento. E qual é o fundamento que tem que ter a tua vida para que a sua casa não desmorone? Em nome do Pai, do Filho e do Espírito Santo. Amém. Efésios capítulo 2, versículo de 19 a 22. Irmãos, já não sois mais estrangeiros nem imigrantes, mas concidadãos dos santos, sois da família de Deus. Vós fostes integrados no edifício que tem como fundamento os apóstolos e os profetas e o próprio Jesus Cristo como pedra principal. É nele que toda construção se ajusta e se eleva para formar um templo santo no Senhor, e vós também sois integrados nessa construção para vos tornardes morada de Deus pelo Espírito, palavra do Senhor. Gente, aqui já está toda a resposta para a sua vida. Vós fostes integrados no edifício que tem como fundamento. Veja, você foi integrado no edifício que tem como fundamento. Quem? Quem deve ser o fundamento da tua vida, da tua história? Os apóstolos. A tua fé é apostólica. É por isso que nós católicos dizemos Igreja Católica Apostólica. Somos apostólicos. O fundamento dos apóstolos e profetas. A minha vida, a minha fé, ela tem como fundamento apóstolos, profetas, e tudo isso está onde? Está na palavra de Deus. Apóstolos, profetas. Antigo Testamento, profetas. Novo Testamento, apóstolos. Mas não para por aí. E o próprio Jesus Cristo como pedra principal é mais importante, é principal, ou seja, mais importante. Os profetas prepararam Cristo. Os apóstolos pregam Cristo, anunciam Cristo, mas a pedra principal é o Senhor. Então, meu irmão, se você estiver nessas bases, você está seguro. Então, tem gente no mundo de hoje fundamentando a sua vida no dinheiro, fundamentando a sua vida no trabalho, fundamentando a sua vida em títulos, fundamentando a sua vida em tantas realidades, e realidades que não têm tanto sustento. O dinheiro que hoje vale pode amanhã não valer. O dinheiro que hoje você tem, amanhã alguém pode roubar. O dinheiro pode desvalorizar. Então, tudo que você pensar deste mundo é transitório, é passageiro. O próprio Jesus, em Mateus, capítulo 6, versículo 19, ele vai dizer: não junteis para vós tesouros na terra, onde a ferrugem e as traças corroem, onde os ladrões furtam e roubam. Então, que segurança é essa? Que os ladrões podem roubar, que a traça pode corroer. O fundamento da sua vida não pode ser o dinheiro. O fundamento da sua vida não pode ser o trabalho. O fundamento da sua vida não pode ser os títulos. O fundamento da sua vida não pode ser os seus cargos. O fundamento da sua vida tem que ser algo muito mais sólido e muito mais profundo. O fundamento da sua vida precisa ser. E veja, não pode ser também sistemas deste mundo. O fundamento da sua vida tem que ser os apóstolos, os profetas e Jesus Cristo. Amém? Mário Vitorino, ele diz assim: O edifício construído sobre esse fundamento consiste em vida e caráter, em conduta e disciplina. O fundamento principal é para a vida. O resto do edifício é para a sua ornamentação e edificação. O fundamento principal, digo eu, é crer em Cristo, esperar nele e confiar em Deus. Este fundamento é um ensinamento dos apóstolos, que também se ouve na palavra dos profetas. O fundamento é um ensinamento dos apóstolos, que leva para Cristo. A palavra dos profetas que leva para Cristo. Note a ordem dessa distinção. Primeiro os apóstolos, depois os profetas. Os apóstolos contemplaram Deus encarnado. Os profetas receberam o Espírito. Estes são os santos acima mencionados, os que viram e os que foram habitados pelo Espírito. Portanto, os ensinamentos dos apóstolos e profetas são, de fato, os ensinamentos de Cristo que proclamam o fundamento de toda a esperança eterna. Apóstolos e profetas anunciam Cristo. O fundamento principal da sua vida é crer em Cristo, esperar nele e confiar nele. Abra sua Bíblia em Efésios capítulo 2, versículo 20. Edificado sobre o fundamento dos apóstolos e profetas, tendo por pedra angular o próprio Cristo Jesus. É o que a gente meditou na palavra de Deus hoje. E 1 Coríntios, capítulo 3, versículo 11. Quanto ao fundamento, ninguém pode pôr outro diverso daquele que já foi posto, Jesus Cristo. Ninguém pode pôr outro. E se Cristo é o fundamento da sua vida, o que significa isso? Crer nele, esperar nele e confiar nele. Preciso crer, esperar e confiar em Deus. Preciso crer, esperar e confiar em Deus. Pronto. Este é o fundamento da tua vida. Em nome do Pai, do Filho e do Espírito Santo. Amém.
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1: Resposta a essa palavra, eu quero convidar você agora a cantar comigo.

0: programa de hoje está bom demais. E eu quero lembrar você, se você quiser ouvir mais pregações, mais meditação da palavra, basta você me acompanhar no meu canal do YouTube, Frei Gilson / Som do Monte, no meu Instagram, no meu Facebook, no meu TikTok. E lá você vai encontrar muito mais palavra de Deus para você.
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3: Olá, bom dia para vocês, sejam bem-vindos ao Portal RBN, sexta-feira, com o tempo instável, com o céu encoberto, e alguns pontos da região tem um chuvisco, uma garoa muito fraquinha, né? Mas no geral o tempo é bom, tempo seco, depois de uma chuva forte e torrencial, com trovões, com relâmpagos ontem à noite, né? Sem nenhum transtorno, sem nenhum prejuízo, mas a chuva acabou ganhando alguns volumes bem substanciais ontem à noite, né? Chuva até torrencial em vários pontos. Se você teve problemas aí na sua região, no seu bairro, na sua rua, fale pra gente. Mande a sua foto, mande o seu vídeo, mande o seu comentário, a sua reclamação, o seu ponto de vista, a sua crítica, fique à vontade, né? Já estamos no ar a partir de agora, a maior audiência da cidade. Muito obrigado desde já pela sua audiência, pela sua companhia, você que está em casa ainda tomando o seu café da manhã, acordando agora, debaixo das cobertas, né? Dos cobertores, dos edredons, seja bem-vindo. Tá friozinho lá fora, viu? Tem um vento frio, vai começar a esfriar a partir de hoje, a temperatura ainda não caiu tanto, estamos entre 15 e 16 graus, mais ou menos, mas hoje vai ser um dia frio, já está caindo bastante a temperatura no oeste do estado, no extremo oeste, no meio oeste, o Rio Grande do Sul tem hoje cerca de 10 cidades com temperaturas abaixo de zero, ou seja, o frio está em deslocamento pelo continente, vai atingir Santa Catarina, já atingiu a região oeste e o frio deve chegar para nós hoje durante o dia. Então, se você vai sair de casa agora, leve casaco, né? Leve uma blusa, leve um casaco, mesmo que não esteja tão frio agora, porque quando você voltar à noite, vai estar bastante gelado. A previsão é de temperaturas muito baixas a partir de hoje, especialmente no fim de semana. Sejam bem-vindos ao Portal, que a sua sexta-feira seja positiva, seja repleta de alegria, de muitas realizações, que o seu começo de fim de semana seja muito bom também. E sempre lembrando, né? Como a gente lembra toda sexta-feira. Sexta-feira é o dia de maior número de acidentes em Jaraguá do Sul. Por isso, dirija com prudência, dirija com cautela, saia antes de casa, pratique cortesia e gentileza no volante, para que você saia de casa, faça sua viagem, né? Vá ao trabalho e volte tranquilo, volte em segurança. Sejam bem-vindos ao Portal RBN, já estamos no ar nesta sexta-feira.
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3: Agora são 6:07, o horário de Brasília, 6:07. A temperatura está em 15 graus e 7 décimos aqui na Vila Nova. Muito bom dia para a senhora, muito bom dia para o senhor. Sejam bem-vindos ao portal RBN. Principais destaques das últimas horas e algumas manchetes nos portais de notícias da internet. Flávio Bolsonaro propõe aos Estados Unidos barrar a conexão do Pix com sistemas não ocidentais. Pix, redes, o que o Brasil propõe para tentar derrubar o tarifaço de Trump. Flávio Bolsonaro também está sugerindo ao presidente norte-americano que prorrogue as tarifas para depois das eleições. Massa de ar polar avança e provoca fenômeno de friagem até na Amazônia. Argentina e Colômbia entram em campo hoje. São mais dois sul-americanos brigando pelas oitavas de final. A Suíça se impõe, venceu a Argélia e avança para as oitavas de final. O jogo foi nesta madrugada. A Copa já tem 6 confrontos definidos nas oitavas de final. E a menor nação no mata-mata da Copa fala português e era desabitada. E joga hoje, é o Cabo Verde, né? E eu estou na torcida pelo Cabo Verde, e você? Você vai torcer também contra a Argentina? Eu sempre torço contra a Argentina, qualquer jogo, né? Não sei o que você pensa sobre isso. país. Eu desde pequenininho, né? Não torço pra Argentina. Talvez em função dessa rivalidade nossa com os argentinos, aquela Copa de 78 que nos roubaram, né? Eu, como gaúcho, a nossa proximidade ali com a fronteira argentina, as guerras de antigamente, as batalhas, a briga com os espanhóis, né, em português, enfim, talvez seja isso. O fato é que eu torço sempre contra a Argentina, independente do jogo. E hoje tem Argentina e Cabo Verde, a gente sabe que vai ser muito difícil, talvez um milagre aconteça, mas eu estou torcendo pelo Vozinha e pela seleção do Cabo Verde. É a menor nação no mata-mata da Copa que fala português e era desabitada e joga hoje contra a Argentina do Messi por volta das 19h. Eleições 2026, os pré-candidatos miram as eleitoras agora e reforçam falas sobre mulheres em meio a polêmicas. No portal do G1 Santa Catarina, após as fortes chuvas, o estado tem o retorno do frio intenso e muita agitação marítima. Homem morre no Ticém após sofrer parada cardiorrespiratória. Cão preso em ponte no meio de enxurrada é resgatado com motosserra. O Ministério Público vai apurar se houve crime de tortura em agressão de padrasto contra bebê. Quem são as 5 vítimas do grave acidente que partiu um carro ao meio na BR-470? As cozinhas solidárias em Florianópolis. Justiça suspende a restrição de refeições para pessoas em situação de rua. No portal do ND+, a Receita vai pagar R$500 milhões do imposto de renda de forma automática. Militar é preso após pedir o impeachment de Trump no Capitólio. Homem encontrado morto em banheiro do Ticém, em Florianópolis. Com 30% dos votos, JP é o 11º eliminado da casa do patrão. São algumas manchetes também que estão circulando na manhã de hoje em vários portais de notícias da internet. Agora são 6h10, horário de Brasília, 6h10, os números do mercado financeiro. Ontem, o Ibovespa da Bolsa de São Paulo fechou em alta de 0,64%, fechou a 172.788 pontos. As moedas estrangeiras, o dólar comercial fechou a R$5,20 e o euro fechou a R$5,95.
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3: Agora são 6h11, vamos falar do esporte. Copa do Mundo, futsal e futebol para o Juventus e também para o Jaraguá. Já vou informando, né? Conforme eu informei ontem, adiantei, inclusive, antes que aquele jogo do Juventus contra o Jaraguá domingo era um jogo pouco provável, né? Improvável, porque o jogo seria no domingo que a seleção brasileira vai enfrentar a seleção da Noruega pelas oitavas de final da Copa do Mundo, né? Ninguém é maluco tanto assim de fazer um jogo bem no horário do jogo da seleção brasileira na Copa. E o jogo do Juventus contra o Jaraguá estava marcado justamente para domingo à tarde. Bom, prevaleceu a prudência. O pessoal se reuniu e já definiu ontem ainda que o jogo vai ser no sábado. Amanhã à tarde, sábado, Juventus e Jaraguá, o clássico pelo Campeonato Catarinense da Série B, vai ser no estádio João Margato, amanhã às 15h, no sábado. Domingo, 11h, tem Jaraguá Futsal pela Liga Nacional de Futsal contra o Cascavel. E na Copa do Mundo, ontem nós tivemos aí alguns jogos que foram definidos e que definiram já as classificações. Alguns confrontos bem importantes, né? E muito interessantes na Copa do Mundo. Nós tivemos ontem na Copa do Mundo esse confronto de ontem de Portugal contra a seleção da Croácia, que foi um baita jogo, né? Croácia e Portugal, terminou 2-1 para Portugal no tempo normal, mas foi um desespero total de Portugal. A equipe da Croácia vencia até os 23 minutos do segundo tempo, quando um pênalti polêmico para Portugal foi convertido pelo Cristiano Ronaldo, que acabou colocando o placar em igualdade. Cristiano Ronaldo fez o primeiro gol de Portugal e depois, aos 49 minutos do segundo tempo, Gonçalo Ramos, que entrou inclusive no lugar do Cristiano Ronaldo, fez o segundo gol de Portugal. E a equipe da Croácia, inclusive, fez mais um gol. Aos 50 e poucos minutos do segundo tempo, só que o gol foi invalidado em função de um impedimento lá muito polêmico também. Tem muita gente questionando esse jogo de Portugal e Croácia. Alguns acham que passaram a mão na Croácia, né? Em função justamente desses dois pênaltis aí. Do impedimento que foi assinalado no gol de empate da Croácia aos 50 e poucos minutos do segundo tempo e o pênalti que Portugal converteu no gol do Cristiano Ronaldo. Ontem também a Espanha não teve dificuldade para golear a Áustria por 3-0. E agora, de madrugada, no jogo mais recente, a seleção da Suíça venceu a Argélia por 2-0. Hoje tem Austrália e Egito. O jogo vai ser às 3 da tarde. E o grande confronto aí dos argentinos, do Messi, da Argentina, contra Cabo Verde às 7 da noite, né? A Argentina deve passar, né? Teoricamente, é um time infinitamente superior, né? Tecnicamente, na teoria, na tática, enfim. É o grande favorito, né? Eu diria que Cabo Verde tem 2% de chance aí de superar a Argentina. E a Argentina tem 98% de chance. Mas enfim, a esperança é a última que morre. Tem muita gente, não vai ser só eu que vai estar torcendo pelo Cabo Verde, né? Argentina e Cabo Verde às 7 da noite hoje é o jogo da sexta-feira e que fecha, inclusive, esta segunda fase de 16 avos. Depois, nós já teremos a partir de amanhã os compromissos e os confrontos às oitavas de final. Só para lembrar para você, no sábado nós teremos já definido 2 confrontos. Sábado tem um baita jogo, que é o jogo do Paraguai contra a França. O Paraguai, com as suas limitações, né, enfrenta a toda poderosa França, mas o Paraguai é um time catimbeiro, né? Tem a malandragem aqui dos latino-americanos, vai complicar para a França. Paraguai e França jogam amanhã às 18 horas. E amanhã às 2 da tarde tem outro baita jogo, que é o jogo do Canadá contra o Marrocos. Jogos de amanhã, portanto, confrontos já definidos. Aí, domingo, nós teremos o Brasil contra a Noruega, 5 da tarde, e às 9 da noite tem o México contra a Inglaterra, vai ser outro baita jogo também. Aí, segunda-feira, já estão definidos Portugal e Espanha, vejam só, né? Baita confronto também, Portugal e Espanha, na segunda-feira, às 16 horas. Também na segunda, só que às 9 da noite, tem Estados Unidos e Bélgica. E o outro confronto vai sair dos jogos de hoje. Mais 2 confrontos. A Suíça está aguardando o vencedor de Colômbia ou Gana. E a Argentina ou Cabo Verde vão enfrentar a Austrália ou o Egito. Jogos que serão na terça-feira. Portanto, teremos aí jogos muito bons. A partir de agora são só jogos muito bons, né? Confrontos decisivos, confronto do mata-mata e grandes seleções. A partir de agora, ficamos aí só com 16 seleções, para depois ficar 8, depois ficar 4 e finalmente os 2 grandes finalistas da Copa do Mundo.
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5: Bom dia. A frente fria se afasta e o tempo melhora, aos pouquinhos, gradativamente. A gente vai tendo o domínio do tempo mais seco. Claro que agora pela manhã segue com o predomínio das nuvens, céu nublado, algum chuvisco fraco, mal distribuído agora entre essa madrugada e manhã. À tarde essa condição ela já diminui bastante, boa parte do período da tarde é mais tempo seco mesmo, boas aberturas de sol. E alguma garoa fraca ainda, pontualmente, não dá para descartar justamente por conta desse alto grau de umidade presente aí nas primeiras camadas da atmosfera. Então é um dia com predomínio das nuvens, alguma garoazinha aqui ou ali, mas vai melhorando. Boa parte do período assim é mais nuvens do que chuva propriamente dito, mas leve um guarda-chuva por precaução. A temperatura ela se mantém mais agradável. Hoje, por exemplo, a temperatura máxima, ela não vai passar muito aí do patamar aí dos seus 16 a 18 graus. E os ventos sopram com intensidade fraca moderada de sul a sudeste, aquele vento minuano mais persistente que atua em praticamente todo o litoral. Todo o litoral, médio vale e alto vale. Durante o decorrer do sábado, tempo bom, tempo firme, o sol acaba marcando presença, faz frio, a temperatura ela permanece mais baixa. Durante o período do amanhecer, a temperatura mínima ela deve oscilar entre, vamos fazer uma diferença entre regiões. A temperatura mínima no Alto Vale, por exemplo, deve permanecer próxima aí dos 5 graus, 0 grau até mesmo em algumas baixadas e vales. Já no litoral norte, por exemplo, deve ficar entre 7 e 8 graus, pegando o médio vale, então vai ficar mais ou menos dentro desse padrão. E no domingo, tempo bom, frio de manhã, uns 8, 9 graus, durante o período da tarde, temperatura mais confortável, a máxima prevista deve ficar em torno aí dos seus 18, 20 graus. É só uma ressalva que no domingo tem aumento das nuvens e pontualmente alguma pancada passageira isolada não dá para descartar. Na segunda-feira segue com o tempo seco e até o final do dia à noite uma frente fria chega, trazendo pouca chuva e diminuição da temperatura. Volta a fazer frio durante a sequência da próxima semana. Peter Scheuer, meteorologista, com a previsão do tempo.
3: Agora são 6:19, a temperatura está em 15.7 aqui na Vila Nova agora. A temperatura está oscilando aqui na região entre 15 e 17 graus, mais ou menos. O mapa das temperaturas está ali no nosso YouTube. Você vê que as temperaturas estão muito baixas no Rio Grande do Sul, é a massa de ar frio que já chegou no Rio Grande e vai se deslocando pelo continente e vai nos atingir também. Já chegou na região oeste do estado. Uruguaiana tem 0 graus, nós temos 2 graus em Santa Maria, região de Passo Fundo com 5 graus, a região do Noroeste Gaúcho, a região de Santa Rosa, a região de Frederico Westphalen com 4 e 5 graus, Erechim está com 6 graus, a região de Vacari e Lagoa Vermelha com 4 e 5 graus, Caxias está com 2 graus, Porto Alegre com 6 graus agora. Ainda com as temperaturas no sul do Brasil, lá no oeste do estado, a região de Dionísio Cerqueira com 7 graus, São Miguel do Oeste está com 8 graus, Chapecó com 9 graus, Xanxerê com 10 graus, Lages com 8 graus agora. A região da Serra ainda não está tão gelada, tão fria, mas as temperaturas já estão oscilando entre 4 e 5 graus na região da Serra, Urupema, Urubici, aquela região toda, Fraiburgo, Videira, Curitibano, Joaçaba com temperaturas de 9, 10 e 11 graus, Criciúma e Tubarão no sul do estado com temperaturas de 10 a 12 graus. A região da capital, Florianópolis, com temperaturas aí de 14 a 15 graus, mais ou menos. E a nossa região com temperaturas de 16 a 17 graus. E vai esfriar um pouco mais durante o dia e principalmente durante a noite de sexta-feira.
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3: Vamos lá, o povo aqui do nosso portal RBN. Pessoal, na sexta-feira não gosta muito de participar, né? Pessoal fica meio preguiçoso na sexta-feira, não gosta de falar, não gosta de comentar, não gosta de dar opinião. Sexta-feira o pessoal entra no clima de sextor, né? Tá mais pra ouvir do que falar. Mas mande o seu áudio pra nós aqui, né? Mande o seu comentário. Tem Brasil no domingo. Brasil contra a seleção da Noruega. Vai dar Brasil? Será que passamos ou não? Eu tenho ouvido aí algumas videntes, né? Algumas previsões, aquela turma que aparece sempre a cada 4 anos em Copa do Mundo. Já teve o Polvo. Tem um senhorzinho aí, um matemático, um cientista norte-americano que prevê as coisas também. Já errou umas 2 seleções, né? Mas enfim, tem gente achando que o Brasil não passa pela Noruega. Mas hoje tem a Argentina em campo com o Messi e Companhia Limitada e nós queremos ouvir aqui os nossos, queremos saber a opinião, né? Os nossos ouvintes trazendo seus recados pra gente através do nosso WhatsApp, que é o 8837-5377. Bom dia pra Dileta Bertol, desde cedo, desde a madrugada nos ouvindo. O Rony Cabelo tá mandando um bom dia. Não existe nada mais poderoso que a oração, nada mais forte do que a fé e nada maior do que Deus. Bom dia, boa sexta-feira. O Dário Bucci, bom dia, que hoje a felicidade seja o seu melhor caminho e a paz o seu melhor destino. José Alcione Pereira, bom dia, sexta-feira de muito foco, de muita luz para todos. Valeu, José. Bom dia pro Heriberto, mandou mais cedo aqui, mandando um bom dia para nós aqui também, obrigado pela audiência. O Luiz mandou um bom dia. O Lore lá do Sul Brasil Rolamento, está mandando um bom dia para todos aqui. O Irineu Pereira está nos ouvindo lá no bairro Xerneves. Grande abraço, Irineu. Bom dia, boa sexta-feira, bom fim de semana. Roseli Segundo, bom dia para vocês, Rony, Gisela. Ótima sexta-feira para todos. Valeu, Roseli. O Márcio está por aqui, está nos ouvindo pelo YouTube. Valeu, Márcio. Um abraço, bom dia, muito obrigado pela audiência. Pessoal que está no YouTube, não esquece de deixar lá o seu like, a sua curtida. Clicar lá no sinalzinho de positivo, ativar o sininho para receber as notificações, né? E também para você se inscrever no canal, participar do nosso chat. Não mandou foto para nós hoje, né, Márcio? Ontem de meio-dia ele mandou uma foto aqui muito legal, muito bonita, né? Mas a Tariana não coloca no YouTube. Manda uma foto para nós aqui. Hoje cedo já sobre a sexta-feira, mas tem muita nebulosidade, muita neblina, né? O dia tá começando meio feio, meio carrancudo hoje. Bom dia, aprovando. Ótima sexta-feira. Espero que a Argentina perda. Concordo plenamente com você. Que Deus abençoe o Brasil, que ganha a final aí no fim de semana. Que o Brasil ganhe no fim de semana, né? Afinal, ainda tem alguns jogos para acontecer. Valeu, Vando. Abraço, Álvaro do Rio Molha. Bom dia, o técnico de Portugal foi muito mal ao substituir três jogadores depois do empate. Depois tomou um sufoco, teve que queimar mais uma substituição para arrumar o meio de campo. Alemanha e Paraguai também, pela lógica, era para ser Alemanha. Nada é impossível, tá lembrando aqui o Álvaro, né? Deve estar torcendo pelo Cabo Verde hoje contra a Argentina também. O Cláudio Luiz tá mandando um bom dia para nós. Grande abraço, bom dia, obrigado pela audiência, obrigado pela companhia. O Leomar Souza já tá chegando aqui com seu bom dia também. Fala, Leomar.
6: Bom dia, Leomar. Amigo Rony Oliveira, tudo bem? Preparado para domingo, né? Brasil e Noruega. E hoje, né? Argentina e Cabo Verde. Hoje os cabos brasileiros são todos os torcedores do Cabo Verde, né? Quer dizer, Cabo Verde. É, o vovozinha vai se destacar hoje contra o Messi lá. Tomar que Cabo Verde ganha da Argentina. E na Figueira aqui tá uma chuvinha fina aqui, meu amigo Roni. Um abraço, até depois, tchau.
3: Valeu,
6: um
3: abraço, bom dia, Paulo Bonte, bom dia, o Maicon Custer, tá mandando uma foto pra gente aqui, bom dia. Parece que tem uma garoa fina aqui também, né, Maicon? Não sei de onde é essa foto, mas deve ser de algum bairro aqui de Jaraguá do Sul, o Alan Preto. Bom dia, Rony, 3-1 Brasil, domingo, final 90-95, bom dia, Rony, uma sexta-feira abençoada pra todos nós, é o Rodrigo de Guaramirim. O Jair tá torcendo contra o Brasil, né? Bom dia, tomara que o Brasil perca. Olha aí, Jeremias.
7: Bom dia, Rony. Deus te abençoe. Um grande abraço do agricultor Jeremias.
3: Um abraço, Jeremias. Bom trabalho, boa sexta-feira, bom fim de semana. Fala, Cleiton.
8: Bom dia, Rony.
3: É o Keco. Tudo certo.
8: Rony, dois cabo-verdianos aqui em Jaraguá hoje, hein? Com certeza nós vamos pra cima dos irmãos. 2-1 Cabo Verde. Beleza?
3: Vamos ver.
8: Cleiton do Rio Seu.
3: Tomara, né? Dorley, bom dia pra todos, obrigado pela audiência. Jair, tá torcendo que o Cabo Verde fique campeão, aí já é demais, né? Vamos torcer pra que eles passem pela Argentina hoje, né? Que já vai ser uma missão quase impossível. O Fábio Gili, tá mandando um bom dia pra nós aqui. Fala, Fábio Gili. Bom dia, Fábio.
9: Olá, muito bom dia, Roninho, Gisela e ouvintes aí do portal. Olha, um jogo dramático ontem entre Portugal e a Croácia, né? Porque foram gols impedidos, anulados, é. E na minha opinião, acho que até que a Croácia jogou um pouco bem melhor, botando bastante sufoco, né? Pressão em cima de Portugal, principalmente no finalzinho do segundo tempo, né? Ou seja, na prorrogação, né? Mas menos mal, né? Antes Portugal do que a Croácia, porque a Croácia também já tirou o Brasil da Copa, né?
3: Exatamente.
9: E vamos torcer também que a Noruega não tira o Brasil da Copa também, porque senão vai acabar com o nosso domingo, né, Rodrigo?
3: É, mas vai dar tudo certo, né? Tomara que dê tudo certo. Brasil e Noruega jogam domingo, 5 da tarde. Ah, o Maicon tá dizendo que tá saindo de Santa Luzia no sentido Joinville. Um abraço, boa viagem. Jair Borba, lá de Schroeder. Fala, Jair.
10: Bom dia, Rony. Bom dia, ouvintes da RBN. Jair Borba por aqui. Rony, é bom que deixe claro ali qual Jair que tá torcendo contra o Brasil, né? Eu dou 3-1 pro Brasil no domingo. Beleza? Não tem pra ninguém. Acertei o último placar. E vamos acertar esse também, 3-1 pro Brasil. Beleza? Aqui é Jair Borba, que está torcendo pro Brasil.
3: Valeu, o Ademir tá por aqui, ótima sexta-feira. A Daiane tá por aqui, Daiane, bom dia.
11: Bem aí,
3: tudo bem.
11: Vai ser 4-0 pro Brasil. Brasil campeão.
3: Valeu, Daiane, 4-0 pro Brasil, tá aí o palpite da Daiane, né? Muita gente otimista, outros estão torcendo contra, mas pra fazer zoação, né? Às vezes torcendo contra, só pra ver o circo pegar fogo, né? Mas a maioria dos brasileiros está torcendo pela seleção brasileira, principalmente em Copa do Mundo, né? Tem gente que diz que não torce, que vai perder, que vai fazer isso, que vai fazer aquilo, mas domingo tá lá, sentado na frente da televisão, torcendo pela seleção brasileira.
6: Ô, Rony.
3: Fala, Leomar.
6: Tô vendo uma vivente aí, diz que a Itália e a Califórnia, nem passando que fase, né? Nem a Itália, nem na Copa não tá, né, cara? Porque esses eventos são tudo pé seco, né? Meu Deus do céu, que vergonha. Quando ela ficou sabendo, não sabia enfiar a cara, cara. Valeu, tchau.
3: O Fábio tá dizendo aqui, o Fábio Gini vai ser 3 Brasil, 2 Noruega. A Sara, bom dia, Rony. Brasil vai ganhar de 2-0. Que você tenha aí uma ótima sexta-feira pra você também, Sara. Fala, Dilson.
12: Bom dia, Rony. Bom dia, pessoal. Eu não torço contra ninguém, cara. Porque eu acho que a partir do momento que você torce contra as pessoas, olha pra dentro de você primeiro, né? Então, torcer contra as pessoas, acho que não. Sou fã do futebol argentino, gosto muito do futebol argentino. E assistir principalmente o Messi jogar é uma maravilha, né? E até agora, França e Argentina estão se destacando, os melhores, né? Mas, segundo os Simpsons, uma camisa vermelha vai ficar campeã. Sei lá, né, cara? Eu só assisto Pica-Pau, esse negócio de Simpsons, só ouvi falar.
3: Valeu, Deus. Ninguém tá torcendo contra ninguém, né? Nós estamos torcendo pelo Cabo Verde. É diferente. Nós estamos torcendo pelo Cabo Verde contra a Argentina. É natural que a gente torça por algum time. A gente prefere torcer pelo Cabo Verde. É mais ou menos por aí. Cada um vai escolher um time pra torcer. Tem gente que vai escolher a Argentina, tem outros que vão escolher o Cabo Verde. E assim a vida segue, né? 6:29. Fala, Paulo Moura tá chegando aqui. Bom dia.
13: Oi, bom dia, Rony, tudo bem? É o
3: Paulo Moura
13: de novo, aqui falando da 108.
3: 108 assim, né?
13: Não vai ser Cabo Verde ganhar da Argentina, impossível vai ser os caras colocar sinalização aqui pra gente poder trabalhar. Pô, tá difícil, viu?
3: Da cabeça a cabeça,
13: não tem pra onde reclamar, a gente não sabe o que faz. Se você puder dar uma força aí, sei lá, liga, já pensei em ligar pra Deus, né? Porque não tem mais pra onde a gente recorrer isso. É, o Jorginho veio fazer a inauguração aqui do viaduto e não tinha nenhum camarada que fica do lado dele amando ele, né, para não falar outro nome, enfim, que falasse para ele, falou, pô, não dá para dar uma sinalizada ali na 108 ali, que o pessoal tá correndo risco de vida, enfim. Ok, muito obrigado, bom dia, tchau, bom final de semana para todos.
3: É isso aí, né? É uma boa colocação, o que é mais difícil, o que é mais impossível, né, digamos assim. É, o pessoal do CEINFRA colocar a sinalização nesse C-108 ou o Cabo Verde vencer a Argentina. Tá feito aí o desafio, o questionamento aí do Paulo Moura, né? O que é mais difícil, o que é mais complicado? O que vai acontecer primeiro? Tá mais fácil o Cabo Verde ganhar da Argentina do que aparecer essa sinalização nesse C-108. E vamos aproveitar para dar um puxão de orelha aqui nos nossos deputados, né? Aqui de Jaraguá do Sul, da região. Alô, deputado Vicente Caro Preso. Alô, deputado Antídio. Alô, deputados aí, o Peixa, né? Que volta e meia estão por aí agora, principalmente pedindo voto para todo mundo. Vocês são os fiscalizadores dessa rodovia. Vocês são deputados estaduais, né? Aqui pela região estão aí todos os dias, todas as noites, fazendo reunião, pedindo voto para a turma. Então vamos fazer um churrasquinho lá na beira da SC-108 com essa escuridão sem sinalização e aproveitar para fazer um vídeo lá de noite e mandar lá pro governo do estado, pro CEINFRA, sobre essa falta de sinalização nesse C-108. Aproveite que vocês estão agora circulando pela região pedindo voto e circulem lá também, né, de carro pela SC-108 e principalmente durante a noite, durante a madrugada, para ver lá essa precariedade da sinalização com relação a essa rodovia. É um apelo aí de alguns motoristas que circulam ali pela região. Apelo dos nossos ouvintes aqui no portal RBN. 6:32 agora.
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0: Agora são 6h34, faltam 26 para as 7. Nós conversamos nesta semana aí com o pessoal da Venezuela, né? Com a Mariana, que é advogada, é da Venezuela, mora aqui na região há muito tempo, está se mobilizando naquela ação lá em Guaramirim para tentar lá fazer uma central de coleta com apoio da prefeitura de Guaramirim para enviar esses materiais para São Paulo e depois desta central em São Paulo, esse material vai lá para Venezuela, né? Para a região de La Guaira, onde aconteceu esse terremoto. São milhares de mortos, né? Um número muito expressivo e cada vez mais as chances de encontrar sobreviventes é menor na medida que o tempo passa. Então a situação está muito delicada por lá. Em relação a essa questão, então tem esta ação acontecendo ali em Guaramirim, de apoio à Venezuela, e tem também outras ações acontecendo no Brasil inteiro. Inclusive, Santa Catarina criou uma central de informações para atender os imigrantes da Venezuela após o terremoto. A Secretaria do Estado de Assistência Social, Mulher e Família disponibilizou um canal para orientar os imigrantes da Venezuela que buscam notícias de familiares e informações sobre a ajuda humanitária após o terremoto na Venezuela. Vamos ouvir aqui a reportagem da Vanessa Carini, que traz informações da capital do estado da Rede de Notícias da ACAERT.
1: A Secretaria de Estado da Assistência Social, Mulher e Família criou uma central de informações para atender imigrantes venezuelanos que vivem em Santa Catarina após o terremoto registrado na Venezuela. A diretora de Direitos Humanos da pasta, Sabrina Mores, explica como funciona o serviço e de que forma os atendimentos são realizados.
2: Essa central é uma central de atendimento, ela tem um horário de funcionamento das 10 horas da manhã até as 19, de segunda a sexta-feira. Telefone, além dele ser telefone, né, contato para telefone, ele também é número de WhatsApp, onde as pessoas podem trocar informações escritas, inclusive. E através do acionamento dessa central, desse contato telefônico, as pessoas podem passar informações, né, dos seus familiares, amigos, pessoas que estão sem contato, que residem ainda na Venezuela, para nós fazermos essa interlocução através da assistência social do Itamaraty e também da Cruz Vermelha na Venezuela. O telefone é o 48-3664-0606. Nós temos disponível uma assistente social, né, uma técnica que faz toda a questão do acolhimento dessa pessoa que está ligando, faz anotação dos dados, né, de endereço, nome, endereço, município de residência, nome, endereço, contato telefônico das pessoas às quais essa pessoa está buscando informações, né, para a gente conseguir ter essa troca mais segura possível para repassar para as famílias que estão aqui em Santa Catarina buscando informações.
1: Além da busca por informações sobre familiares e amigos, a procura por orientações para o envio de doações também aumentou nos últimos dias. Sabrina destaca quais são as principais demandas recebidas pela central.
2: As informações que estão chegando, né, estão sendo demandadas para a gente são as mais diversas possíveis. Muitos em relação à busca de pessoas que estão sem notícias, estão tentando contato telefônico, não conseguem e estão sem saber o paradeiro, né, se está hospitalizado, se não está hospitalizado. Então, essa é uma demanda que é bastante grande. Porém, vem crescendo muito mais a procura por saber orientações para encaminhamento de doações, as mais diversas possíveis, né? Roupas, alimentos, insumos médicos, os mais diversos possíveis. Então, a gente está organizando essas informações ainda para ver se existe uma possível articulação do governo do estado com o governo federal para encaminhamento, então, desses donativos à Venezuela para essas pessoas que foram afetadas, né, atingidas pelo terremoto.
1: De Florianópolis para a Rede de Notícias ACAERT, Vanessa Carini.
0: Agora são 6h38, faltam 22 para as 7. Daqui a pouco vou tentar atualizar essa informação de forma localizada aqui com a Mariana, né? Que está se mobilizando nessa campanha lá em Guaramirim, com apoio da prefeitura, de algumas empresas, de alguns amigos. Daqui a pouco vamos tentar atualizar essa informação. 6h38, chegou aqui o relatório dos bombeiros de Guaramirim da noite. Um só acidente durante a noite, foi um acidente ontem às 9 da noite na Corticeira, na rua Hermínio Stringari, e nesse acidente uma queda de moto. Um senhor de 39 anos com vários ferimentos acabou sendo conduzido para o pronto-socorro do Hospital Santo Antônio. Também já chegou aqui o relatório dos bombeiros de Jaraguá do Sul, ocorrências da noite. Nós tivemos um só acidente aí durante a noite, foi 00h40. Na Rua dos Imigrantes, no Raul, uma queda de moto, condutor da moto, um rapaz de 20 anos, acabou se ferindo um pouco com algumas escoriações, mas não precisou ser conduzido para o pronto-socorro do Hospital São José. A queda de moto, uma ocorrência que foi registrada na madrugada de hoje. Já ontem, durante o dia, nós tivemos várias ocorrências que foram registradas, né? Ontem, lá em Guaramirim, segundo os bombeiros de Guaramirim, no bairro Centenário, segundo os bombeiros de Jaraguá do Sul, né? Na rua Benildo Zamin, uma queda de moto. Esse acidente, inclusive, foi relatado lá na hora do acidente, lá pelo Leomar, né? Que estava passando lá pelo local e nós comentamos sobre esse acidente. Foi uma queda de moto com duas pessoas na moto. Passageira da moto, uma moça de 28 anos, foi encaminhada para o pronto-socorro do Hospital São José com suspeita de fratura na perna, no fêmur. E o condutor da moto, um rapaz de 22 anos, também acabou sendo conduzido para o pronto-socorro do Hospital São José. Ontem à tarde, aqui na Vila Nova, teve um acidente de carro contra moto na rua 25 de julho, e o condutor da moto de 51 anos, com vários ferimentos, foi conduzido para o pronto-socorro do Hospital São José. Ontem também à tarde, moto contra moto na Rinaldo Bogo, na Ilha da Figueira. Condutor de uma das motos, um rapaz de 22 anos, foi hospitalizado, e o condutor da outra moto, um rapaz de 20 anos, também foi hospitalizado. Ontem também tivemos um outro acidente de moto contra moto. Teve dois acidentes de moto e moto. Teve esse moto e moto na Figueira, na Rinaldo Bogo, e ontem teve um acidente de moto contra moto também no bairro Imigrantes, na BR-280. E nesse acidente também, né? Os dois condutores, uma mulher de 35 anos, foi conduzida para o Hospital Santo Antônio, e nós tivemos também um outro rapaz que acabou sendo conduzido para o pronto-socorro do Hospital Santo Antônio. Portanto, algumas ocorrências que foram registradas de ontem para hoje.
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0: Aqui o ouvinte participa, manda o seu recado, manda o seu alô, manda o seu bom dia, manda o seu palpite pro jogo, né? Diz que torce contra o Brasil, diz que torce a favor do Brasil, torce contra a Argentina, a favor da Argentina, enfim, fica à vontade. Bom dia pro Fernando, que tá dizendo que vai dar 3-1 pro Brasil no domingo. O Alceu tá por aqui dizendo que não perde tempo assistindo futebol, né? Cada um com as suas manias, né? Cada um faz aquilo que gosta. O Jeremias também tá mandando o seu bom dia pra gente aqui. O Adair de Oliveira, fala Adair.
4: Bom dia,
0: Adair.
4: Ótima sexta-feira pra todos aí. Falando sobre a 108 ali, é verdade, cara. Eu tive quarta-feira pra lá, cara, mal sinalizado, com chuva ali, o motorista tem que ser ninja, viu? Porque pra ele cair numa sarjeta ali é dois toques, tá feio aquele dali mesmo. Ainda que tá tendo pouco acidente, graças a Deus, né, cara? Porque tá feio aquele dali mesmo, pelo amor de Deus.
0: É mais um apelo aí para os assessores dos políticos, né? Nós temos os deputados que eu já citei aqui, que são vários na região, que estão aí pedindo votos nesse momento de campanha, de pré-campanha, mas nós temos mais algumas dezenas de assessores e políticos aqui na região, né? Mais algumas dezenas. E mais um monte de gente aí que ganha uma verbinha também para ajudar, né? Eu soube essa semana que teve muito pseudo-jornalista, o influenciador aqui da região, recebendo um volume expressivo de dinheiro da SECOM do governo do estado. Não consegui confirmar a informação, mas com certeza durante a nossa programação aí, o que tem, aquilo que o próprio entrevistado nosso aí havia comentado já há um certo tempo, né? Na política, tem muito dinheiro sendo jogado em publicidade, mas não é a publicidade aquela dos meios oficiais, né? Emissoras de rádio, jornal, TV, que faz aquela publicidade oficial sem ficar puxando o saco de ninguém. É publicidade para falar bem. E geralmente são influenciadores, né? Digitais que ganham muito dinheiro também em Santa Catarina. E parece que aqui na região tem muita gente ganhando dinheiro nesse sentido também. Então fica esse alerta aí. Só que na hora de cobrar as melhorias que são necessárias, ninguém cobra, né? Tem que cobrar as providências. Tem muita gente aí assessorando deputado, tem muita gente assessorando político e muita gente recebendo verba pública para não falar das coisas ruins ou para não colocar a público as reclamações dos ouvintes. Então é importante que as pessoas entendam isso também. E nós temos que fazer o nosso trabalho como imprensa, como jornalismo, justamente trazendo as notícias que impactam a vida do cidadão. E a SSC 108 realmente não é um, nem dois, nem três, nem quatro motoristas. É quase todo mundo que passa ali. Está reclamando justamente desta situação. Fala, Fábio Gili.
5: Pois é, Rony, olha, respondendo o ouvinte ali da rodovia mais conhecida por Buracolândia, que é SC-108, enquanto não tiver óbito, alguma coisa, um acidente tão grave assim, eles não vão fazer nada, Rony. Essa é a realidade.
6: Bom dia, Rony. Ótimo final de semana para você, para sua família, Rony. Manda abraço para Gi, abraço para todos os meus amigos. Manda um abraço para Daiane aí de Jaraguá do Sul, que ela está ouvindo você no portal. Parabéns pelo portal, continue a mil, escutando você desde as 6 até a meio-dia com a Gisela. Continue essa maravilha desse jornal que é nota mil. Você é um sucesso, Rony. E que Deus abençoe seu final de semana. Um abração para você, escutando você pelo aplicativo.
0: Valeu, Maria. Um grande abraço. Muito obrigado pelo carinho e pela audiência aí. Agora vamos da Dona Maria de Corupá para Dona Maria do Baipendi.
7: Bom dia, Rony.
0: Bom dia.
7: É a Dona Maria do Baipendi. Que Deus abençoe todos vocês, tá bom?
0: Um abraço, obrigado, bom dia, boa sexta-feira, bom fim de semana. Fala, Luiz.
8: Bom dia, Rony.
9: Sobre esse acidente.
8: O placar é 3-0, Brasil.
0: 3-0, Brasil. Bom placar, né? Paraíba.
10: Fala, pessoal, muito bom dia, como é que vocês estão? Tudo certo? Cara, é porque nós não se ligamos antes, mas o governador esteve presente aí, né, no evento ali, inclusive inaugurou um viaduto à distância, né? Deve ter sido porque aquela parte antiga do viaduto ficou lá, aquela parte feia do caramba, né? E aí senão ia sair feio na foto. Mas era pra nós ter alugado uma Kombi, né? Nós pagava o combustível pra dar uma volta com eles ali entre 10 e meia, 11 horas da noite ali, dar uma volta sentindo uma Massaranduba, ir lá e voltar. E aí chegar no final do destino, pedir pra eles o que eles acharam, se gostaram do passeio, né? Infelizmente, tinha que pegar o Jorginho e os 10 deputados aí e levar junto lá. Abraço, bom dia.
11: Bom dia, Rodinho, bom dia aos demais integrantes aí da rádio. Vocês podem injetar o dinheiro do jeito que for, né? Mas todo mundo sabe como é que é o dia a dia de cada político, né? O que que ele tá fazendo, o que que ele tá trabalhando, né? Então, não vai mudar a mente da pessoa, né? Então, o dinheiro tá sendo jogado fora pros influenciadores. Bom pro influenciador, né? Mas pra população em si, todo mundo sabe em quem vai votar já, todo mundo sabe que o que que o político fez aí no seu mandato, né?
0: Bom dia pro Alceu, tá questionando aqui sobre essa SC, já pensou se a diretoria de trânsito de Jaraguá do Sul estivesse à frente? Tá perguntando aqui, seria preocupante, tá dizendo aqui o nosso ouvinte. O outro ouvinte aqui é o Denis. Bom dia, vai Cabo Verde, vai Brasil, ótima sexta-feira, é o Denis da Figueira. Tá torcendo também pelo Cabo Verde. Fala, Heriberto.
12: Bom dia, meu garoto, Brasil 4-1, é nóis na lida. Forte abraço.
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0: Agora são 6:48. 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

0: Agora são 6h49 na polícia, no setor de segurança pública. Algumas informações de ontem para hoje, segundo o relatório aqui da Polícia Militar. Madrugada de hoje, Marechal Castelo Branco, lá em Xereda. Notícias da Polícia Militar. Nós tivemos uma ocorrência de furto, segundo informações do relatório da Polícia Militar. A PM recebeu informações no 190, recebendo uma informação de que duas pessoas em atitude suspeita estavam próximo de uma lotérica lá em Xereda. Os policiais foram até o local e abordaram um rapaz de 25 anos nas proximidades. 1:30 da manhã. Durante a verificação, foram encontradas várias ferramentas que normalmente são utilizadas para romper paredes. No local tinha vários buracos na parede do estabelecimento bancário. Os demais suspeitos não foram encontrados. Diante dos fatos, o homem recebeu voz de prisão pelo crime de tentativa de furto e foi encaminhado para a delegacia de polícia. Rapaz de 25 anos, ocorrência da madrugada hoje. Ontem à tarde, um registro de furto, segundo informações da Polícia Militar. Nós tivemos um rapaz de 31 anos, em Corupá, que foi flagrado com uma bicicleta furtada durante o atendimento de um acidente de trânsito. A PM foi acionada após a informação de que a bicicleta envolvida no acidente havia sido furtada uma hora antes. No local, os policiais constataram que o veículo pertencia à vítima, uma mulher de 28 anos que estava sendo conduzido pelos envolvidos no acidente, dois homens de 29 e 31 anos que receberam a voz de prisão. Durante as diligências, os policiais localizaram na residência do suspeito vários objetos com suspeita de origem ilícita, entre eles outras duas bicicletas, uma evaporadora de ar-condicionado, um violão e um saco de dormir. Todo o material apreendido foi levado para a delegacia de polícia. O homem foi preso em flagrante pelo crime de furto e a Polícia Militar acabou destacando também que o cidadão é suspeito do envolvimento de vários outros furtos registrados lá no município de Corupá. Nós tivemos também um outro registro aqui, mas sem muita gravidade. Ontem à noite, posse ou porte de drogas para uso pessoal foi na Vila Lenze. De resto, a movimentação da polícia foi relativamente tranquila. Agora são 6h52. Continua acontecendo a Expo 150, né? E um dos destaques da Expo 150 é justamente este evento com relação especialmente àquela questão do domo geodésico, né? E que está realmente impressionando muitas pessoas. Inclusive, estou colocando ali no YouTube agora. Eu estive lá ontem de manhã, conversei lá com o Luiz Leigh, conversei lá também com o pessoal da CDL, né? Com o Gabriel. Fizemos uma entrevista ontem, estivemos lá eu e o Renato Santos, para também conhecer um pouco da estrutura já pronta, né? Da Expo 150. Tá tudo muito legal, tá tudo muito bonito. E se você não conhece o domo geodésico, dá uma olhada no YouTube aí, nós vamos mostrar agora exatamente essa situação aí envolvendo aí essa questão do próprio domo, né? Do domo geodésico, você vai ver ali as imagens, deixa eu tentar colocar aqui, para você que não viu ainda, já tá lá a imagem, né? Vai começar agora lá, justamente o vídeo que você estando lá vai ver presencialmente, né? Olha só, estou mostrando agora lá o vídeo da internet, no YouTube, para as pessoas que estão assistindo, esse espetáculo que é justamente aquelas imagens que são projetadas no globo e no domo geodésico. Essas imagens são imagens lá do teto, você vê que na parte de baixo tem muita gente ali assistindo, a criançada que está visitando lá o parque de eventos. Enfim, é uma espécie de cinema 180 graus, nesse caso aqui 360 graus, né? E que tem imagens projetadas no teto, no céu, dentro do globo, e dá a impressão que você está dentro justamente da imagem, né? Numa experiência aí muito legal, que as crianças estão lá se surpreendendo, tá ficando muito legal. Então, se você for lá, não deixe de conhecer justamente essas projeções dentro lá do globo, dentro do domo geodésico lá na Expo 150. Tem algumas pessoas dizendo que precisa fazer inscrição. São várias palestras durante o dia, mas eu conversei com o pessoal da CIGES e o pessoal da CIGES disse que essa apresentação no vídeo está acontecendo de hora em hora. Então, se você estiver lá, vai visitar, vai confirmar o horário que vai apresentar, não precisa ficar na palestra se você não quiser, mas é importante que você realmente esteja lá para verificar o horário exatamente que vão ser apresentadas essas imagens. São vídeos curtos, né? de 10 minutos, mais ou menos, e que as pessoas vão poder assistir justamente durante a Expo 150. Mas é um espetáculo legal, né? Para quem não conheceu, para quem conheceu aqueles sistemas antigos do cinema 180 graus, né? Do cinema 360, ou algo nesse sentido, é algo parecido. E as projeções são feitas no teto lá do Globo, do Domo Geodésico, e realmente para as crianças é uma experiência muito legal. Então assista. Além do Domo, tem várias outras atrações, né? Que estão à disposição das pessoas justamente nesse evento que é a Expo 150 e que é o evento que comemora os 150 anos de Jaraguá do Sul. Agora são 6h55, faltam 5 para as 7, mais alguns ouvintes antes ainda. Antes da gente trazer aqui para você o nosso intervalo, né? Vamos com os ouvintes lá então, trazendo os recados dos ouvintes, os últimos ouvintes desta primeira hora. A Maria Aparecida dizendo que vai ser 3-2 pro Brasil domingo. O Vando voltou para dizer que vai dar 2-1 pro Brasil. Fala, Robinho. Alô, Robinho. Pessoal que está na estrada aí, os caminhoneiros, um grande abraço, bom dia.
1: Bom dia, Rolídio Oliveira. Passando aí para agradecer os frentistas aí do posto Zandoná 23 aí, na 280, Guaramirim aí. Pelo atendimento aí, muito atencioso, rapazes aí. Um abraço para eles aí, um abençoado final de semana aí.
0: E muito obrigado pela audiência de sempre, né? Cláudio Luiz, fala Cláudio.
2: Bom dia, Rony, bom dia, Gisela, tudo bem? Tudo certo, tudo tranquilo? Tamo aí, subindo o tal do Curitiba, passei a serra aqui agora, bastante garoa, a garoa mais forte, bastante neblina, já subi a serra, tô aqui para Tijucas do Sul aqui, com bastante neblina, então quem for vir para esses lados aí, venha com bastante cautela aí, cuidado aí, porque tá bem complicado para cá, viu? Rony, meu palpite pro final de semana pro jogo do Brasil aí é de 2-0 pro Brasil, hein? 2-0 pro Brasil. Pensamento positivo aí que vai dar tudo certo.
0: Valeu, abraço, boa viagem. Tem os caminhoneiros que estão na estrada, muito obrigado pela audiência, muito obrigado pela companhia, pessoal que vai participando, deixando o seu áudio, o seu comentário, a sua mensagem de texto, a sua mensagem de áudio por aqui, né? O Robinho tá dizendo, bom dia, Rony, a RPN tava no volume 12, lá no posto, né? Audiência grande, valeu, abraço, pessoal aí do posto, né? Posto combustível aí, onde o Robinho citou, um grande abraço, muito obrigado pela audiência, obrigado pela companhia. Daqui a pouco, depois do intervalo, tem notícias, tem informações, nós vamos falar sobre a Feira do Emprego. Lá de Massaranduba, daqui a pouco no programa, vamos falar sobre trânsito, sobre polícia, sobre bombeiros, sobre as ocorrências das últimas horas, né? E vamos trazer também outras informações importantes deste fim de semana. Fala, Valdeci.
3: Bom dia, Aruninho. Aqui é o Valdeci, o jornalista da FIFA Martins. Hoje vai ser 3-1 para Cabo Verde e domingo vai ser 4-0 para Noruega.
0: Valeu!
3: E o Brasil vai machucar alguém.
0: Vamos lá, né? Tomara que não machuque ninguém, né? Mas que vença aí por esses placares que você falou aí. 6h58.
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0: Agora são 6h59. 6h59, já estamos de volta com o nosso portal RPN. Muito obrigado pela sua audiência, pela sua companhia. Agora já virou ponteiro, 7h pontualmente. Sejam bem-vindos ao portal RPN. Muito obrigado pela sua audiência, muito obrigado pela sua companhia. As principais notícias das últimas horas: polícia, trânsito, segurança pública e as informações que você acompanha já desde as 6h, né? Algumas notícias que já destacamos aqui na polícia: a tentativa de furto, de arrombamento, de buraco na parede lá na agência da lotérica lá em Xereda durante a madrugada, os acidentes de ontem também, muito mais. E a partir de agora tem muitas outras notícias, entrevistas também no nosso portal RBN. Você continua participando através do nosso WhatsApp e através também do nosso YouTube, né? Sejam bem-vindos ao portal RBN. 7h pontualmente, temperatura em 16 graus. Chegamos ao dia 3 de julho. Bom dia, Gisela.
1: Bom dia, Rony Oliveira. Bom dia, você que nos acompanha em casa, no carro, no trabalho, está nos assistindo aí pelo YouTube, essa manhã chuvosa começando aqui em Jaraguá do Sul, 3 de julho de 2026, e nós já vivemos 184 dias deste ano. Faltam 181 dias para acabar o ano, fase da lua cheia. Estamos no inverno brasileiro e nós estamos aí trazendo muitas informações na sua manhã. Sejam todos bem-vindos, bem-vindas.
0: Estamos no rádio em 94,3 FM, estamos também no aplicativo. Se você não tem o nosso aplicativo, baixe agora. Estamos também no YouTube com imagens. E você que está no YouTube aí, não esqueça de deixar o seu like, de curtir aí a nossa live, a nossa transmissão, ativar o sininho para receber as notificações, se inscrever no canal para participar do nosso chat, deixar lá o seu comentário, o seu bom dia e, se possível, compartilhar a nossa live aí com o seu grupo de amigos. Sejam bem-vindos ao portal RBN, que já começou às 6h, com muitas opiniões, com muitos ouvintes torcendo contra a Argentina ou torcendo pelo Cabo Verde, né? E também, é claro, deixando o seu palpite para o jogo do Brasil contra a Noruega no próximo domingo às 17h. Estamos apenas começando a segunda hora e tem muita notícia para você ainda.
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0: Agora são 7h02, 7:02. Vamos às principais manchetes nas últimas horas pelo estado, pelo Brasil e também pelo mundo.
1: Após forte chuva, Santa Catarina tem retorno do frio intenso e agitação marítima. Em Palhoça, o Ministério Público apura se houve crime de tortura com agressão de padrasto contra o bebê. Cozinhas solidárias em Florianópolis, a justiça suspende a restrição de refeições para pessoas em situação de rua. Mais de 30 vacas morrem eletrocutadas após queda de cabo de alta tensão em Abelardo Luz. Mais de 30 bairros e 264 pessoas afetadas levam a cidade de Lages a ativar abrigo temporário. Obra de 100 milhões vai criar ligação entre Balneário Camboriú e Itajaí. Essa obra sai do papel. Mordidas e mãos amarradas. Avô que abusava das netas é condenado a mais de 45 anos aqui em Santa Catarina. Pelo país, o governo se reúne com o representante dos Estados Unidos e apresenta novas medidas para evitar o tarifaço. Estados Unidos querem tarifa menor do Brasil para carros, mas se atrapalham em pedido. Operação Unha e Carne, a Polícia Federal acha lista de nomes e apura se a Dilcinho pagava mesada a políticos. O Ministério Público do Trabalho vai apurar reality TV em que funcionários disputam R$20 mil. E ainda o governo propõe aos Estados Unidos plano de ação para contornar a investigação de tarifas. Alcolumbre define fim do período de transição em PEC do fim da escala 6x1. Pelo mundo, líder supremo funeral de Ali Khamenei começa 4 meses após morte em ataque no Irã. Postagem polêmica: Trump posta vídeo de IA em que aparece como médico curando opositores. E organizações denunciam que o governo da Venezuela dificulta a ajuda. Mais de 73 mil morrem em Gaza após 1000 dias de guerra, diz o ministério. Trazendo para vocês os números do mercado financeiro. Começamos pela Bovespa. O índice Bovespa fechou em alta ontem de 0,64%, 172.788 pontos. O dólar comercial teve alta de 0,03%, R$ 5,20.

0: centavos. O euro, alta de 0,43%, R$ 5,95. E o Bitcoin, neste momento, alta de 2,02%, US$ 61.721.90.
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2: Agora são 7:04, 7:04, 7:05 já, 7:05, bom dia, temperatura 16 graus aqui na Vila Nova. Destaques do esporte. Domingo 11 da manhã tem o Jaraguá Futsal na Liga Nacional de Futsal aqui em Jaraguá do Sul, na Arena, jogando contra o Cascavel. E o time precisa urgentemente se recuperar na tabela. Domingo 11 da manhã. O clássico entre Juventus e Jaraguá, que estava marcado para domingo às 15h, foi antecipado para amanhã, sábado. Até porque domingo seria muita loucura fazer um jogo no horário do jogo do Brasil, né? Então, Juventus e Jaraguá não jogam mais domingo. O jogo seria às 15h, 2 horas antes do jogo, mas acabaria comprometendo aí justamente a ida das pessoas ao estádio João Marcato. Então, o jogo vai ser na sexta-feira. Ou melhor, no sábado, né? Amanhã. Amanhã, sábado, 15h, no estádio João Marcato, Juventus e Jaraguá se enfrentam pelo Campeonato Catarinense da Série B. Lembrando para você que tanto o Juventus como o Jaraguá estão muito mal no Campeonato Catarinense, né? Enfim, uma situação lamentável. O Juventus é o penúltimo colocado com 7 pontos, 11 jogos, 2 vitórias, 1 empate, 8 derrotas. O Jaraguá é o último colocado com 12 jogos, 1 ponto só, nenhuma vitória, 1 empate e 11 derrotas. E os dois vão se enfrentar justamente neste sábado amanhã às 15h. São os destaques aí com relação ao esporte, ao futebol envolvendo o Jaraguá Futsal e também o nosso Juventus e o nosso Jaraguá. Daqui a pouco eu falo sobre a Copa do Mundo.
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2: 7:06, 7:06. As temperaturas já começaram a cair em várias regiões do estado, especialmente na região do extremo oeste e no oeste do estado, temperaturas caindo bastante, temperaturas muito baixas no Rio Grande do Sul também, temperaturas que vão despencando com a chegada dessa massa de ar frio, né? Que está em deslocamento aí pelo continente e vai derrubar as temperaturas para nós também aí durante o dia, durante a noite especialmente e também amanhã de manhã. Enquanto aguardamos aqui o Peter para falar conosco sobre as condições do tempo na sexta-feira, tá muito frio lá fora, ô Gisela?
0: Não, não está tão frio lá fora. Chove, mas não está tão frio até quando...
2: Mas é chuva fraca ou chuva forte, uma garoa?
0: Não, agora ela diminuiu. Tava um pouquinho mais forte, mas é uma garoa, sim, uma chuva mais fraca agora de manhã. Mas não tá tão frio, não.
2: Tinha um vento um pouco mais frio hoje de manhã cedo, essa sensação da garoa, da chuva, do chuvisco e do vento dá uma sensação de um pouco mais de frio, mas não está tão frio assim ainda, né?
0: Ainda,
2: temperaturas entre 15 e 16 graus. Peter, como é que vai ser a sexta-feira? Por aqui tem chuvisco, chuva fraquinha em vários pontos, ontem teve trovão, teve relâmpago, como é que vai ser a sexta-feira? Bom dia.
4: Bom dia para você, Roni, para Gisela, para todos. É, aos poucos a frente fria se afasta e o tempo começa a apresentar algumas melhorias. Ainda tem previsão de chuvas fracas e ocasionais, chuviscos. Esses chuviscos, eles começam aos poucos a ficar cada vez mais mal distribuídos. Quanto mais em direção ao período da tarde e noite, mais melhorias ocorrem. Mas quem for sair de casa, leve um guarda-chuva, porque é frio, a temperatura assim ela não vai subir muito não, ela não vai subir muito mais do que tá agora, tá 15 graus, não passa muito desse patamar, 15, 16 graus, e alguma garoa, algum chuvisco agora pela manhã, depois aos poucos intercala com alguns períodos de tempo seco, quanto mais em direção ao período da tarde e noite, mais melhorias ocorrem. Durante o decorrer do dia, o vento do quadrante sudoeste atua. Esse vento aí, ele é um vento que ele apresenta rajadas que devem ficar próximas aí dos seus 30, 40 quilômetros por hora, principalmente nas praias. Boninha.
2: E o fim de semana, Peter? Sábado, domingo e o começo da semana que vem?
4: O sábado vai seguindo com tempo bom, tempo firme. A temperatura ela permanece baixa, em torno aí dos seus 7, 8 graus. E no domingo tem previsão de aumento das nuvens. Alguma pancada passageira aqui ou ali até não dá para descartar por conta de uma instabilidade passageira que passa aqui pela nossa região. Mas é um domingo assim bem aproveitável, porém alguma pancada isolada não dá para descartar. Na segunda, passa uma frente fria no final da tarde. De manhã é tempo bom, à tarde também, mas no finalzinho da tarde passa uma frente fria de fraca atividade, trazendo pouca chuva e diminuição da temperatura. Terça, quarta, quinta, tempo bom, frio de manhã, agradável durante a tarde. Mínimas em torno dos seus 5, 6 graus aproximadamente ao amanhecer. Rony.
2: Está certo então, Peter. Boa sexta-feira, bom fim de semana para você. Até segunda.
4: Bom final de semana para vocês aí, tudo e bom, até mais.
2: Valeu, Peter Scheuer, são 7:10. Temperaturas que você vê aí no nosso mapa das temperaturas no YouTube. Lá na região do extremo oeste, no oeste, Dionísio Cerqueira tem 7 graus, São Miguel do Oeste tem 8 graus, Maravilha com 8 graus, Chapecó com 9 graus, Concórdia com 9 graus, Lages tem 8 graus, a região do meio oeste, Fraiburgo, Videira, Caçador, Joaçaba, Curitibanos, temperaturas de 9 e 10 graus, subindo o Planalto Norte, temperaturas de 14 e 15 graus em Canoinhas, em Mafra, essa região aí de Rio Negrinho, região de Porto União, União da Vitória, São Bento com 14 graus. Descendo a Serra de Corupá, chegamos em Jaraguá do Sul, com temperaturas de 16, 15 graus, mais ou menos. Lá no sul do estado, a região de Criciúma e Tubarão já está com temperaturas um pouco mais baixas, entre 10 e 12 graus. A região da Serra, com temperaturas de 4 a 6 graus, e a capital Florianópolis está com temperaturas de 14 a 16 graus. O Rio Grande do Sul tem uma temperatura de 0 graus lá em Uruguaiana. Santa Maria está com 2 graus, Lagoa Vermelha e Vacaria com 4 e 5 graus, Passo Fundo com 5 graus e Porto Alegre com 6 graus. A região de Santa Rosa e Frederico Westphalen está com as temperaturas entre 4 e 5 graus. 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
2: 7:11, no horário de Brasília, 7:11. Seja sincera, dona Gisela Marotinho.
6: Ai, lá vem.
2: Você vai torcer pela Argentina ou pelo Cabo Verde hoje à noite?
6: Pelo Cabo Verde.
2: Contra o Messi?
6: Contra o Messi.
2: O que é que você tem contra o Messi?
6: Nada contra o Messi.
2: E com a Argentina?
6: Nada contra a Argentina.
2: Mas nada a favor também.
6: Também. Não, não, nada a ver, não mistura as coisas.
2: Vou dar um abraço lá pro nosso argentino aqui, cineasta lá, o...
6: Ah, o Isaac Runa.
2: Isaac Runa, tá sempre
6: abraço,
2: nos ouvindo.
6: Abraço, Isaac.
2: Ele deve ficar muito bravo comigo aqui, porque eu digo sempre que torço a favor do time que joga contra a Argentina.
6: Ah, não, mas também você exagera, né?
2: É, qualquer time que jogue contra a Argentina, eu torço pelo time que joga contra a Argentina. Argentina e Cabo Verde jogam hoje às 19 horas, né? E tem a missão quase impossível. Digamos que tem aí uma chance de 2% a seleção do Cabo Verde contra 98% da Argentina.
6: Nossa, mãe.
2: De passar para a próxima fase, né? Mas enfim, a esperança é a última que morre. Argentina e Cabo Verde jogam às 19 horas. A Austrália enfrenta o Egito às 3 da tarde e agora de madrugada a Suíça já venceu a Argélia por 2-0. E ontem um baita jogo entre Portugal e Croácia, um jogo emocionante, com polêmicas, com pênalti, com impedimento, enfim, até o último segundo da prorrogação. E Copa é assim, né? A emoção da Copa é assim, você pode reverter um resultado na prorrogação, nos acréscimos, até o último segundo o pessoal dá a vida ali. Foi assim com Portugal e Croácia, teve um gol anulado da Croácia já aos 50 e poucos minutos do segundo tempo. O pênalti de Portugal foi muito questionado também, né? Cristiano Ronaldo marcou de pênalti, cobrou mal, bateu no meio do gol, o goleiro se jogou no canto, mas, enfim, pior para a Croácia que abandona a Copa e Portugal prossegue na Copa, vai enfrentar a Espanha, que venceu a Áustria por 3-0 ontem à tarde. E nós já temos alguns confrontos definidos na Copa do Mundo, né? Na próxima fase. Nós já temos a definição para amanhã. Amanhã já começa a fase de oitavas de final. Às 18 horas tem Paraguai e França. Vai ser um baita jogo. A França é a grande favorita, mas o Paraguai aí é resiliente, né? Tem a raça charrua. aqui da América Latina e vai enfrentar a França tentando aí também derrubar o gigante, né? Sansão e Golias aqui também. Paraguai e França do mesmo jeito que temos hoje Cabo Verde contra a Argentina. Amanhã também tem às 14h, Canadá contra Marrocos, é outro baita jogo. Aí no domingo tem o Brasil contra a Noruega às 17h e tem o México contra a Inglaterra às 21h, também é um baita confronto. Aí na segunda-feira já tem esse baita jogo aí, clássico europeu, Portugal versus Espanha, às 16h, e tem às 21h, Estados Unidos e Bélgica. Aí nós teremos aí os demais confrontos que serão na terça-feira. Argentina ou Cabo Verde, esperamos que seja o Cabo Verde, enfrenta Austrália ou Egito na terça-feira, 13h. E na terça-feira, às 17h, a Suíça vai entrar em campo para enfrentar a Colômbia ou a seleção de Gana, que também joga hoje, né? Hoje tem Colômbia e Gana, além de Argentina e Cabo Verde, Austrália e Egito. São 4 jogos. Um deles já aconteceu na madrugada, que foi a vitória da Suíça contra a Argélia. Reforçando mais uma vez, se o Brasil passar das oitavas de final domingo, às 17h, volta a jogar nas quartas de final dia 11 de julho. Vai ser no outro fim de semana, um sábado, às 18h. Se passar das quartas de final, estará na semifinal. Aí joga no dia 15 de julho, vai ser uma quarta-feira, às 16h. E se passar da semifinal, só vai jogar a grande final, que vai ser no dia 19 de julho, um domingo, às 16h. São os destaques da Copa do Mundo aqui no nosso portal RBN. E o placar pro jogo domingo? Brasil e Noruega.
6: Olha,
2: não pode pensar muito.
6: 2-1 pro Brasil. De novo.
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6: Bom dia, bem-vindos aqui no YouTube nessa sexta-feira. O Vladimir Carlos está dando um bom dia para Jaraguá do Sul. A Roseli Segundo também chegou por aqui. Bom dia, Roni Gisela. Ótima sexta-feira para todos. O Márcio Antônio Paulo, bom dia, Roni Gisela. Ótima sexta-feira. Obrigada. E Márcio, o Cláudio também chegou por aqui. Bom dia. Primeira sexta-feira do segundo semestre deste ano. Pois é, já. O Agostinho Zimmermann, bom dia. A grande Roni Oliveira, confirmou-se a frase dos piquiniense, mais uma obra inacabada sendo inaugurada, falando aí do viaduto do Manes. O Francisco Codonho, bom dia, Roni Gisela, mais uma abençoada sexta-feira para todos. A Vera Terezinha, bom dia Vera. Solange Maidana também tá chegando por aqui, bom dia Solange. Quem mais que tá por aqui? O Gerard, oi Gerard, bom dia Roni, bom dia Gisela, uma ótima sexta-feira. Tô gostando de ver que o pessoal tá dando seu joinha. Tem muita gente mandando mensagem, se você não mandou ainda, mande sua mensagem. A gente sempre reforça que fica registrado e a gente dá o toque para você. E o seu joinha, o seu like, você que está fazendo isso, saiba que está contribuindo muito para que a nossa notícia, a nossa mensagem chegue mais longe. Lembra de se inscrever no nosso canal e aciona o sininho, claro.
2: 7:17, fala Valmor, bom dia.
8: Bom dia, Roni Oliveira, tudo certinho, tudo tranquilo.
2: Tudo bem,
8: aqui
2: tudo
8: é o Valmor dos Santos, aqui da Praia do Ervino.
2: Fala Valmor.
8: Pois é, Roni, tá chegando a época da política aí, das eleições aí, eu gostaria de saber quando que o nosso governo do estado e o nosso prefeito de São Francisco do Sul vai resolver botar energia elétrica na Praia do Ervino para todo mundo, para nós pagar a nossa energia, botar tudo em dia certinho, para nós não ficar com aquele medo toda a vida de que a Celesc passa e corta os gatos e deixa nós no escuro. Então nós queria que o governo do estado, agora na época da política, ele está distribuindo tantos milhões aí e negando dinheiro que vem do governo federal, ele que pega esse dinheiro e amplia as energias elétricas nos municípios onde não tem, nem na Praia do Ervino aí, que nós, todo mundo quer pagar energia elétrica, só falta a Celesc ter boa vontade e o governo do estado de botar, puxar a rede para nós aí, que nós já estamos com os postes de com os marcador tudo esperando. Então, eu gostaria de saber se o Jorginho Melo e o nosso governo aí, o nosso prefeito de São Francisco, vai resolver esse problema para nós aí, que nós temos tudo disposto a pagar energia elétrica. Valeu, Rony. Aqui é o Valmor dos Santos, hein?
2: Valeu, bom um dia, abraço. Rony. Bom dia.
9: Seguinte, estamos aquecendo a Serra do Corupá aí, estamos aí na curva do Brincador aí. Galera, estiver subindo, descendo aí, atenção aí, que o tapetão tá molhado. Serração e no mais, tudo liberado aí. Tudo libertadinho aí. Só acelerar aí. Com atenção aí. Positiva?
2: Positiva.
9: Deus abençoe a todos aí. Uma ótima sexta-feira aí. Aquele abraço pro Fábio Gil aí.
2: Valeu, valeu, Rony Cabelo. Vamos acelerar com atenção. Positivo e câmbia, né?
6: Bom, você já tá virando...
2: Tô virando, já tô pegando a linguagem do povo.
6: A linguagem do caminhoneiro.
2: Meu pai era caminhoneiro, mas não tinha...
6: Não tinha essas gírias,
2: rádio aí no carro.
6: Não tinha?
2: Não tinha.
6: Tadinho dele.
2: Nem o caminhão dele não tinha rádio, ele levava um radinho, esse radinho a pilha, pra gente ouvir na programação, não tinha nem rádio o carro dele.
6: Ah, que coisa.
2: Ou era um Fenemê, né? Anos 70, anos 80.
6: Lembro muito dos Fenemês, ainda peguei assim, é que meus tios eram motoristas, né? E aí via às vezes uns Fenemês.
2: Fábrica Nacional de Motores, né?
6: Isso mesmo.
2: Enfim, 7:20. Ouvinte aqui do final 9707.
10: Bom dia, Ronito.
2: Bom dia.
10: Rapaz, ontem foi um jogaço, hein? Portugal e Croácia. Aquele gol do Cristiano Ronaldo lá, se tivesse sido impedido lá, ia ser um golaço bonito, hein?
2: É, foi um baita gol. Tem saído gols bonitos aí que, lamentavelmente, né, a tecnologia, porque se fosse antigamente, o pessoal não ia poder voltar atrás pra ver, pra medir se tava impedido ou não, né? Teve um gol aí, um golaço também de uma seleção africana, que tava a ponta da chuteira do cara na frente, assim, do zagueiro, e já anularam o gol, né? Quer dizer... Situação assim lamentável. Eu acho que, claro que a tecnologia é importante, a evolução, só que você acaba anulando às vezes gols bonitos por detalhes, né? Por um cabelo, pela ponta da chuteira, pelo cadastro da chuteira ali, você acaba anulando às vezes um golaço. Ficaria na história. É o caso do Cristiano Ronaldo, que fez um golaço ontem, né?
6: Não era necessária a anulação do gol.
2: Fala, Marco Cruz.
11: Bom dia, Rony. Bom dia, Gisela. Tudo bem com vocês? Mas, hein, Rony, eu tava vendo uma reportagem da CNN, do portal G1, Folha de São Paulo, e o governo federal gastou 2 milhões de reais nesse ano eleitoral com influenciadores e artistas. É, isso deve ser normal, deve ser praxe, né? Os governantes brasileiros. Não é só um lado, todo mundo faz isso em ano eleitoral, infelizmente.
2: É, aqui no caso de Santa Catarina, parece que teve muito influenciador aqui da região, inclusive ganhando uma grana bastante expressiva, mais do que as emissoras de rádio, do que os órgãos oficiais, né? Enfim, acontece sempre, né? Toda campanha eleitoral sempre aconteceu. Fala, Pedro! Bom dia!
12: Bom dia, aqui é o Pedro da Figueira. Argentina e Cabo Verde, hoje vai ficar 2-0 para a Argentina, 2 gols do Messi. No domingo, Brasil e Noruega, vai ficar 1-0 para a Noruega. Com gol contra do Neymar aos 46 minutos do segundo tempo.
2: O Pedro torce contra o Brasil e torce contra o Neymar, né? Ele não só torce contra o Neymar, mas quer que o Neymar faça um gol contra o Brasil.
6: Eu acho que ele, na verdade, puxa vida, é tanto rancor, né, do Neymar, que ele acaba prejudicando aí a energia boa pro Brasil.
2: Vamos amolecer esse coração aí, Pedro. Vamos botar mais amor no seu coração, vamos torcer pela seleção brasileira, né? Torcer aí pela boa recuperação do Neymar. Um abraço, Pedro, bom dia, falando.
13: Bom dia, Rony, bom dia, Gi, tudo bem? Quero dar um palpite aqui pro Brasil. Algo que eu gostaria de ver, não que vai ser, né? Não que aconteça, mas eu gostaria que fosse assim. Que o Brasil empatasse com a Noruega, fosse pros pênaltis e o nosso goleiro pegasse o pênalti do Roland. Aí sim seria uma vitória gostosa. Lembrando ali que a Argentina vai jogar contra um time muito mais fraco que eles, né? Só que eles vão ter o Brasil todo torcendo contra a Argentina em favor do Cabo Verde. Lembrando que o Paraguai, que jogou contra a Alemanha, foi alvo de muita torcida brasileira, levando em conta a Cisepatida e as coisinhas que a gente compra no Paraguai. Muitos brasileiros torcendo e o Paraguai foi lá e venceu a Alemanha. Vamos torcer para que a Argentina hoje também possa ir para casa mais cedo com a torcida dos brasileiros, né? Eu acredito que o brasileiro tem, quando ele torce mesmo para valer, o negócio acontece. Vamos ver, né? Vamos torcer. E o Brasil vai ganhar a Noruega, sim.
2: Valeu, Ana. Um abraço, bom dia. Agora, nos pênaltis, aí é muito sofrimento, né?
6: Poxa vida, o coração
2: não tem que ganhar no tempo normal,
6: por
2: né?
6: Por favor.
2: Uma vitória tranquila, 2-3, 4-0 ali. Até uns 2-1, 3-1, mas os pênaltis, a prorrogação, daí é muito sofrimento.
6: Ficou muito nervoso.
2: E essa torcida dos brasileiros, não só dos brasileiros, né? Mas o ser humano, ele tende a torcer pelo time mais fraco, né? Quando você vê um gigante contra o Sansão e Golias, você tende a torcer pelo mais fraco, pelo mais fraco.
6: Eu sou assim, eu torço para que ele tenha uma inspiração maior, até para se motivar, né? Ser melhor, né?
2: Assim como a gente torceu pelo Paraguai contra a Alemanha, pela proximidade, pela vizinhança aqui do Paraguai, né? Que nós temos com o Paraguai. Nós temos uma simpatia com o Paraguai, parece que não temos a mesma simpatia com os argentinos, são vizinhos também.
6: É, mas é diferente.
2: É, o pessoal tem uma simpatia maior pelos paraguaios do que pelos argentinos. Mas enfim, a tendência do ser humano é sempre acabar torcendo pelo time mais fraco, assim como é a torcida hoje pro Cabo Verde, né? Além disso, também tem essa rivalidade aí com os hermanos argentinos.
6: É verdade, na Alemanha a gente tem aquele resquício do 7-1 também que ficou, então a torcida é contra.
2: Fala, Gil.
14: Bom dia, um ótimo dia, Deus abençoe a todos, bom trabalho, excelente dia. E as propagandas, dinheiro gasto aqui, governo estadual, revolta alguns, né? Mas o governo federal gasta mais de 500 e lá cacetada de milhões e milhões em propaganda, em pagar influenciadores, para falar bem, porque só pagando, né? Porque os números não deixam falar outra coisa, né? Porque os números não mentem, né? Como diz o papai, a gente lança os números lá e se lasque, né? O povo que acredite, que lute, né? Aí não revolta. Uns 4, 5 anos atrás tinha artistas globais fazendo música de salve em Amazônia. E esses 2-3 anos aí que teve recorde, 5-6 vezes mais queimadas, mais desmatamento, não teve revolta, não teve música de salve em Amazônia. Esse é o nosso Brasilzão, né, cara?
15: Fala, bom Jair. Dia, aquela sexta-feira mais que abençoada, proteção divina a todos, bora pra cima fazer a máquina girar. Ótima sexta-feira, final de semana mais abençoado.
2: Valeu, Jair. Cleiton, bom dia.
16: Bom dia, Rony, bom dia, Gisela, tudo bem? Rony, hoje cedo você citou sobre esses videntes, essas pessoas que estão tentando acertar o grande ganhador dessa Copa, ou os resultados, né, dos jogos. E ontem mesmo eu vi uma dessas videntes dizendo que a Itália vai ficar melhor colocada nessa Copa do que a seleção brasileira. Pensa só, Rony, pensa comigo, homem. É brincadeira, né? Grande abraço aí, Cleito do Rio Seu.
2: Valeu, abraço. Fala, Adir.
17: Bom dia, Rony, bom dia, Gisela. Rony, vamos marcar os palpites hoje para domingo. Nesse clima aqui, Rony, olha só o clima da galera. Valeu, Rony.
2: Valeu, abraço. Aí o Adir com a turminha dele da van, né?
6: Que amado.
2: Vamos melhorar esse prêmio aí, Adir.
6: É, porque eles estão fazendo por merecer, Adir.
2: Vamos abrir a mão aí, deixar de ser mão de vaca, vamos melhorar o prêmio. Vamos botar um prêmio melhor, só uma caixinha de bis aí pra... Porque o Adir é esperto, né? Ele tem 20 apostadores, ele comprou uma caixinha de bis, agora avisaram que não é mais 20 bis que vem na caixinha, né? É 16.
6: Ah, aquele negócio que diminui a quantidade, o preço continua?
2: É, porque se der um acertador só, ele dá a caixinha de bis. Se der 16 acertadores na van dele, ele abre a caixinha e dá um bis pra cada um.
6: Ah, não. Agora você vai provocou a Adir, ele vai convidar pra ser patrocinador do
2: Não, tem que ser uma caixinha de bis pra cada acertador, viu? Sem essa balandragem aí de dividir a caixinha de bis e dar um bis pra cada acertador.
6: É, Adir, por favor.
2: Mas ouvinte aí no WhatsApp.
6: Tem gente aqui mandando pra gente aqui o seu recadinho, a sua mensagem. Chegando aqui o Osvaldo Colasso da Figueira, Gisela e Rony, bom dia. Meu placar é 2-0 pro Brasil. O Márcio da Tifamono já tá por aqui, né, Márcio? Bom dia, mandando a sua foto com muita neblina, tempo chuvoso aqui em Jaraguá do Sul, foto lá do Tifa Martins. O Elcio tá mandando um recado aqui, bom dia, Rony, tudo resolvido na questão da Celesc, o problema foi resolvido e esclarecido. Elcio da Vila Lalau, escuto vocês todos os dias, obrigado de coração. Elcio, pessoal da Celesc que estava nos ouvindo aqui ontem, o próprio gerente regional entrou em contato comigo e disse que entraria em contato e resolveria o seu problema. Então, obrigada aí ao Danilson pela disponibilidade em resolver aí o problema do Elcio, explicou o que aconteceu, o imprevisto que aconteceu lá e foi resolvido.
2: O... Grande abraço pro Danilson, tá sempre nos ouvindo, né? Que é o gerente regional da Celeste, que sempre que possível, né? Ele já resolve os problemas sempre que estiver ao alcance dele, né? E dentro da questão lá da equipe, da estrutura da equipe, ele consegue resolver sempre, né?
6: Nesse caso era algo que tinha trocado lá, que nem ele acabou descobrindo lá que havia algo trocado e resolveu pro Elcio. Então, obrigada, Danilson.
2: Mandar um abraço também pro pessoal da Defesa Civil. Ontem conversei lá com a dona Maria do Baipendi, o pessoal esteve lá da Defesa Civil, lá conversando com ela, levaram lona, enfim, o pessoal tá dando uma atenção lá pra dona Maria do Baipendi. Então, um grande abraço também ao pessoal da Defesa Civil, pessoal da Prefeitura de Jaraguá do Sul, Secretaria de Obras, né? Pessoal que tá sempre na audiência aí, não só aqui em Jaraguá do Sul, mas na região, e graças a essa credibilidade do programa, né? Que a gente trabalha aqui, as pessoas nos ouvem, as autoridades todas, e sempre procuram resolver os problemas das pessoas que acabam questionando, porque as pessoas, como eu digo sempre aqui, as pessoas não fazem politicagem aqui, né? As pessoas realmente trazem reclamações e às vezes são críticas construtivas justamente para poder ajudar o poder público, né? Resolver os problemas.
6: Nosso abraço aí em especial pro Ideraldo Colli, da Defesa Civil, que foi atrás, levou o pessoal lá e ajudou a resolver. Um abraço aí pro Dona Maria também. O Michael Gesser mandou print da gente apresentando o programa. Bom dia, galera. E deu o palpite aqui, 5-0 pra Argentina. Só que não. Tava brincando, que é brincadeira. O Michael da Barra, um abraço, Michael. Não assusta a gente. A Sara, bom dia. O Brasil vai ganhar de 2-0. Tem uma ótima sexta-feira. Ô, Roni, eu também torço contra a Argentina. Quero que a Argentina perca. O Osair também tá por aqui. Bom dia, Gisela. Passaram mão na Croácia, ele tá dizendo. O Domingos Pereira tá mandando um ótimo dia pra gente. Obrigado. O Júlio César da Cruz mandando um bom dia. Tem coisas que só o patrão celestial precisa saber, diz ele assim. O Wilson Marquardt também tá devendo bolo pra gente de aniversário, né, Wilson? Um abraço pra você. Pessoal que vai mandando um recado pra gente. O Robson, do GGD, o Robinho, RBN tava no 12, falou no posto antes, e agora quando falou aí do pessoal que tá torcendo contra, mais amor, menos rancor, diz o Robinho. O nosso ouvinte aqui, Denis, a Argentina fez assim com a mãozinha, Neymar é manco, mas não é pra tanto, se fizer gol vai ser certo, bora Brasil, pra cima, tá torcendo aí pro Brasil. O Nilson tá dando um bom dia pra gente. O Jorge, bom dia, Ronigi. O Jorge de Guaramirim, estou na torcida contra a Argentina, melhor garantir que eles não nos incomodem, palpite 3-2 pro Brasil. Abraço pra todos aí da rádio, um abraço pro Jorge. O Adir Morel voltou aqui pra dizer, ó, na final, Roni, na final, uma caixa pra cada um sem dividir o prêmio.
2: Só na final,
6: Adir? Só na final.
2: Pô, tem mais um monte de jogos pela frente, tomara pois que a gente passe pelo lugar, galera. Espero que tenhamos mais um monte de jogos. E se não acontecer a final?
6: Pois é.
2: Se não formos pra final, tomara que a gente vá pra final. Daí vai ter uma caixinha de bis pra cada acertador.
6: Mesmo que não vá, pela participação da galera, dá uma caixinha de bis pra todo mundo aí. A Sandra, bom dia, dupla, placar de jogo, Brasil 2-1. A Sandra também é desse palpite aqui, pelo 8837-5377.
2: É, o Adir tem que tirar lá o escorpião do bolso, né? Ele leva um escorpião em cada bolso. Aí ele não pode botar a mão no bolso.
6: Então não provoca, ele vai te pedir tua ajuda ainda.
2: 7h32.
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2: Muito bem, já estamos de volta com o nosso programa Portal RPN, sempre com informação, com serviço e com notícia para você de segunda a sexta nesse horário, para conversar agora com a secretária de Administração e Finanças lá de Massaranduba, porque neste fim de semana nós temos o Feirão de Empregos, é o segundo Feirão de Empregos de Massaranduba, acontece neste sábado, reúne empresas de vários segmentos em busca de novos talentos. Fala um pouco pra gente, secretária Oliana, o que é que vai acontecer, como é que está a expectativa de vocês, de que forma as pessoas podem participar. Bom dia.
21: Bom dia, Rony. Bom dia, Gisela. Bom dia a todos os ouvintes da Rádio RBN. Realmente é uma grande satisfação estar aqui para falar do nosso segundo Feirão de Empregos de Massaranduba. É uma iniciativa promovida pela Prefeitura em parceria com a ASEAN e com a Fiesc. Vai ocorrer, então, neste sábado, dia 4 de julho, no pavilhão B da FECARROS, das 8h30 às 12h30, né? O nosso principal objetivo realmente é aproximar as empresas, os trabalhadores, criando oportunidades reais para quem busca realmente uma recolocação profissional ou mesmo a busca do primeiro emprego, uma nova oportunidade de crescimento e também fortalecer, né, a qualificação profissional. E também nós vamos ter instituições de ensino oferecendo cursos gratuitos nesse evento.
2: Nós tivemos, secretária, um período de inscrições para as empresas e também para as instituições de ensino se inscreverem. Como é que foi essa participação? Como é que vai estar o feirão nesse ano, nesse sentido?
21: Então, nós tivemos, encerrou até o dia 30, né? Encerrou a participação das empresas, o período de inscrição. Nós tivemos 8 empresas inscritas entre indústria e comércio e 3 instituições de ensino. E entre elas, a gente vai ter aproximadamente 100 vagas, oferecendo 100 vagas, né, para o pessoal. Então é um número expressivo de vagas ali, e a gente pretende que o público venha prestigiar o evento. O evento está muito bonito, nós vamos oferecer, vai ter serviços de saúde também, o município vai estar oferecendo serviços públicos no evento, então com a população vai estar, tem oportunidades de vacinação, a população vai contar com os serviços de vacinação, aferição de pressão arterial, aferição de glicemia, atualização cadastral e, além disso, a gente vai fazer a distribuição de mudas à população, né? Então, vai ter a participação do ente público também com esses tipos de serviço. Além disso, a gente também vai disponibilizar um espaço Kids. Para quê? Pensando nas famílias que vão, né, prestigiar o evento, terem um momento, participar de forma mais tranquila, então poder deixar os seus filhos ali se divertindo nos brinquedos, vão ter monitores, né, que vão cuidar dos seus filhos e eles poder participar do evento com mais tranquilidade, né, poder fazer as entrevistas com mais tranquilidade.
2: Bom, serão preenchidas as fichas cadastrais das pessoas, por isso é importante lembrar que as pessoas levem documentação. Existe alguma orientação nesse sentido?
21: Sim, eu tenho uma orientação bem importante aos candidatos, né? O convite, então, é uma orientação bem especial aos candidatos. Venham participar do feirão trazendo seus documentos pessoais e, se possível, seus currículos atualizados, né? Quanto mais preparado o candidato tiver, maior serão as chances de ele aproveitar as oportunidades disponibilizadas pelas empresas ali no momento. Será uma excelente oportunidade já para conversar diretamente com as empresas, conhecer já as vagas disponíveis e já participar das entrevistas no próprio local. A gente vai ter um espaço disponível ali, que as empresas já vão poder estar fazendo a entrevista diretamente ali, e pode o candidato, sim, sair empregado já do feirão de empregos.
2: Está certo, então. Dado o recado, pavilhão B da FECARROS, das 8h30 da manhã às 12h30, grande feirão de empregos de Massaranduba, ouvintes de Massaranduba, os pais, as mães, enfim, os adolescentes, as pessoas em geral que estejam querendo buscar uma nova colocação no mercado de trabalho ou estejam desempregados, está aí uma grande oportunidade com mais de 100 vagas sendo oferecidas. Secretária Oliana, mais algo que a senhora queira colocar aí para a população, fique à vontade.
21: Sim, Rony, mais uma mais uma chamada, né? As vagas disponíveis, elas estão colocadas lá no Instagram oficial do município. Então tem, e no site oficial do município também tem um banner já na primeira página. Então nós temos todas as vagas disponíveis, nós temos um banner com todas as empresas que vão estar participando do feirão. Bem importante, as pessoas que já têm interesse, estar verificando, ver se tem alguma vaga que já se interessa, né? Isso é muito importante realmente. E um convite especial realmente a toda a população de Massaranduba e da região realmente. Reserve amanhã do sábado, participe do nosso segundo feirão de empregos. Será uma oportunidade única para quem procura um emprego, que deseja se qualificar realmente, porque nós temos as instituições de ensino que vão estar oferecendo o curso de forma gratuita. Então, que precisa acessar os serviços de saúde, que também vão estar disponibilizados nesse dia, ou que simplesmente queira conhecer as oportunidades que vão estar sendo oferecidos nesse dia. Então, que procure, que participe do nosso segundo feirão de empregos, que foi feito pensando com todo carinho para a população, né, de modo geral. Então, no sábado, a partir amanhã, né? No sábado, a partir das 8h30 às 12h30, no pavilhão B da Fecarroz. Esperamos por todos vocês lá.
2: Secretária Oliana Chopin, o segundo sobrenome eu não me arrisquei a pronunciar e quero que a senhora pronuncie para mim.
21: Matejczyk?
2: É isso?
21: Isso, é polonês, né? É difícil, né?
2: Tá bom, então. Muito obrigado, bom feirão para vocês lá.
21: Muito obrigada, Rony, pelo espaço, agradeço a rádio e espero toda a população no nosso evento.
2: Valeu, um abraço, bom dia, boa sexta-feira.
21: Um abraço.
2: 7h40, faltam 20 para as 8 no horário de Brasília.
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2: Agora são 7h42 no horário de Brasília, 7h42. A Expo 150 continua acontecendo com o maior sucesso e está fazendo um sucesso o domo geodésico da feira.
6: Todo mundo que comparece lá, ontem eu estava conversando com pessoas que foram lá, assim, ó, de boca aberta, muito feliz, muito satisfeito de ver o que está sendo feito dentro do domo e o que é aquele domo geodésico. Então, realmente, a comissão organizadora, o pessoal que está organizando o evento, está de parabéns por essa inovação, por essa iniciativa, Rony.
2: Se você não conhece o domo geodésico, enfim, as projeções que são feitas no teto desse domo, você vai lá pro YouTube agora, vai acessar que eu vou mostrar um vídeo lá que eu fiz ontem de manhã lá no domo. São imagens que são projetadas no teto desse domo, enquanto a Gisela vai falar aí da agenda esportiva e cultural de Jaraguá do Sul, você vai assistindo e vendo aí no YouTube as imagens aí do domo da Expo 150, uma grande atração deste evento que comemora os 150 anos de Jaraguá do Sul.
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6: E falando em evento importante, a Expo 150, como o Rony tá falando e tá mostrando aqui no YouTube, vai até o dia 5 agora de julho. Começou dia 1º, vai dia 5 no Parque Municipal de Eventos. E hoje, dentro da programação, está prevista às 18 horas o painel Inovação Industrial, Foco se volta para inovação industrial, experiências que impulsionam o desenvolvimento. Vários palestrantes estarão por lá. É o ponto alto da apresentação que nós teremos na exposição, que tem várias atrações, gastronomia e muito mais. Falando também em evento, nós temos aqui acontecendo em Jaraguá do Sul também a mostra de selos, a exposição filatélica no nosso Museu Emílio da Silva, que continua essa exposição filatélica até o dia 17 de julho. Falando de esporte, hoje, dia 3 de julho, nós temos, começando hoje, vai até o dia 4, hoje e amanhã, futsal masculino, Campeonato Catarinense Sub-10, Blumenau, em Blumenau. De hoje até o dia 5, taekwondo, camping da Seleção Catarinense em Itajaí. Até o dia 5 também, ciclismo, Campeonato Brasileiro de Bicicross em Cuiabá. Até o dia 7, de hoje até o dia 7, atletismo, Campeonato Brasileiro Sub-20, também em Cuiabá. E amanhã nós teremos basquete, o 23º Trio Ball, das 8 às 17 horas, no ginásio Arthur Miller, alguns dos destaques esportivos culturais para você aqui no Agenda.
2: Você viu as imagens do domo geodésico?
6: Maravilhoso, nossa, parece que você está imerso, né?
2: Você já esteve naquele cinema 180 já, graus ou 360? Já. É mais ou menos isso, né?
6: Mais ou menos isso.
2: Antigamente tinha o 180, que era metade do globo, né? O pessoal instalava, enfim, nos parques e exposições, enfim, né? Algumas atrações. E esse aí é 360. Olha só, ali é muito legal, dá uma experiência legal para as crianças. As escolas estão visitando lá, nossa, enfim, o dom. E você se sente dentro, né, praticamente das imagens, né? Então onde, é um negócio legal.
6: Onde eu vi, em vários que eu fui, planetários. Você senta lá no planetário, tem algo tipo domo assim, e aí você parece que está dentro do universo, assim. Então é mais ou menos esse sentido, maravilhoso.
2: Exatamente. Então, para você conhecer, me parece que não precisa se inscrever para as palestras, né? Ontem, inclusive, o pessoal da CIS comentou lá na nossa postagem nas redes sociais, dizendo que não há necessidade. Claro que o pessoal pede que as pessoas assistam às palestras, que acontece praticamente de hora em hora, mas esse vídeo aí é apresentado de hora em hora, lá na Expo 150. Então, você vai lá, vai com a família, vai visitar, pergunta que hora que vai passar o vídeo, aí você volta lá com a família, com as crianças, né? Tem cadeiras lá, pode também assistir de pé, porque é rápido, né? É de 8 a 10 minutos, mais ou menos, cada vídeo desses. Então, você vai poder assistir também lá na Expo 150. Prestigie e participe aí, realmente é um negócio bastante interessante, bastante legal, uma experiência marcante, especialmente para as crianças, né? Que vão acompanhar justamente esse espetáculo lá na Expo 150. Parece que as coisas estão caindo do céu lá em cima.
6: Olha,
2: dos...
6: nossa, dá até um arrepio, né? Um medo, mas é uma sensação muito boa de estar ali.
2: Maravilha. Enfim, leve lá o seu filho, a sua filha, suas crianças e se informe lá sobre a programação para você colocar as crianças lá dentro desse domo para você fazer também essa experiência bastante legal, a imersão, como disse aí o Paulo Hofnisler. Vamos lá, o Luiz, né? Luiz Leigh. Vamos lá com mais alguns ouvintes chegando aqui. Já eu vou conversar com a Mariana sobre aquela ação lá em prol dos venezuelanos. Já tem mais informações aqui na sequência da programação. Fala, Leomar.
0: Hoje, Rony, hoje que na filia começou a engrossar o tempo aí, a chuvinha aí. Começou a engrossar um pouquinho mais aí agora. Não sei pra lá aí, cara. Valeu, tchau.
2: Vai engrossar o caldo pra Argentina hoje à noite lá com o Vozinha e o Cabo Verde, né? Leomar, fala, Reginaldo.
4: Bom dia, Rony. Bom dia, Gisela, Reginaldo, do bairro Escolinha. Ô, Rony, é o seguinte, jogo do Brasil vai empatar 2-2 no tempo normal. E na prorrogação, o Brasil faz mais um e vence o jogo ali, tá? Então, Brasil 3 e Noruega 2.
2: Com tantos detalhes assim, deve ter uma bola de cristal, Reginaldo, né?
6: Pois é. Nossa, ele faz a previsão assim,
2: com os detalhes.
6: Com os detalhes. Mas teve dia que ele fez a previsão e tal, depois ele voltou atrás, não, olha, eu errei e tal. vamos ver, Gisela.
22: Já pensaram em propor projeção da rádio, apresentar as entrevistas, que é muito legais que vocês fazem, em formatos curtos, sem cortes, a entrevista inteira com as perguntas e as respostas dos entrevistados? Isso ia dar mais profundidade e visibilidade para o canal de vocês no YouTube.
2: Valeu, Cláudio. Obrigado pela sugestão aí. Fala,
23: é, Rony, tu que é um jornalista bem informado.
2: Mais ou menos.
23: Ser testado nessa Copa do Mundo, ou é depois da Copa, que o impedimento seria só se tivesse um corpo pra frente do último defensor pra acabar esse negócio de ponta de chuteira, de fio de cabelo. Não seria agora nessa Copa do Mundo que começaria essa nova regra do futebol em relação ao impedimento?
2: Pois é, eu também tinha ouvido falar sobre isso, né? Mas tem uns gols aí muito bonitos que estão sendo anulados por detalhes, por coisinhas assim muito pequenas, né? E é um pecado, digamos assim, porque são gols que poderiam ficar para a história das Copas do Mundo, como esse golaço que foi feito aí justamente pelo Cristiano Ronaldo ontem, que estava impedido, né? Também por detalhes.
1: Bom dia, Rony. O meu palpite é 1-0 para o Brasil.
2: Valeu, mais alguns ouvintes aí no WhatsApp.
6: O Jair tá chegando por aqui, bom dia. Essas vagas de emprego, preciso trabalhar? Eu acho que sim, Jair. Quem mais que tá por aqui? Nosso ouvinte aqui, a Ivone, ela mandou um banner aqui de um evento. Bom dia, sou a Ivone, estou organizando esse evento beneficente para o Jean. Ele sofreu um acidente de moto no Ribeirão Cavalo, em Nereu, foi jogado contra o ponto de ônibus, está precisando muito de ajuda. Ela mandou aqui que vai haver um festival beneficente no dia 4 de julho, amanhã, portanto, a partir das 8 horas, na Sociedade Antares, no bairro Poço Danta. E todo o valor aí será arrecadado para ajudar o Jean. Um abraço aí para o Wellington, que está chegando por aqui também, pelo 8837-5377.
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2: Agora são 7:52, faltam 8:08. Nós temos a ação em prol da Venezuela, em prol das vítimas, com os donativos que estão sendo arrecadados. Nós conversamos aí no começo da semana com a Mariana, que é venezuelana e que está já radicada aqui no Brasil, na região, há muito tempo, né? E vai falar conosco a respeito desta situação da programação, porque a princípio nós tínhamos a informação da prefeitura que essa central de captação aí de donativos seria até hoje. Como é que está essa captação de donativos e como é que está essa programação de vocês, Mariana? Mariana, bom dia.
9: Bom dia, Rony, bom dia, Gisela, bom dia a todos os ouvintes. Então, a programação até agora continua dessa forma. Hoje eu acredito que vamos a deixar tudo arrumadinho, porque tem muito venezuelano de cidade próxima que traz também coisas, né? E é bastante, graças a Deus, tem muita gente aproveitando, tem muita gente ajudando, tem muita gente sendo muito solidária, né, com conosco. E bom, nossa programação é isso, para, acredito que entre amanhã ou o próprio domingo de cedo sair para São Paulo, né?
2: Certo, então até hoje vocês continuam com a central aí recebendo as pessoas, ou vai até quando essa central aí de donativos?
9: Não, vai ser até hoje às 19 horas, eu vou ficar ali, eu estarei ali recebendo. Teve muitas coisas bonitas, por exemplo, assim, crianças que fizeram desenhos para crianças venezuelanas, né? Teve muitas pessoas também que doaram o que podiam, e isso tem sido muito bacana, tem sido muito legal.
2: Bom, com relação ao material que está chegando, é aquilo realmente que vocês pediram, que vocês recomendaram, aquilo que realmente mais precisa?
9: Sim, é realmente sim. Tem muita gente que... Eu me surpreendi bastante, porque teve muita gente que doou fraldas, tanto de adultos quanto de crianças. Teve muita gente que doou alimentos, tem muitas coisas boas. É como tudo, né, Rony, teve doações, sobretudo na questão de roupa, que teve que ser mais seletivo. Mas é normal, isso acontece em toda doação, porque, bom, tem pessoa que às vezes usa isso para se desfazer, como tem pessoa que logicamente dá umas roupas em muito bom estado, muito limpinhas, muito cuidadinhas, inclusive quase novas, né?
2: Bom, Mariana, então, para quem estiver nos ouvindo agora, de repente aí, alguma associação de moradores, algum empresário, né? Funcionários de empresa que de repente estão pensando agora, nesse momento, vamos se reunir aqui, comprar alguma coisa, algumas cestas básicas ou algo nesse sentido, produtos não perecíveis, e vamos levar lá. Então, hoje até às 19 horas, vocês estão aí. Fala pra gente aí de novo o endereço, o local, pra gente reforçar.
9: Sim, em Guaramirim vai ser na casa do Papai Noel, em frente da biblioteca. Aí nós vamos a permanecer até as 19 horas.
2: Está certo. Hoje até as 19 horas, depois do fim de semana, o pessoal se mobiliza aí para poder pensar na logística que vai levar esse material para São Paulo, e de São Paulo aí haverá um deslocamento para Venezuela. É isso, né?
9: Sim, ali vai sair de uma ONG séria, né? Porque a prefeitura teve que corroborar a seriedade dessa ONG chamada Casa Venezuela. Essa ONG conseguiu um voo da Gol, e a Gol, pois então, vai fazer chegar isso para a Venezuela.
2: Boa sorte para vocês, bom trabalho aí.
9: Muito obrigada, um abraço para vocês.
2: Valeu, tá aí a Mariana, venezuelana, conversando conosco, que está à frente dessa comitiva aí que está organizando justamente a recepção dos donativos que serão levados para Venezuela.
6: É uma atitude louvável e o pessoal que está ajudando realmente com responsabilidade aqui em Jaraguá do Sul. Rony, eu entrei em contato com o gabinete do prefeito, o João Berti informou que se reuniriam, o pessoal se reuniu e decidiu que não teria um espaço, um local aqui para acolhimento, mas que está fazendo todo o apoio logístico para as empresas. Umas 4 ou 5 empresas aqui de Jaraguá do Sul estão ajudando com donativos, e o município ajuda nessa logística, mas não tem um ponto de coleta aqui em Jaraguá do Sul.
2: 7:56.
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2: 7:57, no trânsito de ontem para hoje, vários acidentes que foram registrados, especialmente envolvendo aí motociclistas, né? Que foram hospitalizados aqui em Jaraguá do Sul e também em Guaramirim. E tem outras informações do trânsito.
6: O trânsito terá ajuste em 4 locais na noite desta sexta-feira, aqui em Jaraguá do Sul. A diretoria de trânsito está informando que as mudanças têm o objetivo de aumentar a segurança e melhorar a fluidez. Então, as intervenções serão as seguintes: no bairro Hall, implantação de um trevo alemão no entroncamento das ruas Jorge Burr e Ervino Menegotti. No bairro Jaraguá Esquerdo, implantação de uma terceira pista no trecho final da rua Cristina Henricone Marcato, no entroncamento com a rua João Carlos Stein. No bairro Ilha da Figueira, a saída da rua Matias Rui San para a rua José Teodoro Ribeiro passará a contar com três pistas. E no bairro Barra do Rio Cerro, a rua Constantino Rocco Rubini passará a operar em sentido único. São algumas alterações, alguns ajustes no trânsito a partir de hoje à noite aqui em Jaraguá do Sul. E também a Secretaria de Obras vai fazer um trabalho, vai interditar totalmente hoje, das 7h30 até o fim do dia, a estrada JGS 459, Emília Valschutz Schroeder, no bairro Jaraguá 84, totalmente interditada, tem travessia ali que o pessoal vai fazer, sinalização, mas se chover forte não haverá esse trabalho, mas caso contrário haverá esse trabalho por ali também, interrupção no trânsito.
10: Bom dia, Rony Oliveira, bom dia, Giri, ouvintes da RBN. Se tratando de futebol, né? A Argentina tá luzes à nossa frente, né? No futebol, em campeonato, muitas vezes, né? Porque, tipo assim, ó, o Messi é o grande jogador, né? Então, tipo assim, ó, acredito que a Argentina passa, né? Apesar que o Cabo Verde tá estreando e é um baita de um time também. E referente à nossa seleção,

0: se eu não estiver enganado, foi uma senhora que ela falou que o jogo ia ficar 1-1 e na prorrogação o Brasil ia fazer o segundo gol. Eu lembro desse áudio dela. E foi exatamente o que aconteceu. No momento que saiu o segundo gol na prorrogação, eu lembrei do áudio dessa senhora que tinha mandado o áudio aí pra rádio. Eu lembro disso. Então, aquela lá, tivesse um bolão e ela tivesse colocado os critérios, tinha dado um dinheirinho. O placar pro jogo do Brasil aí, que vinha lucro. 1-0, 2-0, 2-1. O importante é passar. E de preferência no tempo normal, né? Porque senão, tem coração que aguenta.
1: Bom dia, bom dia. Família LRPM. Eu acho que o Brasil vai dar uns 3-1, Rony. E eu, pra torcer, fala Brasil, eu sou Argentina, Messi, Cristiano Ronaldo. Eu tô assistindo os caras jogar, os caras jogam muito bem.
2: Bom dia, Rony, bom dia, Gisele, bom dia a todo o povo do Norte de Santa Catarina. O nossos políticos aqui catarinense, eles estão que nem aquele programa que existia na Rede Globo, lá do Chico Anísio, entendeu bem? Eles têm alguns aí que estão inaugurando ponte sem ter rio, ou seja, obra, estão fazendo inauguração de obras sem ter terminado. Ontem à tarde, eu recebi um vídeo aqui de um deputado fazendo uma live lá no viaduto do Mandes, dizendo que fiscalizou, dizendo que cobrou e tudo mais. Fiscalizou e cobrou e deixou o governador vir ali inaugurar a obra sem ter terminado, só para buscar voto. A mesma coisa aqui nesse túnel aqui da entrada de Xerederum, que fizeram pela metade e subiram todos eles em cima de um palco para inaugurar. Um abraço a todo o povo do catarinense, povão de Santa Catarina, pense nesse tipo de político, nós não precisamos dessa gente no poder. Um abraço.
3: Olá pessoal, muito bom dia, como é que tá? Tudo certo? E hoje vamos nos desferir dos comentários políticos, né? Pois a justiça eleitoral proíbe, e assim a gente vai continuar aqui mandando um abraço pros ouvintes aí da melhor forma possível, né? Mas eu quero despedir da política da seguinte maneira: o Flávio Bolsonaro mandou uma carta para os Estados Unidos onde falando que sobre o tarifaz, que o Donald Trump não tarifaz, que o tarifaz está beneficiando o Lula aqui. Pô, lógico, ele sabe, foi ele que foi pedir o tarifaz, né? Se o Donald Trump manter esse tarifa mais uma vez vai beneficiar o governo Lula, assim ele falou. E aí ele também questiona, fala sobre do Jacques Wagner, fala do Comando Vermelho, PCC, fala do Banco Master, que tem gente envolvida com essa situação, à esquerda. Só que ele esqueceu de relatar na carta que ele pediu dinheiro diretamente pro Volcari do Banco Master, né? Aí você vê como que é a pilantragem, né? Aí eu vou falar mal de um, mas do meu não. No relatório tá aqui o nome deles, da esquerda, mas eu de direita não falei nada. Por favor, né? Grande abraço a todos, fiquem com Deus.
4: Tem gente por aqui mandando seu recado de texto aqui. O Ricardo tá mandando o seguinte aqui. Bom dia, eu gostaria de pedir apoio da rádio para divulgar uma situação que vem preocupando muitos ciclistas da cidade. Utilizo as ciclovias diariamente para ir e voltar do trabalho e tenho observado que diversos trechos estão com grande quantidade de pedras, britas e outros detritos sobre a pista. O problema não ocorre apenas em um ponto, mas em vários locais, inclusive na 25 de julho, José Teodoro Ribeiro, região da Ponte do Trabalhador, Rua Rinaldo Borgo e também em outras ciclovias da cidade. Essa situação aumenta o risco de derrapagens e quedas, colocando em risco a segurança de quem utiliza a bicicleta diariamente para trabalhar, estudar ou se locomover. Peço que a rádio, se possível, leve essa demanda a conhecimento da prefeitura para que seja realizada a limpeza e manutenção das ciclovias. É uma medida simples, mas que pode evitar acidentes e garantir mais segurança para todos. Muito obrigado pelo espaço, pelo trabalho prestado à reclamação. Já está sendo enviada essa reclamação, viu, Ricardo, à Secretaria de Obras aqui de Jaraguá do Sul, que também é responsável pela limpeza aí de tudo que acontece aqui em ruas, ciclovias pela cidade. O Leomar está chegando por aqui. Bom dia. Hoje ser Golias, Argentina e Davi, o Cabo Verde, aí sobre o esporte. Pessoal que participa aqui pelo 8837-5377. Tem um outro ouvinte aqui que mandou. Um evento que vale avisar a população será sábado, dia 4, com uma corrida de rua na Via Verde, em comemoração aos 60 anos dos bombeiros voluntários de Jaraguá do Sul. Avisando nesse evento na Via Verde. Obrigada pela participação de todo mundo aqui. Fernanda Nanda mandou um bom dia pra gente, tô ouvindo a rádio. Sou a Fernanda Nanda de Jaraguá do Sul, bairro Amizade. Abração, Fernanda Nanda. Tudo de bom pra você.
5: Muito obrigado pela sua audiência e pela sua atenção.

0: nós voltamos na segunda-feira às 6 horas da manhã aqui no Portal RBN. Muito obrigado a você que deixou aí o seu like, a sua curtida, ativou o sininho, se inscreveu no canal através do YouTube. Boa sexta-feira, na sequência, vem aí o João Carlos Júnior com o seu programa U de Casa. E nós voltamos na segunda-feira, né? Com mais notícias também durante toda a manhã. Bom dia, boa sexta-feira, bom fim de semana.
1: E fica a dica pra você aproveitar e conhecer aí a Expo 150. E vamos torcer muito pelo Brasil também no domingo. Um abraço, obrigada pela sua participação. Boa sexta-feira.
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0: Alô, bom dia! Bom dia, Jaraguá do Sul, bom dia, norte de Santa Catarina. Estamos chegando, gente, aqui na manhã da RBN. Manhã maravilhosa, hoje é sexta-feira, minha gente. Com certeza, O de Casa está no ar aqui na RBN nesta sexta-feira, dia 3 de julho de 2026. Tempo tá fechado aqui na região, né? Chuva nesta sexta-feira, mas é sexta-feira, minha gente. Então tá valendo, tá tudo certo. E olha só, hoje tem presente pra você aqui na programação, tá bom? Eu sou o João Carlos Júnior, tô chegando pra ficar com você até as 10 da manhã. E hoje eu trago duas camisetas do Brasil de torcedor, presente da Padaria Prestígio aqui da Vila Nova, hein? Então são duas camisetas do

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Tayana Castela, bom dia pra você, obrigado pelo seu carinho, pela sua audiência, olha onde eu tô. Sextou, minha gente, você estou com aquela cara de inverno, hein? Verdade, friozinho. Temperatura nesse momento chegando aí na casa dos 15 graus aqui na nossa região, hein? Você participa conosco no 8837-5377, valendo hoje duas camisetas do Brasil, aquela camiseta de torcedor, presente aqui da Prestígio aqui da Vila Nova, hein? Então não perca tempo não, quem será que vai levar essas camisetas pra casa, né?

0: meu amigo João Carlos Júnior. É, a expectativa hoje, somos brasileiros, sobre em cima da Argentina, lá. Vamos torcer pro Cabo Verde hoje, Davi e Golias. Né, João? Representa o Anderson. E vamos ver o Brasil domingo aí. Segunda-feira a gente conversa. Valeu.
1: Maravilha, tchau. Queridão. Um abraço pra você. Bom dia, meu amigo Leomar, curtindo a gente aí na Figueira, né? Ô, Leomar, manda pra gente o placar que você acha que vai dar aí. Você que tá ouvindo a gente também, manda o seu placar. O que você acha que vai dar aí? Brasil e Noruega. Verdade, né? Domingão tem Brasil e Noruega. Brasil entra em campo contra a poderosa seleção da Noruega, né? Não é tudo isso, não. Mas lá tem o tal do Haaland, né? Que realmente é um cracaço de bola. É um cara que pode fazer toda a diferença. E vamos ver como vai agir aí a seleção contra a Noruega. Eu acho que passa. Da última vez eu acertei o placar, hein? Falei aqui que ia dar 2-1 para o Brasil e de fato foi o que aconteceu. Só não esperava sofrer tanto contra o Japão, né? E aí, contra a Noruega, o que você acha que vai dar? Manda seu palpite pra gente aí. 8837-5377, meu amigo Wilson Marquar, tá curtindo a gente. Bom dia, Wilson. Grande abraço pra você, uma excelente manhã, tá curtindo a gente lá na Estrada Nova. A minha amiga Eliane Lazzarotto também tá por aqui. Bom dia, Eliane. Obrigado pelo carinho. Ela sim, quero participar do sorteio das camisas do Brasil. Maravilha, Eliane, tá participando. Bom dia pra você, uma excelente manhã, obrigado pelo carinho. A Bia também tá curtindo a gente. Oi, Bia, bom dia pra você, uma excelente sexta-feira, sextou, né, gente? Coisa boa ter você aqui conosco. A Dileta Bertol também tá por aqui. Bom dia, Dileta, um abraço carinhoso. E aí, o que você acha que vai dar? Brasil ou Noruega? Manda pra gente aí. E hoje nós temos sorteio de duas camisetas do Brasil, torcedor, presente da Prestígio da Vila Nova às 10 da manhã. Agora, gente, 8h24, bom dia.
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3: Seguindo por aqui, gente, RBN, a rádio que faz parte da minha vida. Boa sexta-feira pra você, vai participando com a gente. Agora é hora de Gisela Marodim, que também chega por aqui. Oi, Gigi, traz pra gente o horóscopo do dia, sua primeira edição. Boa sexta pra você.
4: Bom dia, João. Sexta-feira chegou. É, minha gente, bom dia, pessoal do de casa. Felizes com a sexta-feira. Muita coisa espera no final de semana. E as previsões astrais de hoje estão aqui pra ajudar muita gente. Então vamos lá. Já começando com Áries, Touro e Gêmeos. Atenção, Áries, nascido de 21 de março a 20 de abril, o dia convida você a organizar a sua agenda e a cuidar da sua energia. Com Saturno em seu signo, há uma cobrança por responsabilidade e maturidade, viu, Áries? Evite reações impulsivas e organize suas ideias sem pressa. A cor é o vermelho e o número da sorte é o 5. Touro, 21 de abril a 20 de maio. Aproveite o dia para usar a sua criatividade para superar obstáculos. O momento é de transição, pedindo para não repetir velhos padrões. Energia favorece atividades em grupo e expor suas ideias com segurança. A cor é o verde, o número da sorte é o 14, Touro. Gêmeos, 21 de maio a 20 de junho. Sua capacidade de comunicação e adaptação será sua maior vantagem hoje, Gêmeos. O momento pede para agir de forma inovadora. Cuidado para não assumir responsabilidades demais sozinho e tente conciliar suas necessidades com as demandas urgentes. A cor é o amarelo e o número da sorte é o 22. João, daqui a pouquinho a super sexta-feira continua com as previsões para Câncer, Leão e Virgem.
3: Maravilha, daqui a pouco você volta com a gente. Então, obrigado, Gisela. São 8:28. Boa sexta-feira pra você.

0: bom dia pra você, Zezé de Camargo e Luciano, matando saudade. Pão de mel aqui na manhã, 8:36.
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0: na manhã da RBN, a rádio que faz parte da minha vida. Boa sexta-feira pra você curtindo a gente em casa, no carro, no trabalho. Obrigado pelo seu carinho, pessoal das entregas. Bom dia pra todo mundo. Excelente manhã de sexta-feira. Você que tá curtindo a gente, meus amigos da Construção Civil, bom dia pra você. Excelente manhã, obrigado pelo seu carinho, tá certo? Pessoal que tá curtindo a gente em toda a cidade, bom dia. Pessoal da região também, aquele abraço, obrigado pelo carinho. Alô, Guaramirim, bom dia, Guaramirim. Obrigado pela audiência, pessoal de Xireder, pessoal de Corupá também, Massaranduba, muita gente ligada aqui na 94. Obrigado, gente. Joinville, alô, Barra do Sul, bom dia pra todo mundo, excelente manhã. Deixa eu mandar um abraço, pessoal que tá passando por aqui. Manda aí o seu palpite do jogo, né? Jogo Brasil e Noruega, que vai acontecer no domingo. Será que vai dar Brasil? Eu tô confiante, acho que vai dar. Não sei, assim, não tem um placar, né? Acho que vai dar aí uns 2-1 novamente. Será que vai dar isso? 2-1, de repente, vai pra pênaltis, né? E um pouco mais, de repente, um pouco mais dura a parada do que o Japão, hein, né? Vamos aguardar o que vai acontecer. Manda seu palpite pra cá, minha amiga Janete. Tá conosco, Maria Janete Sardo. Bom dia, Janete. Um abraço pra você lá no Rio da Luz, curtindo aqui a RBN. Quem mais tá conosco também nessa manhã maravilhosa? Minha querida Helenice do Amizade. Oi, Helenice. Bom dia pra você. Obrigado pelo carinho, Helenice. Bom demais estar contigo, hein? A minha querida Mari do João Pessoa também tá curtindo a gente. Mari, beijo grande pra você. Tá concorrendo, sim, aí a camiseta do Brasil, né? Alô, meu querido José. Tá curtindo a RBN. Bom dia, José. Grande abraço pra você, meu queridão. Uma boa sexta-feira, pessoal que tá passando por aqui conversando com a gente. Quem mais tá aqui? Oi, tudo bem? Maravilha, me coloca no sorteio das camisetas. Obrigado, minha querida Edneia, tá curtindo a gente. Obrigado, viu, Edneia? Beijo grande pra você, com certeza sim, tá aí no sorteio. Meu amigo Osvaldo Colasso da Figueira também tá curtindo a gente. Osvaldo, grande abraço pra você, boa sexta-feira passando por aqui na RBN. O Diogo também tá conosco. Diogo, bom dia, obrigado pelo carinho, bom demais estar com você por aqui. A Yasmin Floriano tá curtindo a gente, diz ela, bom dia, quero camiseta. Yasmin do Santa Luzia, bom dia, Santa Luzia, obrigado pelo carinho de vocês, bom demais estar aí na audiência da RBN. Meu amigo Thiago tá curtindo a gente, bom dia, Thiago, como é que você tá, meu irmão?
1: Bom dia, João Carlos, Thiago, motorista de aplicativo. Felizmente, torcendo aí pro Cabo Verde aí, mas infelizmente a Argentina leva essa daí, tá? Infelizmente tem muito mais time aí. Bom dia pra nós, bom fim de semana.
0: Valeu, queridão, bom dia pra você, obrigado pelo carinho da audiência, é verdade, eu acho que não dá pro Cabo Verde não, a não ser que assim a zebra esteja muito solta por aí, né, o Thiago? Agora eu vou te falar, eu acompanhei alguns jogos aí nos últimos dias e o pessoal até dá um saborzinho de vitória pra um time que nem ali, Senegal, né? Senegal achei que ia ganhar, sem dúvida, mas lá o pessoal reverteu, depois contra ali a Bélgica também, né? É, o Congo contra a Inglaterra foi assim, achei que o Congo ia ganhar da Inglaterra, rapaz, mas não chegou no final lá, Harry Kane foi pra cima e não deu, então vamos ver o que vai acontecer aí. Mas eu acho que Cabo Verde e Argentina não tem muito pro Cabo Verde. Vou torcer pro vozinho, vou torcer pro vozinho. Será que vai dar? É o Leo Martins que vai dar 2-1 aí para a Noruega. Ô, Leo Martins, você tá ruim com o Brasil, hein? Você tá de mal com o Brasil? Você não gosta do técnico, Leo Martins? Gente, 8837-5377, dá o seu palpite, faz parte aqui da programação. Agora, gente, 9:17.
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0: Seguindo por aqui, gente, na manhã da RBN, faz parte das nossas vidas. 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
0: Seguindo por aqui, gente, na manhã da RBN, bom dia pra você.
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0: Com certeza é bom demais estar contigo. A rádio que faz parte das nossas vidas, trazendo agora o horóscopo do dia em sua segunda edição. Ô Gigi, o que você conta pra gente agora, hein?
9: É isso mesmo, João. Tô de volta aqui sim, meu querido, trazendo Câncer, Leão e Virgem. Alô, Câncer, 21 de junho a 21 de julho. Atenção redobrada aos detalhes e documentos, porque a mente estará muito ativa hoje pra você, Câncer. Use a inteligência emocional para evitar que gastos impulsivos ou cobranças atrapalhem suas metas. Descrição sobre seus planos será sua maior aliada hoje. A cor é o violeta. E número da sorte é o 7, Câncer. Leão, 22 de julho a 22 de agosto. O céu aponta para uma fase de vitórias e reconhecimento após um período de esforços. Evite gastos impossíveis e seja realista com o seu dinheiro. Nas relações, ouvir atentamente e evitar julgamentos precipitados trará harmonia. A cor é o dourado e o número da sorte é o 9. Virgem, 23 de agosto a 22 de setembro. É um dia excelente para cuidar de si mesmo, virginiano, e fortalecer a sua autonomia. Aquilo que parece distante deve servir como motivação. Estabeleça limites claros no trabalho e nas parcerias para não se esgotar. Cor azul marinho, o número da sorte é o 33. Bom, ainda temos mais astros por aqui, João, e já eu trago Libra, Escorpião e Sagitário.
0: Maravilha, Gi, te aguardo então aqui na manhã da RBN, daqui a pouco você volta agora 12 para as 9.

0: Alone faz parte da minha vida. Gustavo Mioto com Murilo Ruffi. Que dupla aqui na manhã da RBN. Tem um novo sozinho pra você nesta manhã gostosa de sexta-feira. Bom dia!
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0: Sextou, minha gente boa, e sextou daquele jeito maravilhoso, hein? 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
0: Sextamos, com certeza, RBN faz parte da minha vida. Obrigado, Tatá. 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

0: E faz parte da minha vida, Justin Bieber, aqui na programação da 94,3. Sorry! Agora, gente, 9:01, aqui na manhã da 94,91. Bom dia, bom dia, bom dia, pessoal. Tá concorrendo aí as duas camisetas Torcedor do Brasil, presente aí da Prestígio aqui da Vila Nova. Bom dia, meus queridos, da Prestígio, bom dia, pessoal que tá na Vila Nova, aí na Vila Lense também, né? Pertinho ali do Chico de Paulo, lá no Raul também, tem aquele café colonial maravilhoso. Bom dia, meus amigos, obrigado pelo carinho de vocês, tá bom? A minha querida Janilce tá curtindo a gente aí no Jaraguá 99. Ela assim, bom dia, João, Deus abençoe a todos nós, sextou. Um ótimo dia para todos, me coloco no sorteio das camisetas presente da Prestígio. Maravilha, Janilce, obrigado, querida, beijo grande para você, para toda a família. Quem mais tá por aqui? Bom dia, João, manda para mim essa camiseta do Brasil, preciso de uma para domingo. Falou, tá aí, ó. Obrigado, viu, Sol, beijo grande para você. A Sol mandou o palpite dela aqui, ó, 2-1 Brasil, maravilha. Eu tô achando que vai dar isso também, viu, Sol? Tô achando que vai dar isso aí, de repente na prorrogação, não sei, mas tô com você nesse palpite aí, viu, Sol? Acho que vai dar certo, hein? Quem mais tá passando por aqui? 3-1, que maravilha, pessoal confiante na seleção brasileira. Deixa eu ver quem tá conosco aqui, final 20. Um abraço ao Renan Araújo, grande Renan, como é que você tá, Renan? Tudo bem, meu irmão? Um abraço pra você, Renan, bom dia, obrigado pelo carinho, tá aí palpite do Renan, então 3-1 Brasil, que coisa boa. Mais um 3-1 Brasil aqui, coisa boa, hein? É o Irineu Pereira, meu amigo lá do Chernemes. Oi, Irineu, como é que você tá, meu queridão? Tudo de bom na sexta, hein? Tô tranquilo? Um abraço pra você, meu amigo, obrigado pelo carinho, sempre com a gente aqui na RBN. A Vanira também tá por aqui, bom dia, Vanira.
1: Bom dia. Vai dar Brasil 2-1.
0: Opa! Maravilha! Obrigado, Vanira. Beijo grande pra você, Vanira, que vai dar Brasil. 2-1, não tem pra Noruega, né? A gente é muito mais, com certeza. Qualidade do jogador brasileiro é muito melhor. Se ele botar essa qualidade que tem em campo com a seleção brasileira, já viu que vai dar. Agora, gente, é hora de notícia. Rony Oliveira tá chegando com o F5.
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3: A polícia militar prendeu um homem de 25 anos na madrugada de hoje após denúncias de pessoas suspeitas nas proximidades de uma agência lotérica na rua Marechal Castelo Branco, no centro de Xireder. Nas verificações foram encontradas várias ferramentas normalmente utilizadas para romper paredes. No local, haviam diversos buracos na parede do estabelecimento bancário. Diante dos fatos, o homem recebeu voz de prisão pelo crime de furto tentado e foi encaminhado para a delegacia de polícia. A praça gastronômica da Expo 150 vai reverter 15% do faturamento para instituições beneficentes da cidade. A praça gastronômica está montada num espaço coberto ao lado do palco Arte e Cultura, garantindo conforto para o público acompanhar as apresentações gratuitas enquanto colabora com as entidades. O ticket médio das refeições está estimado em R$35 e o chopp a R$17.
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1: Seguindo por aqui, gente, na manhã da RBN faz parte das nossas vidas. 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
2: 97 aqui na manhã da RBN. Bom dia, gente. 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
2: Seguindo com você, gente, bom dia. Com certeza já já tem Tariana e o hashtag. Daqui a pouquinho, agora tem Lucas e Igor na manhã, 99.

0: RBN faz parte da minha vida. Bom dia pra você, 920. Já já tem hashtag Conta Tudo.
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0: RBN faz parte da minha vida. Vitor e Léo com Henrique Juliano, 10 minutos longe de você aqui na manhã, gente. É hora de hashtag conta tudo.
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0: Que legal, gente. Tariana tá conosco nesta sexta-feira. Sextou, Tariana. Bom dia.
2: Bom dia, João. Bom dia aos ouvintes. Sextou e vamos lá com fofoca.
0: Fofoca.
2: Não sei se os ouvintes ficaram sabendo, mas a Vitube, que é a ex-BBB influenciadora, sim, e o Eliezer, que também é ex-BBB e são um casal, tem filhos e tudo mais, eles lançaram um reality show dentro da casa deles que envolve os funcionários deles, né?
0: Sim.
2: E dentre esse reality, basicamente, os funcionários têm que fazer várias atividades ali, acumular pontos e vão ganhando prêmios, que vai até 60 mil reais em prêmios. E o ganhador, realmente, do reality ganharia 20 mil reais em um prêmio principal, sim, vamos dizer
0: em,
2: assim,
0: em dinheiro,
2: né? Em
0: seria.
2: Dinheiro. A questão é que o episódio, o primeiro episódio, foi lançado na terça-feira no YouTube. Só que repercutiu muito nas redes sociais, porque tem várias atividades na casa que são realizadas pelos funcionários, como por exemplo procurar umas moedas para ganhar pontos, só que essas moedas tinham algumas que estavam dentro do vaso, no lixo. E no lixo ali que as pessoas usam, né? Fazem suas necessidades e tudo mais.
0: No lixo do banheiro.
2: No lixo do banheiro.
0: Rapaz do céu.
2: E, enfim, né? E eles filmaram tudo isso. E muita gente começou a questionar, meu Deus do céu, que situação que colocou os funcionários, sim, e tal, né? Isso foi humilhante, não sei o que, não sei o que, não sei o que. Enfim, a questão é que o Ministério Público entrou na jogada e agora está investigando aí o casal por esse reality. Eles falaram que eles sabiam que ia dar essa repercussão, que inclusive os próprios advogados já tinham alertado sobre isso, mas a intenção do todo reality era justamente fazer por trás uma crítica à escala 6x1, a uma crítica a enfim, essas questões aí, né? Dessas críticas aí que o pessoal,
0: sim,
2: faz, né?
0: Trabalho,
2: enfim,
0: coisa arada que tá acontecendo,
2: exato,
0: né? Aí, né? O pessoal quer trabalhar menos, ganha mais,
2: é
0: aquela
2: isso,
0: coisa toda, enfim.
2: É, eles queriam fazer uma crítica, na verdade, à escala 6x1, né? Pra que se mude e tudo mais, né? Eles são a favor disso a princípio. Eles disseram que essa foi a intenção, mas não foi o que repercutiu nas redes sociais, né? Inclusive, os próprios funcionários da Vitube e do Eliezer se pronunciaram dizendo que... Porque eles não reclamaram de nada,
0: sim,
2: né?
0: Pra eles,
2: na verdade,
0: tá legal.
2: Pra eles tá
0: eles
2: legal.
0: Eles entraram na brincadeira.
2: Entraram
0: na verdade,
2: na brincadeira.
0: Grande brincadeira que fizeram, né?
2: E só que é interessante isso, né? Porque assim, não se incomoda quem tá envolvido, mas os de fora se incomodam, né?
0: É.
2: Mas enfim, né? Também não sei, é uma linha bem tênue ali. Eu também acho que aquelas atividades, acho que foram bem... Em tempos de redes sociais, acho que tem que cuidar bastante com o que tu mostra e faz, né?
0: É,
2: enfim.
0: Assim, ó, eu achei que é um pouco meio humilhante, né? Esse
2: negócio meio aí apelativo, né?
0: É,
2: pra audiência e
0: pra
2: tal,
0: você botar,
2: né,
0: moeda no vaso, fazer o pessoal entrar lá, buscar, enfim, né?
2: Uh-huh.
0: A gente entende que é uma brincadeira, enfim, mas tem a questão também de humilhação,
2: de humilhação,
0: né? Deixar o ser humano numa situação que não precisa,
2: não,
0: né?
2: Não precisaria. O Eliezer e a Vitube se pronunciaram dizendo que tudo praticamente que eles viram foi ensaiado antes.
0: Uh-huh.
2: Ou seja, tiveram que explanar que não era algo muito natural, né? Porque eles disseram que eles tiveram uma conversa antes, mostraram como é que ia ser, o que ia ser feito, tudo, nada foi, ai meu Deus, eles descobriram que ia ser no vaso.
0: Sim.
2: Não.
0: Foi meio combinado, tudo
2: meio
0: acertado
2: combinado
0: antes, claro.
2: A única coisa que não era combinada era a conversa entre os próprios colaboradores ali e tudo mais, né? Mas enfim, tá dando o que falar aí nas redes sociais.
0: Deu certo o negócio,
2: deu
0: então.
2: Deu certo, só que não tanto, né? Porque tiraram
0: pois
2: do ar
0: é,
2: o primeiro episódio.
0: Tiraram do ar, cara, que coisa. Agora,
2: e eles disseram que vão lançar o segundo, não sei, né?
0: Pois é, verdade. E quem entrou contra foi o Ministério Público.
2: E do Trabalho, exatamente.
0: Aham, Ministério do Trabalho.
2: Exatamente, né?
0: Eles pegaram os próprios funcionários, né?
2: Aham.
0: É uma situação, não, não sei o que dizer.
2: Eu também não sei o que dizer. Eu vi vários vídeos do pessoal comentando que, querendo ou não, por mais que os colaboradores quisessem participar,
0: sim,
2: eles ficaram numa situação de tipo, tá, e se eu não aceitar,
0: eu não faço,
2: vai ficar mal
0: que
2: pra
0: acontece,
2: mim, né?
0: É uma situação.
2: Também tem essa questão também, né? Mas enfim.
0: Se eu não aceitar participar, posso ser demitido.
2: É, isso,
0: e aí é uma situação,
2: né,
0: ruim, né? O cara fica no...
2: Uhum, mas, olha, o tiro saiu pela culatra.
0: É, mas eu entendo que fizeram uma brincadeira e colocaram um prêmio, inclusive não tem nada a ver com o salário que a pessoa recebe pra trabalhar.
2: Não, nada a ver. Inclusive, uma das atividades que a pessoa ganhasse, o público poderia escolher qual seria o prêmio para aquela pessoa.
0: Uhum.
2: Se seria uma massagem, um jantar, ou se ela poderia ficar vir uma hora antes pro trabalho, uma hora depois chegar,
0: sim,
2: no trabalho durante a semana.
0: Uhum.
2: Então, tipo,
0: pois
2: o público
0: é,
2: poderia participar e tudo mais.
0: Na verdade, eu acho que fizeram uma grande brincadeira e como no Brasil hoje tudo é uma frescura, no mundo tá assim, né?
2: No
0: tudo
2: mundo
0: é uma frescura, hoje a moda do nada pode, né?
2: Uhum.
0: Então deu esse problema, mas,
2: você
0: cara...
2: Você acha que se não tivesse esse tipo de atividade, talvez passaria em branco, né?
0: É,
2: ou talvez
0: repente
2: também não teria tanta repercussão, né?
0: Pois é, vai saber.
2: Tem isso.
0: Agora é estranho, agora os caras não tem mal o que fazer também, né? Pelo amor de Deus. Vou inventar. Não, vai carpir um lote, né? Fazer alguma coisa assim, de repente dá menos problema.
2: Mas com certeza tinha bastante patrocinadores envolvidos.
0: Com certeza, isso aí deve ter rendido uma grana boa e deu certo, porque na verdade quando dá esses tumultos assim, aí é que o pessoal vai buscar ver o que aconteceu.
2: O que aconteceu, exatamente, né? Olha só, agora a gente vai ganhar a Copa, gente.
0: Opa, sério?
2: Vamos! O The Rock, que é o Dwayne Johnson, né? Acho que é assim que pronuncia.
0: The Rock.
2: Declara a torcida para o Brasil na Copa.
0: Que legal, esse cara é muito massa. Eu gosto, é um baita ator esse cara aí.
2: Em entrevista coletiva para o lançamento do filme dele, né? De Moana, o ator declarou sua torcida para a seleção brasileira na Copa do Mundo. Né? Isso numa entrevista, o registro foi feito pelo repórter lá do portal Léo Dias, né, no caso. Inclusive, né, ele falou que realmente ele torce ali pro Brasil e tudo mais, né? Então.
0: Que bom, tomara que dê certo, The Rock torcendo pro Brasil. Tu sabe que assim, ó, na verdade o Brasil tem uma tarefa grande pela frente, né? Tem aí a Noruega que estão falando até que o Haaland, o Erling Haaland, ele não é nem humano, diz que ele é, tu viu o que falaram agora?
2: Ele é muito pior que ele é parecido com aqueles ETs lá que eles estão divulgando.
0: Não, ele parece aqueles nórdicos, nórdicos, sim. Né? A Noruega faz parte
2: ali,
0: mas...
2: é um dos tipos de ETs que eles estão falando que existe, né?
0: Exatamente, será?
2: Infiltrado, será? Nossa. Na Copa do Mundo?
0: Pois é, verdade. E tem uma guerra, porque na verdade tem o zagueiro brasileiro, que é o Gabriel Magalhães, que ele joga, o Gabriel joga no Arsenal. E o Haaland joga lá no Chelsea. Acho que é no Chelsea, não me lembro. Mas eles são rivais lá na Inglaterra. Então eles têm umas pegadas fortes ali de briga mesmo no campo, sabe?
2: Sim, eu vi vários memes também com o Vini Júnior, né? Dele com o Vini Júnior, o pessoal. Inclusive teve um meme ali de um vídeo que eles estão no carro, eu acho que conversando e tirando sarro, algo nesse sentido. E o próprio... como é que é?
0: O Haaland.
2: Haaland.
0: É, Rola, na verdade é Rola, né? É Erling Rola o nome do cara.
2: Erling Haaland. Enfim, ele comenta e fala, nós temos que recriar esse vídeo, e o Vini Júnior também, é isso aí, agora estão todos, né? Quero ver no jogo.
0: É verdade.
2: Espero que não tenha no jogo.
0: É isso aí, assim ó, Vini Júnior tem 1,74m. O Rola tem 1,95m, cara, vai ser bem parelho ali o negócio.
2: Ai.
0: Na verdade, o grande problema é dos zagueiros, né? O Vini Júnior joga lá no outro lado do campo, né? Porque ele é atacante brasileiro, então o Rola fica do outro lado.
2: Mas
0: vamos ver o que vai dar.
2: Vamos ver.
0: Tu acha que vai dar quanto aí o jogo do Brasil?
2: Ah, acho que 2x0 pro Brasil. Eu sempre tomo 2x0. Alguma hora eu acerto esse placar.
0: Eu tô falando 2x1 e olha só que interessante, porque o pessoal tá colocando até 2x1 aqui. O pessoal tá mandando palpite pra nós, que é o 2x1 aqui,
2: não
0: ó.
2: Não acredito. O Renato não veio com a boina dele.
0: Não veio.
2: Ele tinha que vir, mas amanhã ainda ele trabalha, então ele vai ter que vir com a boina.
0: É da sorte a boina?
2: Da sorte, a gente classificou isso. Toda vez que ele vem, dá certo.
0: Tá certo, então amanhã é dia dele vir, né? Domingão, vamos botar ele trabalhando domingo, então pra vir de boina também.
2: É isso.
0: Valeu, Tarri.
2: Valeu, João. Tchau, tchau.
0: Tá bom,
2: final de semana.
0: Isso aí, a Tarriana trazendo o nosso hashtag Conta Tudo aqui na manhã da RBN.
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0: Bom dia pra você, 9h32.
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0: Seguindo por aqui, gente, agora 26, faltando para as 10. Bom dia para você na RBN. A rádio que faz parte das nossas vidas. Vamos lá então, tá para a terceira edição do Horóscopo do Dia. Gisela Marodinha com você.
9: É isso aí, chegando Libra, Escorpião e Sagitário, João. Libra, 23 de setembro a 22 de outubro. A recomendação principal é desacelerar antes de tomar decisões importantes. Desapegue de visões antigas de como as coisas deveriam ser. Controle a vontade de impor opiniões a qualquer custo para evitar desgastes. A cor é o rosa e o número da sorte é 18. Escorpião de 23 de outubro a 21 de novembro. A intuição estará afiada e alguém próximo lhe dará um conselho valioso para uma decisão importante. Adapte-se ao mundo ao seu redor com sabedoria. Encare desconfortos com clareza e evite reações impulsivas. A cor é o vinho e o número da sorte é o 27. Sagitário, 22 de novembro a 21 de dezembro. Sua visibilidade profissional estará em alta, mas você enfrentará desafios com prazos curtos. O dia pede realismo, Sagitário, evitando expectativas exageradas ou ilusões. Busque o equilíbrio entre as suas ambições de carreira e as necessidades da família. A cor é o roxo e o número da sorte é o 41 para você de Sagitário. João, os últimos do zodíaco estão chegando e daqui a pouquinho eu trago Capricórnio, Aquário e Peixes.
0: Maravilha, obrigado, Gigi. Vamos junto então, daqui a pouco te aguardo aqui na manhã.
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0: curtindo a gente. Obrigado pelo carinho da audiência, né? Bom demais estar com você, te fazendo companhia nessa manhã maravilhosa. Alô, meu querido Vilmar, como é que você tá, Vilmar? Você tá bem, meu irmão? Obrigado, Vilmar, pelo carinho da audiência. O Vilmar lá do Firenze tá participando com a gente. Obrigado, Vilmar, pela sua audiência. Tá frio aí, hein, Vilmar? tá frio mesmo, né? A temperatura aí mudou, gente. Tá baixando a temperatura, inclusive tem previsão aí de chegada de um friozão aí pra amanhã, sabadão, domingo também. Deve estar gelado. Meu amigo Ari também tá por aqui. Como é que você tá, Ari? Na paz, tudo bem, meu irmão? Bom dia.
1: Bom dia, meu querido, tudo certo? Aqui é o Borbinha do Tifa Martins.
0: Ô, Borbinha.
1: Quer participar do sorteio aí? E uma ótima e abençoada sexta-feira pra todos nós.
0: Que maravilha.
1: Valeu.
0: Valeu, querido. Um abraço pra você, uma excelente manhã. Quem mais tá chegando por aqui? Bom dia, Vanda.
2: Bom dia, João. É 2-0 pro Brasil, né?
0: Opa.
2: João? A gente fica revoltada com essas pessoas, né? Que parece que não são brasileiros, que ficam torcendo pra dar o título melhor do mundo pra outro país. É barbaridade, né?
0: Não é fácil.
2: É gente querendo dar o nosso país pra outro estrangeiro, né? Mandar. Que país é esse, meu Deus? Não é a casa da mãe Joana, é o nosso Brasil, não é terra de ninguém, não. Temos que ter sangue vermelho, raçudo, mostrar pra quem nós estamos nesse Brasil, né, João? Mas fazer o quê, né? Cada louco tem a sua mania, né? Temos que respeitar.
0: Maravilha, Vana, um beijo carinhoso pra você, bom dia, tá aí a Vana. Vana é brasileira de verdade, ela tá a fim de socar lá a Noruega com vários gols, né? Gol de Vini Júnior, até de Neymar, né? Ô, Vana, se ele entrar em campo, né? Vamos torcer que ele entre. A Lízia tá por aqui também, bom dia, João Carlos, coloca eu no sorteio, quero essa camisa. 3-2 Brasil, que maravilha, hein, Anísia? É isso aí, minha querida, quem mais tá dando um placazão aqui, ó? Bom dia, é a Melita Bier, tá curtindo a gente. Oi, Melita, beijo grande pra você. A Melita tá curtindo a gente lá no João Pessoa. Ô, Melita, bom demais estar com você aqui, viu? A Melita diz o seguinte: 3-1 para o Brasil. Olha só, pessoal, tá apostando nos 3-1, hein? Tô começando a ficar confiante com essa galera aí. Amanda Oliveira também tá conosco. Bom dia, Amanda, um beijo pra você. Amanda tá curtindo a gente lá em Três Rios do Norte. Ela assim, palpite é o seguinte: 2-1 Brasil. Também tô achando que vai dar isso, viu, Amanda? Um abraço pra você, uma excelente manhã, bom demais estar contigo. A minha querida Regiane tá curtindo a gente, bom dia, Regiane. Lá no bairro Escolinha, 2-1 Brasil, maravilha, tá aqui o seu palpite registrado. Alô, Caleb, bom dia. Cauane Mendes tá curtindo a gente. Oi, Cauane, beijo pra você, diz ela assim: 2-1 Brasil. Muitos palpites aí, 2-1, também tô nessa, viu, também tô nessa. Meu amigo Leandro, lá do Bananal, também tá curtindo a gente. Um abraço, Leandro, bom dia pra você. A minha amiga Ivone tá curtindo a gente em Guaramirim. Bom dia, Ivone, beijo grande pra você. 2-1 Brasil, mais um 2-1 aqui, ó. Eu só tá confiante, vai dar a seleção brasileira, sem dúvida. Seguindo por aqui, gente, daqui a pouquinho tem sorteio aqui na manhã, 2 camisetas torcedor, presente da Prestígio aqui da Vila Nova. Galera, participando e a Prestígio com a gente aqui. Obrigado, viu, pessoal? Daqui a pouquinho tem sorteio. Agora 12 para as 10.
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0: Seguindo por aqui, gente, na RBN, a rádio que faz parte das nossas vidas. Até às 10 da manhã, o nosso De Casa está no ar. E agora está chegando as últimas do horóscopo de hoje. Gisela Marodim.
8: Muito bem, João, estamos de volta aqui. Já começo com Capricórnio, 22 de dezembro a 20 de janeiro. Dia bastante movimentado por estudos ou notícias de longe. Medos do passado poderão gerar instabilidades, mas foque na força dos hábitos diários para realizar as mudanças que deseja. Ouça a opinião de pessoas experientes. Cor é o marrom, Capricórnio, número da sorte é o 2. Aquário, 21 de janeiro a 19 de fevereiro. Momento ideal para colocar foco nas questões financeiras, cortar gastos e negociar pendências. A vida oferece aventuras, então evite ficar se escondendo por medo de perder o controle. Procure agir com paciência em relação às expectativas alheias. A cor é o azul claro e o número da sorte é o 36. Peixes, 20 de fevereiro a 20 de março. Assuntos financeiros podem trazer alívio esperado hoje. O dia convida ao recolhimento e a resolução de padrões emocionais. No entanto, entre o passado e o futuro, liberte-se e decida se lançar na aventura com coragem. A cor da sorte para você é o turquesa, peixes. E o número é 88 hoje. Ô, João, sexta-feira, então, vamos terminando aqui as previsões dessa semana, já prometendo na segunda-feira estar de volta com boas notícias dos astros para todo mundo. Um abraço bem apertado, João. Daqui a pouquinho tô de volta aqui no Manhã Mais Que Demais, ok?
0: Maravilha, Gi. Obrigado, querida. Tamo junto. Já te aguardo então aqui na programação da RBN. Levantando o astral, matando saudade, tem Chitãozinho e Chororó aqui na manhã. Bom dia pra você.

0: Ele faz parte da minha vida. Tá aí Christian Ralph aqui na manhã da 94. Amor não é paixão, Gigi.
1: Verdade, João. Amor não é paixão.
0: Você lembra dessa?
1: Mas tem que ter junto as duas coisas.
0: Tem que ter. A paixão é importantíssima pro amor, né?
1: Não dá pra deixar a chama apagar, né? Mas tem que ter o amor, né?
0: Aliás, a paixão pode virar amor, né?
1: Exato.
0: Isso aí.
1: Tem algumas paixões que são passageiras, que não se transformam em amor. E tá tudo certo.
0: Tá tudo bem.
1: Viveu o momento, tá tudo certo, né? Mas amor com paixão é bom, né?
0: É bom demais. Aí é que fica bom, né? Quando tem amor e tem paixão, aí é que dá certo.
1: E o João tá apaixonado nessa sexta-feira com essa chuvinha, né? Com essa música do Christian Ralph.
0: Por essa galera top que tá sempre com a gente aí, né? Esses ouvintes maravilhosos aí.
1: E o pessoal tá torcendo bastante, né?
0: Tá torcendo e todo mundo tá positivo. Tirando o Leomar. O Leomar tá estressado. Eu acho que o Leomar não gosta é do técnico Ancelotti.
1: Será que é com
0: o
1: técnico?
0: Eu acho que o Leomar é um daqueles que acha que tem que ser um brasileiro pra treinar a seleção, né? Eu também penso assim, mas ultimamente tá difícil, né?
1: A gente tem que ter profissionais pra isso, né? Então, vamos torcer mesmo assim. É o que importa, é o Brasil.
0: É o Brasil, exatamente. Tem sorteio agora, Gigi. Vamos ver quem leva pra casa aí, ó. São duas camisas, né? Dois ouvintes, então, presente aí da Prestígio aqui da Vila Nova.
1: Oba!
0: E só tem delícias lá, inclusive.
1: É uma maravilha. Uma maravilha.
0: É uma delícia. Olha só, quem leva a camisa, então, da seleção, camisa torcedor, aqui, ó, 9753, final 62, a Vanira. Vanira, parabéns pra você,
1: viva,
0: ganhou
1: Vanira.
0: Camisa. Parabéns, Vanira. Passa aqui na rádio, tá bom, Vanira? Retira o voucher, depois você vai lá, retira esse presentão. E mais uma pessoa que leva também esse presente, então, aqui, ó, camisa Brasil, torcedor, presente da panificadora Prestígio aqui da Vila Nova, é o Ari Borbinha.
1: Ari
0: Borbinha, 8883, final 37. Parabéns. O Ari também passa aqui na rádio, retira o presente, retira, na verdade, o voucher, depois vai lá e retira o presente.
1: Vai lá e retira, corre e torce pro abraço. Torce
0: isso
1: pro
0: aí.
1: Brasil.
0: Valeu,
1: abração,
0: Gi.
1: Pro Miro aí da panificadora Prestígio. Beijo,
0: um abraço,
1: João.
0: Pro Miro. Querida, bom trabalho pra você.
1: Pra você também, bom descanso.
0: Maravilha. Bom, Gigi tá vindo, eu tô indo, um abraço, gente. Eu volto no domingo aqui no nosso RBNT, segunda-feira, às 8 da manhã.
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1: RBN faz parte das nossas vidas, agora 10:04. Tô chegando e comigo, Rony Oliveira.
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4: Termina hoje, às 19 horas, a campanha de arrecadação de donativos para auxiliar as famílias atingidas pelo terremoto na Venezuela. De acordo com a coordenadora Mariana Frechon, em entrevista ao programa Portal, as doações podem ser entregues na casa do Papai Noel, em frente à Biblioteca Municipal, no centro de Guaramirim. Entre os donativos, os voluntários estão recebendo alimentos não perecíveis, água potável, produtos de higiene pessoal, suprimentos médicos como algodão, gaze, compressas, luvas cirúrgicas, luvas descartáveis e máscaras descartáveis. O município de Massaranduba realiza amanhã o segundo feirão de empregos de Massaranduba, que será realizado das 8:30 da manhã ao 12:30 no pavilhão B da FECARROS. A iniciativa reúne empresas e instituições de ensino e, segundo a secretária Oliana Shopping, serão mais de 100 vagas abertas e há ofertas de vários cursos, capacitações e atendimentos gratuitos.
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1: É coisa demais da conta aqui. Bom dia, meus amores, meus amigos e minhas amigas. Já bate papo com o João Carlos, que ficou fazendo companhia pra você nessa manhã. E agora eu, Gisela Marodim, fico até o meio-dia. E aí, Gi, me conta aí, como é que tá o seu dia? Tá bom. E o seu? Conta pra mim aqui no 8837-5377. Tempo instável com chuva aqui na nossa região. Dia de curtir muita música, de saber o que anda acontecendo por aí, de ganhar presente aqui no Manhã Mais Que Demais. O João sorteou duas camisas torcedor e eu vou sortear mais duas camisas torcedor. Dessa vez é o Lojão Colim que tá dando esse presente. Então bora, bora, pode dar o seu palpite pro jogo de domingo. Pode dizer que essa camisa maravilhosa do Lojão Colim, RBN, faz parte da minha vida. E lembrando você que sexta-feira chegou e sexta-feira é o dia do sorteio da Toda Brilho. Tem perguntinho durante a manhã, aquele brinco lindo, maravilhoso, banhado no 8/18, pode ser seu. Então bora ser feliz. Bom dia pra você. Manhã é mais que demais.
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0: gostoso demais de ouvir que combina com essa super sexta-feira. Grande diva Adele, Set Fire to the Rain. Coloquei fogo na chuva. Isso pode, pode. Acontece. Agora 10h16. Vem mais pertinho aqui da sexta-feira do rádio, pertinho da Gi aqui, que eu vou falar pra você. Tá chovendo, a música que rolou foi sobre chuva também. E minha amiga, meu amigo, a chuva lembra que nem todo dia precisa ser de sol pra ser bonito, não é verdade? Enquanto ela rega a terra, também nos convida a desacelerar, a agradecer, a renovar as esperanças. Assim como depois da chuva o céu se abre, na vida também é assim, minha amiga, meu amigo. Existem momentos que as dificuldades preparam um novo começo pra gente. Que esse dia seja de paz no coração, de boas reflexões, a certeza que a gente tem melhores tempos que vão chegar. Olha, o trânsito com essa chuva, como é que fica? E exatamente em dia de Expo 150, tá chegando o Renato Santos com informações. Renato Santos, pô, para você, trazendo informações do trânsito.
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0: E aí, Renato Santos, como é que tá o trânsito nesta manhã, alertando aí os nossos ouvintes, os motoristas especialmente, bom dia.
2: Oi, Gisela Maraldin, voltando com você novamente, agora falando do trânsito aqui na programação 94.3. Hoje, na manhã dessa sexta-feira, na Walter Margaret, trânsito bastante intenso, número muito grande de veículos que estão circulando aqui pelo bairro Vila Nova em decorrência da Expo 150, viu, Gisela? Então, você que está saindo da área central da cidade e está se deslocando aqui para o bairro Vila Nova com destino à Expo 150, você vai precisar pegar vias alternativas. É que hoje tem mais um grande número de estudantes visitando o evento, ontem mais de 500 estudantes, hoje novamente, e em função disso tem muitos ônibus estacionados aqui na Walter Margaret, e isso está provocando uma lentidão muito grande no trânsito. A orientação, portanto, da Secretaria de Trânsito, da Diretoria de Trânsito de Jaraguá do Sul, é para as pessoas pegarem vias alternativas e evitarem circular pela Walter Margaret. Afinal de contas, a feira está atraindo pessoas não apenas de Jaraguá do Sul, mas também de outras cidades aqui da nossa região. Com essas informações, eu volto com você aí no estúdio, Gisela Marodim.
0: Valeu, Renato, daqui a pouquinho o Renato tá de volta. Informação importante do Renato aí sobre o trânsito, você que tá trafegando pela cidade, aqui pros lados do pavilhão de eventos, trânsito complicado, cuidado. Daqui a pouquinho o Renato volta com a RBN em campo e durante a manhã pelas ruas da cidade.
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0: É a promessa, né? Tava conversando aqui nos bastidores, será que casa mesmo, hein? Não sei. Mas a gente trouxe aqui sucesso especial pra você no Manhã Mais Que Demais, Thiaguinho. Tão feliz e as músicas não param, tem sempre uma pra você curtir, lembrar, cantar junto, ser mais feliz. Hoje é sexta-feira, dia 3 de julho de 2026. Vai que vai, final de semana, promete muita coisa. Hoje é dia de São Tomé, você sabia? É o santo que precisou ver pra crer. Hoje é o Dia Internacional Sem Sacos Plásticos, preservação da natureza, especialmente dos animais marinhos, né? Hoje é o Dia Nacional de Combate à Discriminação Racial, as datas comemorativas desta sexta-feira que segue firme e forte com você. Você tá correndo o risco de ganhar duas camisetas. Eu vou sortear duas, né? Para duas pessoas aqui do Lojão Colim, para você torcer pelo Brasil. A camisa de torcedor da seleção brasileira. Tá bom? Manda ver aí, Gi, eu quero essa camiseta, essa camisa do Lojão Colim. Um abração, Lojão Colim, que recebeu novo estoque de camisas para você torcer. O jogo é domingo, corre lá, aproveita. Ali no. O pessoal tá esperando por você no Chico de Paulo. O Celso Camper tá por aqui, bom dia. O palpite é 2-0. Um abração, boa sorte pra você. Oi, Jair, tudo bem? O Brasil vai perder de 1-0. Que pessimismo, Jair. Tem mais gente chegando por aqui, bom dia, quero participar do sorteio. O Ademir de Schroeder, a Maria Aparecida também tá ligadinha com a gente aqui. Fala, minha linda.
1: Bom dia, Gi.
0: Oi, bom dia.
1: Final de semana pra você, pra sua família.
0: Que Deus abençoe
1: você sempre. Essa menina maravilhosa da RBM. Que Curupá, Gi, tá chovendo.
0: Tá aqui também, Maria.
1: Muito tá frio. Que Deus abençoe o nosso final de semana. Manda um abraço pra todos os meus amigos e amigas.
0: Mano, sim.
1: Tô muito atacada da gripe.
0: Minha ainda não melhorou?
1: Hoje, meu palpite no jogo do Brasil é 3-2.
0: É 3-2?
1: Se Deus quiser, lá vamos nós.
0: Pro Brasil, vamos lá então. Volta você, Maria. Um beijo no seu coração, minha querida. A Bia também chegou por aqui. Quero essa camisa, Bia do Amizade, 2-1, com certeza. Diz quem que tá dando essa camisa de presente. Diz que é o Lojão Colim, tá? Tem mais gente mandando seu recadinho pra gente por aqui. Quem que chegou aqui mandando toque, manda sempre seu nomezinho junto. Deixa eu ver quem que é. A Nelly Cachoeira tá chegando por aqui e dando o seu recadinho pra gente aqui. Olha só o que você mandou pra mim aqui, Aneli, hein?
2: Bom dia, meu palpite do Brasil contra a Noruega.
0: Não é esse o horário aqui que ela mandou pra mim. Gi, esse é o meu neto, mandou foto. Foi quando ele se comemorou o aniversário da conquista da Argentina. Será que repete? Bom, Gi, meu palpite 3-2 pro Brasil. Queria mesmo, era 3-0. Mas é difícil. Vamos torcer, né, pessoal? Vamos torcer. Falando em Copa do Mundo, o Renato Santos está de volta aqui na programação. É em campo com a RB.
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4: Olá, tudo bem? Começando mais uma edição do Em Campo RBN. O atacante Endrick destacou a confiança no trabalho de Carlo Ancelotti e afirmou que o treinador italiano tem sido fundamental para a evolução da seleção brasileira na Copa do Mundo deste ano. Em entrevista, o jovem de 19 anos elogiou a convivência com o comandante, com quem já havia trabalhado no futebol europeu, e afirmou que a parceria com a seleção encaixou perfeitamente. Segundo ele, o grupo segue focado em evoluir cada partida nesta reta decisiva do Mundial.
5: Foi o meu primeiro treinador quando eu cheguei na Europa, que para mim foi uma das melhores experiências ter ele como o primeiro treinador assim chegando na Europa. Para mim foi incrível, onde eu pude aprender bastante coisas com ele, mas também com o staff dele, que é um staff muito bom. Então fico muito agradecido, e aqui na seleção não tá sendo diferente, e fico muito feliz por isso. Acho que não teve um encaixe melhor de ter o Ancelotti como treinador do Brasil para acolher o grupo, para fazer o grupo se dar bem e evoluindo cada vez mais, que é o que está acontecendo na Copa, e esperamos seguir evoluindo, que é o mais importante para nós nesse ciclo.
4: Endrick também falou sobre a expectativa para o confronto contra a Noruega pelas oitavas de final e ressaltou que no mata-mata não há espaço para erros. Mesmo aguardando a oportunidade entre titulares, o atacante afirmou estar preparado para ajudar a equipe quando for chamado. O jogador ainda destacou a importância de aprender com os atletas mais experientes do elenco e revelou que aproveita a convivência diária com líderes da seleção para ganhar experiência em sua primeira Copa do Mundo. Eu sou Renato Santos e este foi o Em Campo RBN. Eu volto a qualquer momento com outras informações da Copa do Mundo 2026.
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0: RBN ligadinho em você, bom dia, 10h26.
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0: 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Nessa manhã gostosa de sexta-feira, temperatura nos 17 graus aqui em Jaraguá do Sul, subindo para 18. O tempo continua instável, com chuva. Falando em chuva, minha amiga, a chuva traz aquela molhada na terra, rega a terra, e a esperança rega o coração também. Então, que sua sexta-feira floresça em boas notícias e grandes motivos para sorrir. Você vai sorrir muito ganhando essas camisas de torcedor do Lojão Colim, camisas do Brasil para você torcer. Tá valendo. O que que eu tenho que fazer, Gi? Você tem que dar o seu recadinho. No seu WhatsApp, pode ser por áudio, quero, adoro ouvir sua voz, pode ser por texto também. Eu quero camisa para torcer pelo Brasil do Lojão Colim. 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
0: Deus é muito bom, você concorda? Eu concordo com o Luan Santana. 10h29.

0: Ricardinho, você nessa manhã gostosa de chuva, mas de energia boa, de pensamentos positivos. Insônia da madrugada, não quero que você tenha insônia de jeito nenhum. Eles Just teve coração partido com o grupo Menos e Mais. E a sua manhã continua firme e forte aqui no Manhã Mais Que Demais. Pessoal que tá ligadinho, ligadinha com a gente. Eu vou chamar informação aqui a todo momento. Você sabe que nós estamos acompanhando a Expo 150 e tudo que tem de notícia por lá. O Renato Santos, o Rolim Oliveira estão trazendo na nossa programação. E o Renato Santos está por lá e vai conversar com a gente aqui nesta manhã.
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0: Bora lá pro plantão da Expo 150, então, Renato Santos.
3: Oi, Gisela Marodim, bom dia para os ouvintes da Rádio RBN. Voltamos novamente à Expo 150. Agora eu estou aqui do lado do Diego Zaninotto, ele que é o vice-presidente da CIGES. Ele vai falar pra gente dos painéis que estão acontecendo aqui no Domo, afinal de contas, final de semana inteiro de programação por aqui e hoje tem muita coisa para acontecer. Vamos começar falando da programação de hoje, Diego. Bom dia.
4: Bom dia. Bom dia a todos os ouvintes da Rádio RBN. E que delícia ter vocês aqui com a gente nesse evento que, como diz o nosso presidente, é o evento da nossa geração. E não só a parte cultural, que é tão importante, a parte gastronômica, nós preparamos uma grande estrutura que todos vocês que passam aqui na frente do pavilhão de eventos enxergam, que é o nosso domo, o maior domo geodésico aqui da América do Sul. E a gente montou esse domo para poder trazer para todos vocês aqui de Jaraguá um conteúdo muito bacana, muito interessante e que tem muito a ver com a nossa cidade. E esse conteúdo vai ser apresentado para vocês dentro do domo, através de palestras e painéis com grandes personalidades aí do nosso município.
3: E pessoas que fazem parte da história de Jaraguá do Sul, né?
4: Sem dúvida. Nós temos aqui o pessoal do poder público, da segurança pública, mas nós temos também os grandes empresários e as pessoas que fazem a diferença, né? E fizeram a diferença nesses 150 anos de Jaraguá do Sul. Temos todo um apanhado de temas abordando a parte de cultura, abordando a parte de sustentabilidade, como eu já disse, de segurança pública, a cultura, tudo o que fez Jaraguá do Sul ser a Jaraguá do Sul de hoje e o orgulho que a gente tem dessa grande cidade.
3: E o evento, desde que começou, o Diego, tá atraindo pessoas de toda a região. A gente tem observado pessoas vindo, caravanas vindo aqui conhecer um pouco da Expo 150 e não apenas conhecer a exposição, mas saber um pouco da história de Jaraguá do Sul, como a cidade se desenvolveu, o que foi a Jaraguá do Sul do passado, a Jaraguá de hoje e como é que a cidade está se preparando para o futuro também, né?
4: É isso aí. Nós temos aqui presente na Expo as empresas com os estandes, mas você dentro do domo, através dos painéis e das palestras que acontece ao longo de todo o dia, né? A programação dessa sexta-feira, ela vai, a última palestra acontece às 19 horas. Amanhã, sábado, inicia as palestras, iniciam a partir das 9 da manhã também até às 19 horas e no domingo continuamos com toda essa programação aqui no domo, das 9 às 14 horas. Se você tiver a oportunidade de acompanhar tudo que está acontecendo aqui dentro do domo, você vai entender e vai sair daqui com o sentimento e o entendimento de tudo o que essa cidade faz, de tudo que as pessoas importantes e relevantes da nossa cidade fazem para trazer Jaraguá do Sul lá dos 150 anos atrás para Jaraguá do Sul do hoje. Então a programação do domo, eu digo para vocês aqui, ouvintes da RBN, é uma programação gratuita. Você se inscreve através do Simpla, vem aqui, você entra aqui no domo com o QR Code e você vai ter a oportunidade de desfrutar de conhecimento, de entendimentos, de informações que eu digo para você que muitas vezes a gente fica buscando cursos, treinamentos ou informações na internet ou em cidades aí fora de Jaraguá do Sul, e tudo isso a gente está tendo aqui de maneira gratuita para você que está nos ouvindo aí na nossa Rádio RBN.
3: É isso, muito obrigado, viu, Diego, parabéns pela programação.
4: Muito obrigado a todos vocês, a gente está esperando vocês com muito carinho aqui na Expo 150.
3: Gi, daqui a pouco eu volto falando inclusive de Copa do Mundo, porque vai ter novidades em relação à Copa aqui na Expo 150, tá bom? Daqui a pouco eu volto com vocês aqui na Rádio RBN.
0: Ok, até já, Renatinho. É sim, ó, o Renato tá por lá acompanhando e o convite para você dar uma passadinha por lá, acompanhar, saber mais sobre nossa Jaraguá do Sul.
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0: Obrigadão aí a Valéria Buzarello. Oi, Valéria. Nossos ouvintes aparecendo aqui no Manhã Mais Que Demais, dando seu palpite, querendo ganhar as camisas do Lojão Colim. Bom dia, Gi. Sou o Altair Martins, do centro de Jaraguá do Sul. Meu palpite: 3-0 pro Brasil. Vamos nessa, meu guri. Bom dia, Gi. Bota no sorteio. A Ilza tá chegando por aqui também.
6: Bom dia, Gi.
0: Bom dia, minha
6: amiga. É Ilza do Ribeirão Cavalo.
0: Tudo bom aí?
6: Eu. Me bota no sorteio dessas camisetas aí. O Brasil é 1-0. Abraço.
0: Vamos que vamos. Um abração aqui pro nosso ouvinte que ganhou o presente aqui da RBN, o Ari. Daqui a pouquinho eu já respondo pra você. O Wilson Marquardt tá com a gente também. Sextou, tá feliz, né, Wilson? Curtindo a sexta-feira, o fim de semana que vem pela frente. Gil, o Brasil vai perder 2-1 pela Noruega. Tá pessimista, Yasmin? Tá pessimista, Yasmin Floriano. Será que vai? Ela colocou aquelas mãozinhas na frente da carinha aí. Ah, o medo é grande, né? O medo é grande, mas a gente continua torcendo. Gi, estamos na escuta da melhor companhia. Escuta e me coloquem no sorteio. Friozinho, chuva combinando com o filme debaixo das cobertas, só que não, né? Vamos trabalhar. Me enganou direitinho. Palpite do Brasil: 2-0, João Antônio. 2-0. Bora que amanhã é uma criança. Faça chuva ou faça sol, você ligadinho com a gente agora, 10h43.
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0: 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Continua aqui, Manhã Mais Que Demais. Ligadinha em você. Agora 10h49. No Manhã Mais Que Demais, você participando, você curtindo, você se divertindo, fazendo essa manhã ainda mais incrível, mais feliz. Daqui a pouquinho tem mais informações da Expo 150, tem mais bate-papo por aqui, tem mais ouvinte chegando nessa manhã de sexta-feira.
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0: Ô, coisa boa.

0: que delícia, curtindo a chuvinha dessa sexta-feira aqui na nossa região, com Andrew Donald, Save Me Now. Salve-me agora, bom demais, bom demais. E a gente vai salvar você, meu amigo. Ah, vai mesmo. Sexta-feira chegou, final de semana tá aí. Como é que você tá, meu amigo? Tá fraquinho? 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
0: Tem feira de animal, feira de adoção de animal na Expo 150 no Parque de Eventos. No sabadão, amanhã, cães e gatos, dá uma passadinha por lá. E tem gente passando por aqui, dando seu recado, seu alô, participando da nossa programação, querendo ganhar essas camisas, querendo ganhar o brinco da Toda Brilho, o sorteio é hoje. A Vânia tá por aqui. Aí, Vânia, como estão as coisas na Figueira? Bom dia.
3: Oi, Gi, tudo bem com você, minha linda? Ótima sexta-feira.

0: Braga. Dois gols do Cabeça Branca lá. Valeu. Tchau. Tô vendo na fileira. Tchau.
1: O Cabeça Branca é aquele cara, o famoso da Noruega, hein? O Haaland. Ô, Leomar, nada de ficar sem camisa, né? Vamos torcer pra camisa. Lais lá também tá por aqui. Gi, sua linda, manda essa camisa do Lojão Colim pra mim. A Edneia, boa sorte, Edneia. A Glorinha também chegou. Brasil 3-1. É o palpite dela, né? Vamos torcer. Oi, Roseli. Meu palpite é 2-1. Me coloca no sorteio. Ribeirinho faz parte da minha vida. A Bia tá falando aqui que é o Lojão Colim. Brasil 2-1. Hoje eu dei palpite pro Ronilson pela manhã, que ele perguntou. Também falei 2-1. Não sei se vai dar, não. O que eu quero é que o Brasil ganhe, de qualquer jeito, né? Oi, Ovani, tudo bem? Vila lá, o palpite 2-1, ótimo dia. Daqui a pouquinho tem mais palpite, mais participações, que o Ronil Oliveira tá chegando por aqui com notícia. Faz parte das nossas vidas. Temperatura nos 17 graus, 11:03.
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3: E o jogo das equipes de Jaraguá do Sul pelo Campeonato Catarinense da Série B, o clássico local entre Juventus e Jaraguá, foi antecipado para sábado amanhã às 15h devido ao jogo do Brasil. A partida inicialmente estava marcada para domingo às 15h. No fim de semana também tem jogo pela Liga Nacional de Futsal com o Jaraguá Futsal, que volta a jogar no domingo às 11:30 da manhã na Arena contra o Cascavel. E até domingo, o Parque de Eventos está sendo sede da Expo 150, com mais de 100 palestrantes, 40 expositores, 30 painéis e um total de 130 atrações com entrada gratuita. O evento é promovido pela CDL, pelo Centro Empresarial, pela CIGES, em parceria com a Prefeitura e vários patrocinadores. E durante a Expo 150, a Fujama promove no sábado, no seu estande, das 9h ao meio-dia, mais uma feira de adoção de pets. Os interessados devem levar documentos com foto e um comprovante de residência em nome do tutor.
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0: 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Excelente manhã de sexta-feira. Expectativa para um final de semana sensacional, né? É um combo perfeito. Expo 150, Jogo do Brasil. Você vai, claro, curtir muito o fim de semana, curtindo a RBN, que é bom demais. Hoje é sexta-feira. Sexta-feira de chuva também é convite para desacelerar, né, meus amores? Respirar fundo, valorizar as pequenas alegrias da vida e curtir muita, muita, muita música. 11:11.
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0: Pois o Renato Santos, além de trazer informação sobre a Expo 150 que está acontecendo no pavilhão de eventos, também tem informação do trânsito, porque ele está circulando na cidade, né? E ali no entorno da Expo, complicação no trânsito, né, Renato? Quais as informações deste momento?
1: Oi, Gi, tudo bem? Volto a falar do trânsito e nós estamos aqui na Walter Maguet, perto aqui da Expo 150, um evento que reúne turistas de todo o norte de Santa Catarina. A gente falou mais cedo do trânsito intenso aqui na Walter Maguet, neste momento muita fila e lentidão. É que o pessoal tá saindo do ambiente de trabalho voltando para casa no horário de almoço, né, Gi? E aí já sabe, complica demais, o trânsito dá um nó, vira uma verdadeira confusão. E aqui na Walter Maguet, próximo ao centro de eventos, onde está acontecendo a exposição, o número de veículos circulando é muito intenso. Dia de chuva, a atenção precisa estar redobrada, os condutores precisam ter paciência. Você que está saindo do centro de Jaraguá do Sul com destino ao bairro Vila Nova, atenção redobrada, a orientação é procurar vias alternativas, já que aqui na Walter Maguet está tendo muita lentidão e fila de carros, de pessoas que estão vindo visitar a exposição, a Expo 150. E a orientação para quem está vindo para cá, procure outras vias alternativas. Deixe o seu veículo um pouco mais distante, estacionado, caso contrário, você vai complicar ainda mais o trânsito, que já está muito confuso neste início, neste final de manhã, início de tarde de sexta-feira. Lembrando que no domingo vai ter Jogo do Brasil, transmitido no Domo e também lá no Palco Cultural. E o evento deve receber cerca de 50 mil visitantes que vêm de todas as regiões aqui de Santa Catarina. Com essas informações, eu volto com você aí no estúdio, Gisela Marodim.
0: Obrigada, Renato Santos. Daqui a pouquinho você volta com mais informações ali da Expo, ali da Expo 150. E me preocupa esse movimento que tá desde amanhã, o tempo todo, agora perto do meio-dia. Quem pode pegar uma rota alternativa, beleza. Quem não pode, trânsito complicado ali durante essa manhã, tá? Mas o pessoal vai dando um jeito, vai se deslocando, vai aproveitando também a Expo 150.
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0: Titan Song, Suddenly I See, pra fechar muito bem essa sequência de músicas maravilhosas, de programação super top.
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0: Tem muita gente com a gente aqui, é toda hora participando da nossa programação, sendo mais feliz ainda. Bora, nossos queridos ouvintes. O Carlos Nilson tá por aqui. O que você manda, Carlos?
2: Bom dia, Gi.
0: Bom dia.
2: O que você comentou ali é verdade.
0: Que?
2: Tem a chuva, tem o sol.
0: É.
2: Nós, seres humanos, temos que acompanhar a natureza. É, não tem nenhuma diferença. Tem dias que a nossa vida tá mil maravilhas, tem dias que tem uns obstáculos pra gente enfrentar.
0: Pois é.
2: Normal. Menino. A natureza tem dias que é um sol maravilhoso e tem dias que chuva, granizo, mas nós suportamos. É só acompanhar a natureza que tudo dá certo. Me coloca no sorteio aí.
0: Valeu,
2: valeu,
0: meu guri.
2: E referente ao Brasil.
0: Ah.
2: Vamos ficar num a um e vamos decidir nos pênaltis.
0: Eu gostei.
2: E tá complicado.
0: Eu beleza? Gostei do
2: forte
0: seu.
2: Abraço, e tudo de bom.
0: Tá bom, um abraço, Carlos. Eu gostei do seu. Eu acho que tem muita gente fazendo. Vamos encarar tudo, né? Tudo passa. Chuva passa, sol passa e a gente continua vivendo aí. Gi, coloca aí no sorteio Brasil 3-2, Anísia. Um beijo aí pra quem? Manda um abraço pra mim aqui. A Sol da Barra, um beijo, Sol. O Marcelino também tá por aqui falando com a
3: bom
0: gente.
3: Dia, Gi,
0: bom
3: tudo
0: dia,
3: bom?
0: Tudo ótimo.
3: Aqui quem fala é Marcelino, aqui
0: Diga.
3: Do Raul, tá?
0: Tá.
3: Me coloca no sorteio, tá bom?
0: Tá bom.
3: Um abraço pra ti.
0: Outro, meu querido, outro abraço. A Ivone também tá por a gente aqui. Domingo, Jogo do Brasil 2. 2, 2 a 0, é isso que tu quer dizer, Ivone? Um beijo pra turma de Guaramirim ouvindo a gente. De 3 a 1, eu quero essa camisa do Lojão Colinho. O Renan tá por aqui com a gente. Oi, Edson, pessoal do restaurante Mimi. Um abração pra você. A Cleusa também chegou por aqui. A Cleusa, Formonte, bairro Raul, me coloca no sorteio. Um abração. E aí, Alê, tudo bem? Tu tá parado aí no trânsito? Tá onde? Tá esperando passageiro? Tá tomando chimarrão com o rádio ligado em 94,3? Ah, já tomou o chimarrão mais cedo, né, Lê? Um abraço. Eu vou tomar daqui a pouco mais, depois do almoço, tá? Mas eu tomo só até as 3 da tarde. Depois não dá ruim, daí não dá. Fico muito, muito serelepe. Bom dia, Helena. 1-0 pro Brasil. Um abração. A Thaline Rafaela também tá ligadinha com a gente, bairro Água Verde. A Tata também tá ligada com a gente aqui. Quem mais tá mandando um recadinho? A Cecília Ribeiro. Tem uma galera linda. Já tem mais gente por aqui. Boa manhã, boa sexta-feira, 11h25.
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0: faz parte das nossas vidas, finalzinho da manhã de sexta-feira, junto com o Manhã Mais Que Demais, com as pessoas mais incríveis do mundo, participando por aqui. 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Manda o toque pra G aqui.
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0: Quem está de plantão acompanhando tudo o que acontece na Expo 150 é o querido Renato Santos, que continua postos por lá. Tem mais informação nesta manhã, né, Renato? Conta tudo pra gente aí, não esconde nada, meu querido.
2: Pois é, Gisela Marodim, voltamos por aqui na Expo 150, a maior feira de negócios e que conta a história também de Jaraguá do Sul. Aqui do meu lado tá o Chico Tavares, ele que é o presidente da CIGES, mas também, pra quem não conhece ele, é músico. E hoje ele vai estar se apresentando com a banda The Mequetrefes. Que banda é essa, Chico? Porque poucas pessoas sabem, né, que vocês também são músicos e são também uma das atrações da Expo 150. Bom dia.
3: Bom dia, bom dia a todos os ouvintes. Com certeza a gente tem uma banda aí já há alguns 6 anos e ela é feita de alguns empresários aqui da cidade. Então eu, além de presidente da CIGES, eu sou baterista da banda, o presidente da comissão organizadora dos 150 anos de Jaraguá, o Luiz Leiga, é o vocalista, e fora isso a gente tem mais alguns amigos nossos aqui. Então vamos fazer um som legal aqui, às 8 horas da noite a gente inicia e vamos até umas 9 e pouquinho. Então a programação cultural aqui da Expo tá maravilhosa, convidamos todos a vir aqui curtir.
2: O que que o pessoal pode esperar que tá nos acompanhando aqui na nossa região? Porque a rádio chega em mais de 30 cidades do norte do estado, litoral, Planalto Norte, e que queiram vir visitar. Final de semana, o que esperar da Expo 150?
3: Além do domo, que a gente tem o conteúdo de negócios, né? E a gente tem também um palco cultural específico para diversão da galera que tá aqui curtindo a feira, que fica anexo ao pavilhão da gastronomia. Então a gente tem programação amanhã das 10 até as 9 da noite, no domingo a mesma coisa. Então tem várias atrações, tem a Big Band de Jazz da Scar, por exemplo, né? Hoje a gente vai tocar. Amanhã, além das programações culturais, então a gente vai ter uma surpresinha bem legal que a gente preparou pra galera com relação ao Jogo do Brasil.
2: Pois é, eu queria saber disso porque eu tô sabendo que vai ter um telão aqui e quem quer ver o Jogo do Brasil no domingo às 5 da tarde, vai ter transmissão também no domo, é isso?
3: Com certeza, a gente fez essa surpresa aí, porque o domo geodésico, ele é uma estrutura maravilhosa, é o que tá encantando todo mundo que tá visitando a feira. Então nós vamos fazer a transmissão do jogo, né, às 17 horas aqui, e aí a gente vai fazer também a transmissão no palco cultural, que fica anexo à gastronomia. Então não vai faltar espaço, não vai faltar lugar, a gente quer que isso aqui esteja cheio de gente para todo mundo vibrar pelo nosso país aí, e a gente com certeza avançar na Copa.
2: Já que você tá falando de Copa, eu quero já saber o teu palpite. Quanto você espera que o Brasil vença ali o time opositor?
3: Rapaz, vou ser moderado aqui, eu acho que se ganhar de 1-0 tá louco de bom.
2: É, a gente tem o Haaland ali, né, que é um dos jogadores que é destaque nessa Copa do Mundo. Enfim, gente, Expo 150 nesse final de semana, Copa do Mundo vai ser transmitido direto do Doma e também do palco cultural. Faz esse convite então pro pessoal de casa.
3: Esperamos todos vocês aqui na Expo 150, é o evento da nossa geração e a gente vai ter um jogaço aí com presença maciça da nossa população pra torcer pelo Brasil e pra comemorar os 150 anos de Jaraguá, porque a gente merece.
2: É isso, timaço da Expo 150 fazendo esse convite pra vocês. Volto com você no estúdio, Gisela Marodim.
0: Obrigada, Renato, que incansável aí tá dando cobertura à Expo 150. Vale a pena você conferir.
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0: garoto, deu pra perceber. Ilusão ótica, sucesso, Matheus e Cauã e Ana Castela na manhã de sexta-feira, amanhã mais que demais. Pra você ficar alerta com relação ao trânsito, bom relembrar, a gente já trouxe essa informação aqui na RBN, mas hoje à noite vai ter adequações do sistema viário em 4 pontos aqui da cidade, intervenções no bairro Raul, implantando um trevo alemão ali no entroncamento das ruas Jorge Bura e Ervino Menegote. No bairro Jaraguá Esquerdo também vai ter mudanças ali, implantação de uma terceira pista no trecho final da rua Cristina Henricone Marcato, no entroncamento com a rua João Carlos está. Então, atenção, motoristas. No bairro Ilha da Figueira também, a saída da rua Matias Ruissan para a rua José Teodoro Ribeiro passará a contar com 3 pistas, 2 na direção ali da José Teodoro Ribeiro e uma pista exclusiva para fazer a conversão à direita. O bairro Barra do Rio Cerro, na rua Constantino Rocco Rubini, passará a operar em sentido único ali, hein? O fluxo será permitido apenas da rua Feliciano Bortolini em direção à rua Ângelo Rubini. São medidas de mudanças, de ajustes no trânsito a partir da noite de hoje. Então, para você ficar muito, mas muito atento. 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Bora lá então, ver quem mais tá por aqui. As últimas participações. Nossa, mas são centenas de participações essa manhã. Gi, Brasil 3-2. 3-2 pro Brasil. Quem tá dando palpite aqui é a Ana Rita. Um beijo, Ana Rita. O Alê também tá por aqui. A Cleusa. Um abração pra Salete Kids. A Maria Janete Sardo diz que vai dar 2-1, né, Maria Janete? O Roberto, 3-1 pro Brasil. O José, palpite é 3-1 pro Brasil. Olha, os palpites estão aí, na sua maioria, 2-1 ou 3-1. Né? Bom dia, Gi, ótima sexta-feira. Meu palpite é 2 pro Brasil, 1 pra Noruega. Janils, é o mesmo palpite que eu tô dando aqui. Vamos ver o que que vai rolar. Ó, uma informação do ouvinte repórter aqui, ouvinte final 2331, mandou o que? Mandou aqui uma foto. Atenção, óleo na pista, ali na camisaria Schroeder, no bairro Amizade, ali naquelas imediações, tem óleo na pista, no Amizade, então todo cuidado ali. E aí, Vanira, tudo certo com você? Diga, minha flor.
1: Ah, eu posso mandar?
0: Ah,
1: mandar.
0: Pode, foi a contemplada de hoje, pode. Oiê, oi Daiane, 1-0 pro Brasil, bairro Escolinha, tá ligado? Marco Campelo, do João Pessoa também, quero camisa do Lojão Colim. Quem mais? 3-2, a Doraci Detmer, me põe no sorteio de 3-2 pro Brasil. Amanda, 2-1 pro Brasil, bairro Escolinha, tá ligadinho com a gente. Oiê, a Lourdes, da Vila Lense, a Lourdes Decker, 2-1 pro Brasil. Quem mais? O Inácio de Guaramirim, 4-1 pro Brasil, que otimista, Inácio! Se Deus ajude que a gente faça muito gol. Quem mais tá ligando pra gente aqui, mandando seu recadinho? Fala, Paulo César, diz aí,
2: meu
0: querido.
2: Bom dia. Ilha da Figueira.
0: Fala, Paulito.
2: Coloca no sorteio aí.
0: Sim, senhor.
2: Vai dar 2-0 Brasil.
0: É, bora torcer pelo Brasil. Bom dia, Gi, quero participar do sorteio. Sérgio Nilson do Estrada Nova, o Valdecir Exílio tá por aí.
3: Bom dia, Gisele.
0: Bom dia.
3: Sábado o Brasil vai perder de 4-0.
0: É domingo. Vai não.
3: Beleza?
0: Deus queira que não, né? Palpite é palpite. Um abraço, meu querido. 16 pro meio-dia.
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0: 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E com aquela expectativa de um final de semana sensacional, né, Augusto? Bom dia.
4: É isso mesmo. Bom dia, Gisela. Espero que você esteja bem. Bom dia aos nossos amigos, sempre ligadinhos, é claro, na RBN. Sextou, né? Final de semana com o Jogo do Brasil. Uhul. Aquela só alegria, né?
0: Só.
4: É isso aí. 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
0: É isso aí, a gente vai se animando aí com o Brasil que vai jogar, mas a gente tem que se animar também com a vida da gente para dar um jeito em tudo. 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
4: 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Desejar um abençoado final de semana. Fiquem todos com Deus, viu?
0: E não vai fugir do palpite. Qual é o palpite pro jogo aí? Brasil e Noruega no domingão, hã?
4: Vamos lá, palpite. 2-0. 2-0 pro Brasilzão.
0: É? Quase igual o meu.
4: E
0: meu,
4: aí a gente despacha os noruegueses pra casa.
0: Tá bom. Vamos torcer junto. Augusto, um abração. Bom fim de semana.
4: Outro. Tchau, tchau.
0: Tchau, Augusto.
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0: Ligado em você, tempo instável na nossa região. Deixa eu dar uma olhadinha aqui. É, deu uma trégua a chuvinha, mas tá de cara feia, tem neblina ainda nos morros aqui. Como é que tá aí na sua cidade, na sua rua? Vamos lá, as últimas participações aqui pelo nosso WhatsApp, pessoal querendo ganhar presente da Toda Brilho hoje, querendo ganhar camisa pra torcer pelo Brasil, camisas do Lojão Colim. O Valdecir já participou por aqui. E aí, Josué, tudo certo com você?
2: Bom dia, Gia. Josué do Chico de Paula.
0: Oi.
2: 2-1 pro Brasil, quero ganhar essa camisa.
0: Boa sorte. Oi, Regiane, bairro Escolinha. Ah, a resposta certa da Toda Brilho. Bom dia, Gi. 2-1 pro Brasil. A Francisca Jacobi. Quem mais? A resposta tá certa. Quero essa linda camiseta Brasil 2, Noruega 1. Quem tá aqui? A Cailane com a gente. Oi, Vânia. Resposta certa. Amanda Oliveira também, de Três Rios, me coloca no sorteio aí. Neuci chegou por aqui deixando muitas beijocas. É isso aí. Mandou certinho aqui. Quer camisa do Lojão Colim. A Cecília Ribeiro também tá por aqui, a Marilda de Almeida. Bom dia, bom dia. Um abraço aqui pra Luciana, tá ligadinha como pra você aqui. Não tô recebendo aqui informação mais, tá? O Erivelton também tá por aqui, Jaraguá 99. Resposta certa. A Lúcia tá chegando por aqui também. A Lucimar tá com a gente.
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0: Daqui a pouquinho, depois do intervalo. Depois da música, né, Gi?
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0: Tem o sorteio dos presentes. Um beijo pra Juliana, Jaraguá. Jaraguá esquerdo, tá ouvindo a gente. Aqui a mamãe Maria Eugênia também. Beijão pra vocês.
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1: É, daí, ó, daí dá ruim, né? Atrasou, deu ruim. Fechamos aí com Beijei a Cura com Diego e Vitor Hugo.
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1: Obrigada aí todo mundo que participou aqui da nossa programação. Fábio Gini chegou aqui no apagar das luzes.
3: Olá, muito bom dia, Gini.
1: Oi.
3: Bom dia, ouvintes. Olha, eu não quero chutar muito alto, viu, Gini?
1: Não, então chuta baixinho.
3: Mas no mínimo, vai dar uns 3 pro Brasil e 1 pra Noruega aí, tá certo, Gini?
1: Tá bom, Fábio. Um beijo pra você. Um beijão pra todo mundo que chegou aqui. Tem gente que eu não consegui colocar no ar, porque muita gente linda participando. Agora eu vou lá pro sorteador online, então. Já chegando o pessoal do plantão aqui. Vamos ver quem faturou o presente. Ah, presente da Lojão Colim, uma das camisas para torcer pelo Brasil, vai para o final 9363. A Doraci tá faturando aí, Doraci, parabéns. Vamos lá para outra camisa do Lojão Colim, para quem? Final 5851. A Glorinha, parabéns, Glorinha, faturou aí a camisa, participou durante a manhã, pessoal com muita expectativa. E durante toda a semana, você participou aqui participando das charadinhas, respondendo na dinâmica da Toda Brilho. E vai esse brinco lindo, maravilhoso, pro final 8562. Marlene, parabéns, você faturou aí, parabéns pra todo mundo que participou e faturou presente. Um beijo no seu coração, bom fim de semana, aproveita a Expo, vamos Brasil, vamos torcer, amanhã a gente se encontra por aqui, beijo.
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2: 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Daqui a pouco tem mais música.
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0: Muito bem, estamos de volta com o plantão do meio-dia. Sejam bem-vindos. Muito obrigado pela sua audiência. Sextou, é sexta-feira. Para muita gente, a sexta-feira é o melhor dia da semana. Que você aproveite bem a sua sexta-feira. Sejam bem-vindos ao programa. Estamos apenas começando o fim de semana de feira, de Expo 150, fim de semana de Jogo do Brasil, fim de semana de Copa do Mundo e muito mais, né? Tudo isso a partir de agora aqui no plantão do meio-dia, especialmente com a sua participação, com a sua sugestão, com o seu comentário, com a sua crítica, com o seu ponto de vista. Sejam bem-vindos. Eu sou o Rony Oliveira, comigo a Tariana, tudo bem? Boa tarde.
1: Boa tarde, Rony, boa tarde os ouvintes, já estamos ao vivo no nosso canal do YouTube, RBN 94,3 FM, não esqueça de se inscrever lá no canal, ativar o sininho e compartilhar a nossa live também. E mande seu áudio aqui no WhatsApp 8837-5377.
0: Tá chovendo, tá garoando, chuvisco, chuva muito fina, né? Quase não é uma chuva, é uma garoa, é um chuvisco. No Rio Grande chama de chuvisco, né? Uma garoa muito fraquinha. Como é que chama essa chuvinha fraca assim lá no Goiás, lá no interiorzão de Goiás?
2: Goiás, Tocantins, Maranhão, Norte, Nordeste.
0: Centro-Oeste do país?
2: Chuvisco também.
0: Chuvisco?
2: Chuvisco.
0: Muito bem.
2: Essa é, essa é a chuva que eu me recordo que meu avô, eu era criança, ele dizia assim, ó, chuva de molhar gente besta, aquela pessoa que acha que não vai
0: chuva se molhar. Chuva de molhar bobo.
2: É, aí ele vai ali andar na chuva e daqui a pouco tá todo molhado.
0: Muito bem. É só comprar um guarda-chuva, né? Você não gosta de guarda-chuva?
2: Não, não gosto.
0: Tem trauma?
2: Não, não é trauma, é que eu não gosto, não sei, é um trem ali que fica atrapalhando, sabe?
0: Tem gente que tem trauma de guarda-chuva, né? Porque às vezes anda na calçada, anda se batendo em todo mundo, batendo nos postes, né?
2: A Tariana e o Marquinho, é bem a cara da Tari, né?
0: Por isso que... Qual é o look de hoje? O pessoal que tá vendo aí...
1: Pois é! A Gisela tá, com tá usando um tricô amarelo mostarda, tá bom?
0: Maravilhosa!
1: Aí a gente coloca também. Novo look da Gisela. A calça acho que também é nova, eu nunca vi ela com essa calça.
0: Olha,
1: deixa eu dar uma analisada. Agora colocou sobretudo, mas sobretudo não é muito novo, não. A brincadeira...
0: Gente!
1: Não, não!
0: Tiração de onda no ar!
3: Olha aqui, ó. Eu falei que a gente tem que
1: renovar.
3: Isso aqui não é novo. Aí você combina com outras coisas, né?
1: Eu tá real. Não, não é novo porque eu já vi você usar. Não que não parece novo, porque sempre parece
3: não,
1: novo
3: as suas. Eu entendi roupas. Você, não, mas daí é em minha defesa. Tá, assim, então eu vou mudar pra fazer novo.
2: Vamos sair do programa?
0: Vamos sair, vamos trazer um...
1: Dicas de moda com Gisela Marodim.
0: Vamos trazer uns agulhas de crochê.
2: Pronto, já dá pra fazer um programa pras duas, tricotando RBN.
1: Ah, oh, é uma boa, viu?
0: Renato Santos, tudo bem contigo? Quais são os destaques pra hoje?
2: Tudo ótimo, hoje vamos falar sobre Corupá, que abriu que abre na segunda-feira inscrições para a seleção de famílias para o programa Casa Catarina. Daqui a pouco a gente vai ouvir o Ronaldo Bernardi, diretor da assistência social. Vamos falar da Expo 150, atenção, Tariana. Você que não quer ficar em casa no domingo com o maridão, a Expo 150 vai transmitir o Jogo do Brasil lá no Domo e também no Palco Cultural, viu, gente?

0: Saúde.
1: Domo?
0: Isso, gratuito,
1: que
0: tá?
1: Legal.
0: Vai ser muito bacana isso, uhum. Faz parte da programação. Novidade a gente deu em primeira mão aqui no programa da Gin, inclusive, essa
1: que
0: notícia.
1: Que show, que show. Aí sim, hein? Aí vai precisar de inscrição, acho, pra ver, né?
0: Não, não, gratuito.
1: Não? Não, mas inscrição pra
2: se inscrever
1: antes.
0: Não, eles falaram que é só chegar lá e levar sua cadeirinha, porque corre o risco de não ter ali a cadeira, enfim. É levar alguma coisa pra você
2: pode
0: garantir.
2: Pode levar aquelas cadeirinhas de praia, então?
0: Pode levar, porque a expectativa deles é receber muita gente.
1: Meu Deus, aí sim, hein?
2: Enfim, fica aí o convite, então, né? Jogo do Brasil no Domo Geodésico.
0: Exatamente isso, olha que bacana.
2: Lá na Expo 150. E você pode, além de assistir o jogo, depois também prestigiar as outras atrações. São várias atrações, né, na Expo 150, nesses 150 anos de Jaraguá do Sul. Vamos falar sobre trânsito, sobre polícia, sobre segurança pública, tentativa de furto durante a madrugada lá em Xereda, além de outros assuntos a partir de agora aqui no Plantão do Meio-Dia.
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2: Peter Scheuer com a previsão do tempo. Seguimos com instabilidade, com nebulosidade, com céu encoberto e com chuvisco por aqui. Peter Scheuer, como é que vai ser a tarde e também a sequência do fim de semana? Tudo bem? Boa tarde.
5: Ô, pessoal, boa tarde para vocês, boa tarde para todos. Então, o que está indicando é um padrão ainda de tempo instável. A gente está aí com a influência dessa alta umidade que está presente aí nas primeiras camadas da atmosfera, o que vem resultando nesse céu mais encoberto, nublado e com alguma garoa, algum chuvisco fraco. E assim, ó, o que está indicando é uma melhora do tempo. Quanto mais em direção a essa tarde e noite, mais vai tendo breves melhorias, mais vai tendo a entrada, a incursão dessa massa de ar frio. Essa massa de ar frio, ela já trouxe até algumas implicações ali para a Argentina, teve neve por lá, teve chuva congelada, mas não é o nosso caso, ela chega aqui com fraca intensidade. No momento hoje do jogo, eu digo o jogo da Argentina, porque que tem de gente me perguntando esse jogo aí, pelo amor de Deus, nunca vi, tá pior que o Brasil esse jogo aí. Então assim, ó, vai ter uma atmosfera assim que vai ficar mais amena, fria, provavelmente a temperatura ela vai ficar em torno aí dos seus 12 graus, 11 graus hoje à noite aí para vocês, mas a condição de chuva assim é bem pequena, é bem isolada. Amanhã segue com um tempo mais estável, com presença de sol e poucas variações de nuvens. O frio ele marca presença durante a madrugada, início da manhã, com mínimas em torno aí dos seus 7, 8 graus. E durante o período da tarde, a temperatura máxima prevista deve chegar próxima da casa dos seus 18, 19 graus. No domingo, tem previsão de aumento das nuvens. Alguma pancada passageira pode voltar a acontecer por conta da influência de uma baixa pressão que passa rapidamente aqui sobre a nossa região. Lembrando que alguma pancada rápida, portanto, no domingo não dá para descartar, principalmente entre a madrugada, amanhã depois melhora. Mas no momento do jogo ali do Brasil é tempo seco mesmo e temperatura que permanece até um pouco mais elevada, em torno dos 16 graus. Na segunda, bom, pela manhã, à tarde já tem aquele aumento gradativo das nuvens. Quanto mais em direção ao período da tarde e noite, maior a probabilidade para ter ocorrência de chuva. Terça, quarta, quinta, tempo bom, sol e poucas nuvens, frio e temperaturas que permanecem mais baixas. Repito, tá? Ali no momento do jogo hoje, é assim, tempo mais seco, temperatura que permanece em torno dos 11 graus aproximadamente. Rony.
2: Está certo, então. Você fala do jogo hoje, que é o jogo da Argentina. Tem muita gente interessada no jogo da Argentina, né, Peter?
5: Ah, mas tá louco, é pior do que a última vez que o Brasil jogou. Eu não sei porque o pessoal tá tão interessado no jogo da Argentina, mas muita, muita gente mesmo. Mas inúmeras mensagens só disso.
2: Estranho, né? Porque o jogo, enfim, tá todo mundo querendo torcer contra a Argentina, né? Isso eu tô sabendo.
6: Provavelmente, né?
2: E hoje é sexta-feira agora, também, né? Sexta-feira à noite, pessoal, também tem outras programações, né?
6: É, eu vou até no mercado daqui a pouco.
2: Vai no mercado?
6: Sim, vou no mercado, vou comprar uma carne. Claro, vou assistir o jogo da Argentina agora, até eu fiquei motivado, vou torcer contra.
2: Convida a gente, então, não, no próximo churrasco que você fizer aí.
0: Vai ter linguiça, Peter? Vai ter linguiça, Peter?
6: Sim, vai. Sai fora, não.
1: Linguicinha.
0: Linguiça Blumenau, Peter.
6: Não vou cair nessa, não.
2: Peter, só pra gente fechar aqui, você falou que as temperaturas iam cair, já começaram a cair, mas não vão cair tanto assim, mas o sábado e o domingo de manhã ainda vão ser frios, né?
6: Sim, vai ser frio. Claro que é um frio assim que não é tão acentuado que nem a última vez que chegou próximo de zero. Vai ficar em torno aí dos seus 8 graus aproximadamente, 9 graus. É o que eu tô agora com 8.7 aqui em Chapecó, então é um frio de boa, assim. Como a gente já tá mais acostumado agora, a gente já tá no inverno, então é um frio que ele é tolerável. Tu quer saber ali do momento do jogo? Ali no momento do jogo, ali do Brasil, ali vai ficar em torno ali dos 11 graus aproximadamente. 11 graus, tá certo, e o então. Tempo é bom.
2: Peter, bom fim de semana.
6: O meu placar ali é 2 pro Brasil e 1 pro... Olha, me esqueci o nome do time lá. Mas é ele. 1 pro outro.
2: Você tá ficando já meio espaçoso, né? Tá respondendo coisas que a gente nem pergunta pra ti.
6: Mas é que tu me perguntando isso aí em tudo que é lugar. Tudo,
2: eu nem te perguntei sobre o palpite. Você já vai responder mais pra gente perguntar?
1: Peter, não dá bola, não dá bola, Peter. Não dá bola, sexta-feira, sabe como é que é, né?
2: Valeu, Peter.
6: Já me acostumei aí com as patadas dele, já aí.
2: Bom fim de semana.
6: Some daqui, bom final de semana. Tchau. Valeu.
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2: Muito bem, vamos lá com os nossos ouvintes, né? Eu quero destacar também para os motoristas de aplicativo que daqui a pouco vou conversar com o pessoal da Caixa, o superintendente da Caixa. Tem aí um financiamento aberto na Caixa para compra de carros para motoristas de aplicativo, mas só para motoristas de aplicativo e que já tem um certo tempo aí com essas plataformas, né? Seja Uber, enfim, e outras operadoras também. Daqui a pouco o superintendente regional da Caixa vai dar uma entrevista sobre este assunto aqui no programa. Vamos lá. Com mais ouvintes, com os primeiros ouvintes de hoje.
1: Vamos lá.
8: Boa tarde. É o Wilson Barankevich, Estrada Nova, bairro Estrada Nova. O Brasil ganha de 2-0 do time de domingo. 2-0 pro Brasil. Noruega não vai fazer gol. 2-0 pro Brasil. Brasileiros muito felizes, muito felizes. Tchau.
9: Ô, meu povo, como é que vocês estão, gente? Fala comigo aí, ó, Rony, Gisela. Fala comigo aí, vocês aí, ó. Ah, Gisela tá tirando é onda, né? Gisela tá tirando é onda aí, né? Ah, Gisela, fica esperta, hein?
10: Boa tarde, Rony Oliveira. Boa tarde, Renato, Tariana e ouvintes da RBN. Sou um crítico construtivo em Jaraguá do Sul, né? Eu critico, cobro bastante. Quanto temos que agradecer? Temos que agradecer também. Quero agradecer o atendimento do posto de saúde da Barra do Rio Cero, onde estive hoje de manhã lá me consultando. Muito bem recepcionado, muito bem atendido e parabenizo a equipe que ali se encontra, oferecendo o melhor para a comunidade. Então, meus parabéns à equipe do Posto de Saúde da Barra do Rio Cero. Certo, meus amigos, e muito bem atendido. Tive que esperar um pouco, isso é normal. Nós temos que ter a paciência nas coisas. Mas agradeço, gratidão a esse pessoal que ali se encontra.
1: Também por aqui o Fábio Gili participando, o Leomar também, o Sadi. Ótimo programa pro final de semana, é o grande encontro de carros antigos na cidade de São Bento do Sul. Sadi das Bolachas, que esteve presente por lá, pelo jeito aqui, mandou foto pra gente, né? O Wilson Zapella, sempre na escuta em Bituba Sul, Santa Catarina. O açougueiro Wilson Zapella, ligadinho aqui também. E também daqui a pouco mais participações no YouTube, Roseli, José também. O outro José, né? Não é o José aqui do estúdio, né? Solange, boa tarde, trio. Brasil 2-1. O Wilson também participando por aqui.
2: O Wilson Zapella tá de férias de novo, né? Tá lá em Bituba, no sul do estado, na praia.
1: Na praia, jeito. Uhum.
2: Um grande abraço pro Wilson, ele tira férias em dezembro e tira férias também, as férias de inverno. São 30 dias, são 60 dias de férias.
1: De férias por ano? Opa!
2: É que nem juiz, né? Uhum. É que nem o Poder Judiciário. São 60 dias de férias, juiz, Ministério Público, enfim. É uma beleza, né?
1: Só falta o salário do judiciário, né, Wilson?
0: Eu acho que é por isso que o Rony entrou pra área da advocacia, né? Daqui a pouco ele vai fazer um concurso pra juiz.
1: Não, pois é, eu vi ele estudando. Ele estuda bastante aí de manhã cedo,
2: tá,
1: né? Antes
2: vendo?
1: Do programa. É, vai ser juiz.
2: Enfim, né? 60 dias de férias. E agora tem auxílio creche. Auxílio primeira escola também foi mantido.
0: O tal dos penduricalhos?
2: Sim. Auxílio aluguel. É que os caras ganham muito pouco, né?
1: É, pouquinho.
2: Salário muito baixo. Então tem que ter um auxílio pra colocar as crianças lá.
0: Imagina
2: como é que o juiz vai colocar o seu filho na creche se não tem um auxílio creche?
0: Imagina nossos ministros lá do Supremo, né? Quanto é que não ganham?
1: Meu Deus.
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2: 12:20 no esporte, lembrando que domingo 11 da manhã tem na Arena Jaraguá, Jaraguá Futsal pela Liga Nacional de Futsal.
1: Não.
2: Tudo
0: não
2: bem?
0: Tem. Não, não tem?
1: Tem sim, mas é que eu tô pensando em uma coisa que eu não vou fazer, que eu acho que vocês estão, não?
0: O quê?
1: Deixa quieto, tá?
0: Não, agora vai ter que falar.
1: É que vocês estão de cochichinha aí, rindo. Eu já tô pensando, já fico meio escaldado, entendeu?
0: Não, eu não
1: entendeu?
0: Falei nada, você falou alguma coisa?
2: Jaraguá Futsal e Cascavel jogam domingo às 11 da manhã na Arena. Lembrando que esse jogo é jogo válido pela Liga Nacional de Futsal, né? Aí teremos a tentativa do Jaraguá de tentar se recuperar na tabela. Também nesse fim de semana, amanhã foi antecipado para sábado, em função do jogo do Brasil, o clássico jaraguaense no Campeonato Catarinense da Série B, que é o jogo do Juventus contra o Jaraguá. Então vai ser amanhã no João Marcato, às 3 da tarde. Os destaques aí para os nossos esportes locais.
0: Calma, ainda temos um destaque.
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0: aqui.
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0: Hoje ele não quer deixar eu falar, tá, Rihanna?
2: Diga aí.
0: Olha só, a gente tem que falar do que é nosso, né? Vamos falar então da Isabelle Maestrini, da Lápria.
1: Eu vi.
0: Pois é, essa, tá lá na nossa página, essa menina é de Jaraguá do Sul. Ela foi convocada, é um dos principais nomes do Taekwondo de Jaraguá do Sul e convocada para representar o Brasil no Pan-Americano 2026, que é o Pan-Americano Universitário, que vai ser realizado entre os dias 20 desse mês e o dia 1º de agosto, lá em Lima, no Peru. E a convocação é resultado da excelente campanha dessa atleta aqui de Jaraguá no Campeonato Brasileiro Universitário do ano passado, quando ela conquistou o título da categoria até 57 quilos e garantiu vaga na seleção brasileira. Portanto, jaraguaense representando o Brasil e Jaraguá do Sul e não apenas Santa Catarina também.
2: Parabéns pra ela então, né? Bom, na Copa do Mundo ontem nós tivemos 2 jogos que definiram mais 2 classificados. Tivemos Portugal que venceu a Croácia, um jogo aí polêmico por 2-1. A Espanha venceu com facilidade a Áustria por 3-0. E na madrugada de hoje, Os suíços venceram a Argélia por 2-0. E para hoje tem Argentina e Cabo Verde, 19h, e a Austrália enfrenta o Egito mais cedo, às 15h. São os dois confrontos de hoje. E tem também a Colômbia, que joga às 22h da noite contra a seleção de Gana. Já estão definidos os seguintes confrontos: Paraguai e França jogam amanhã, sábado, às 18h, e o Canadá contra o Marrocos, também no sábado, amanhã, às 14h. Domingo, tem a seleção brasileira contra a Noruega às 17h, e o México enfrenta a Inglaterra às 21h. Na segunda-feira, já está confirmado esse confronto de Portugal e Espanha, o jogo vai ser às 16h, e os Estados Unidos enfrentam a Bélgica às 21h. E aí, na terça-feira, nós teremos, à 13h, Argentina ou Cabo Verde, o vencedor de hoje, contra a Austrália ou Egito, também vencedor do confronto de hoje. Aí na terça-feira, 17h, tem a Suíça, que já garantiu classificação, contra a Colômbia ou a seleção de Gana, que jogam também hoje à noite. Portanto, já vamos ter aí as definições com a rodada de hoje dos confrontos das oitavas de final a partir já deste sábado.
1: E se o Brasil passar domingo, quando que é o próximo jogo, Dê?
2: Joga no próximo sábado.
1: Próximo sábado?
2: Dia 11 às 18h.
1: Eita. Tá bom.
0: Olha só, vamos falar então do Brasil. É que estão falando por aí, os especialistas em futebol, que o jogo de domingo pode ser favorável para a nossa seleção. Primeiro, que a nossa seleção dizem que é superior à Noruega, não acredito. Talvez seja ali bem parecidos os jogadores. Mas em relação à temperatura, viu, Rony? É que ontem foi feito o último treino e eles treinaram em uma temperatura de 40 graus, com sensação de 45. E esse é o cenário esperado para domingo. E por que que é favorável para a seleção brasileira? É que os brasileiros, segundo especialistas, já estão adaptados à alta temperatura, ao alto calor. Enquanto os noruegueses não têm esse costume com a temperatura tão elevada. Então, o tempo vai estar favorável para os brasileiros. Agora, o que está preocupando é que o Carlo Ancelotti ainda não decidiu se vai reforçar ou não o meio-campo e também o ataque da seleção brasileira no jogo de domingo, Rony.
2: Está certo, então. São as notícias da Copa aqui no Plantão do Meio-Dia.
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2: Agora são 12:26, mais alguns ouvintes aqui no plantão.
1: Vamos lá, mais participações por aqui no 8837-5377.
12: Boa tarde, Doni. Boa tarde, Tayana. Renato, tudo certo? Vocês podiam fazer uma premiação aí, quem adivinhar quanto que o Brasil vai ganhar, ou vai perder, ou vai empatar, ou vai pros pênaltis. Fazer um prêmiozinho ali pra nós. Já ficava bom, né, Roninho? O que tu acha? Mas agora não vai dar mais tempo, né? Então, mas o Brasil 2-0, com certeza, não vai deixar de ganhar. Não pode, né? Beleza, meus amigos? Um abraço, um bom final de semana pra vocês.
13: Boa tarde, Roninho e Tariana. Parece que o Renato não tá aí hoje. Não escutei a fala dele ainda. Hoje vai ser 2-1 pro Cabo Verde em cima da Argentina. E domingo 2-2 Brasil e Noruega no tempo normal. Depois não sei o que, vai acontecer. Valeu!
14: Boa tarde, Rony. Boa tarde, Tarri. Boa tarde, Renato. Meu Reginaldo do Bairro Escolinha. Ô, Rony, hoje quero mandar os parabéns aí, cara, pra fecharia do seu Manuel, tá? Passei hoje lá. Fui até na RBN aí, busquei. A minha filha ganhou um prêmio lá, né? Um vale sardinha, um quilo de sardinha. E eu fui até na peixaria do seu Manuel e cheguei lá, fiquei de boca aberta, tá? O atendimento, cara, super 10. Organização, limpeza, cara, que lugar magnífico. E aquela vitrine lá, cara, aquela vitrine, meu Deus do céu. Aqueles produtos tudo fresquinho lá, cara, realmente é como eles falam, tá? É produto fresco toda hora e todo dia, tá? Vale a pena, valeu, querido.
1: Um abraço, valeu Reginaldo pelo feedback e nosso parceiro, o seu Manuel também sempre aqui presente na nossa programação, né? E também aqui, ó, o final 33, a Elisa mandou pra gente, boa tarde, no dia 8, a seleção brasileira B de voleibol adulto fará um amistoso contra a seleção do Chile, eles têm uma série de amistosos por Santa Catarina, convidamos a comunidade pra prestigiar, parte da venda dos ingressos será repassada para a ADV Jaraguá. Tá bom, então, mandou aqui, me chama Elisa, faço parte do coisa, vai ser dia 8, então, deixa eu dar uma olhadinha, é aqui em Jaraguá, no dia 8 de julho, às 20 horas.
2: Dia 8 é quando? Quarta?
1: É, só não entendi onde vai ser.
2: Deve ser na arena, né?
1: Acho que sim,
2: ou
1: né?
2: Ou na areninha ali, enfim. Mas na semana que vem a gente fala mais aí sobre esse evento aí.
1: Isso aí. É isso aí, daqui a pouco mais participações, Roninho.
2: Depois do intervalo vamos falar da Expo 150, né?
0: Vamos falar da Expo 150, a seleção brasileira que vai ser transmitida no Domo 360 graus, vai ser algo sensacional, né, Roni? E também lá no palco cultural, então você que não quer ficar vendo o Jogo do Brasil naquela TVzinha de 32 polegadas com a qualidade amarelada, corre pra lá, vai ser algo assim surpreendente.
2: Intervalo e já voltamos.
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0: Muito bem, já estamos de volta com o nosso plantão do meio-dia nesta sexta-feira, com a participação do ouvinte, com seus comentários, com o seu palpite pro jogo, enfim. Participe sempre através do nosso YouTube, através também do nosso WhatsApp, a sua participação é sempre importante. Já já vamos falar mais sobre a Expo 150 com o Renato Santos, porque já está conosco o Eduardo Jacob, que é o superintendente de rede da Caixa Econômica Federal, superintendente para a região norte, e até porque a Caixa também está presente na Expo 150, é uma das principais apoiadoras do evento. Qual é a participação da Caixa nesse evento e qual a importância da Expo 150 no entendimento aí da Caixa Econômica Federal, hein? Eduardo Jacob, tudo bem? Boa tarde.
1: Oi, Rony, obrigado pelo convite, é uma satisfação estar com vocês aqui na Rádio RBN, conversar com os ouvintes de Jaraguá do Sul e região. Rony, a Expo 150 é um evento muito especial porque ele celebra a história, força econômica e a capacidade de inovação de Jaraguá do Sul, uma das cidades mais competitivas e empreendedoras aqui do Brasil. Para a Caixa, nossa presença é uma oportunidade de reforçar nosso compromisso com o desenvolvimento de toda a região. É, mais do que um banco, a Caixa é uma parceira das pessoas, das empresas, dos empreendedores e dos gestores, e visa apoiar todos os projetos que geram emprego, renda e qualidade de vida para a população. E durante a feira, o nosso stand, a gente está apresentando soluções para as empresas de crédito, para investimentos, meios de pagamento e produtos de proteção e gestão financeira, além de reforçar nossa atuação junto ao setor público com os financiamentos para infraestrutura, habitação, saneamento e desenvolvimento urbano. Então, participar da Expo é, para a Caixa, uma forma de estarmos ainda mais próximos da comunidade, ouvindo nossos clientes, apresentando soluções e reafirmando o propósito da Caixa de transformar a vida das pessoas.
0: Está certo, estamos lá na Expo também, até domingo, essa grande feira aqui de Jaraguá do Sul. Bom, Eduardo, a tua presença aqui também é pedido de vários motoristas e aplicativos que entraram em contato conosco aí desde a semana passada, pedindo mais informações sobre esse programa do Move Brasil, que viabiliza a compra de carros novos, né? Mas somente para motoristas de aplicativo. Como é que funciona esse programa? O que é esse programa? E explica pra gente o principal objetivo dessa iniciativa.
1: O Move Brasil é um programa do governo federal criado para facilitar a renovação da frota nacional de veículos utilizados como instrumento de trabalho. Então, ele oferece condições diferenciadas de financiamento para motoristas de aplicativo, como você destacou, taxistas, caminhoneiros autônomos e profissionais de entrega. O objetivo é permitir que esses trabalhadores tenham acesso a veículos mais modernos, mais seguros, mais eficientes e com menor custo de manutenção. E aí visa contribuir para um aumento da produtividade, geração de renda e melhoria das condições de trabalho desses profissionais.
0: Agora, a pergunta importante, quem é que pode participar, né? Se eu não sou motorista de aplicativo e estou decidindo agora que vou ser motorista de aplicativo, eu posso fazer isso? Quais são os requisitos para eu poder ter essas taxas e comprar um carro novo?
1: O programa atende os profissionais que utilizam o veículo como principal ferramenta de trabalho. E aí podem participar os motoristas de aplicativo que tenham pelo menos 12 meses de cadastro ativo em uma plataforma e no mínimo 100 corridas realizadas, os taxistas regularmente licenciados, aí para caminhões, né, caminhoneiros autônomos e pessoas físicas vinculadas a cooperativas de transporte rodoviário de cargas, e agora, a partir de 13 de julho próximo, entregadores por aplicativo que tenham pelo menos 6 meses de cadastro e no mínimo 100 entregas realizadas para aquisição de motocicletas e bicicletas elétricas.
0: E tem, assim, uma linha sugerida de veículos que podem ser financiados e até qual o valor do carro que o motorista pode comprar?
1: Ótimo. O programa contempla exclusivamente veículos novos. No caso dos motoristas de aplicativo e taxistas, os veículos precisam estar enquadrados nas regras do programa e ser considerados sustentáveis. Então, veículos modelos flex, elétricos ou híbridos a etanol. Além disso, o valor do veículo pode chegar até R$150 mil, e basicamente pros carros, né, são essas condições. Destacar ainda que a partir de 13 de julho os entregadores também poderão financiar motocicletas e bicicletas elétricas novas, e aí o programa visa atender diversas categorias de profissionais que dependem diretamente do veículo para gerar a renda.
0: E qual que é a vantagem, digamos assim, se a gente fosse falar de taxa de juros e fazer uma comparação com o juro médio que é aplicado aí no mercado na compra de um carro, seminovo ou novo?
1: O primeiro diferencial são as condições, né, que são especiais de fato de financiamento. Na modalidade de automóveis, por exemplo, o financiamento pode chegar até 100% do valor do veículo, respeitando, é claro, os limites do programa e a análise de crédito do cliente. E o outro destaque, o prazo, né? Para os automóveis, o prazo pode chegar até 72 meses e as taxas também são bastante competitivas, como você salientou. Nos automóveis partem de 0,99%. Por cento ao mês para os homens e uma taxa diferenciada de 0,91% ao mês para as mulheres.
0: É uma taxa assim que está bem, digamos assim, interessante na comparação com os outros juros aplicados no mercado normalmente?
1: Sim, sim, bastante atrativas.
0: Bom, com relação para fazer esse contrato, né, motorista que pretende fazer ou comprar um carro, pretende mais informações, basta procurar a Caixa? Qual é o procedimento?
1: Olha, o processo é bastante simples. No caso dos motoristas de aplicativo e taxistas, também entregadores, o primeiro passo é acessar o portal oficial do Move Brasil, utilizando sua conta do gov.br. Nesse portal, o próprio sistema verifica automaticamente se a pessoa atende aqueles critérios do programa. Por exemplo, para motorista de aplicativo, são avaliados requisitos como tempo mínimo de atuação e quantidade de corridas realizadas, como citei ali no início. Então, é importante destacar, se o cliente for elegível ao programa, não significa que o financiamento está automaticamente aprovado também. A aprovação depende de uma análise de risco e da capacidade de pagamento do cliente. Depois dessa aprovação, a Caixa emite uma autorização de faturamento. E aí o cliente vai negociar junto à concessionária autorizada, apresenta a nota fiscal ao banco e, concluídas essas etapas operacionais, os recursos são liberados diretamente para o fornecedor do veículo.
0: Está certo, então. Algo mais aí sobre o programa, o Eduardo, que você queira colocar? Fique à vontade.
1: Eu acredito que tem um impacto muito positivo na vida desses profissionais, o programa, permitindo maior produtividade, mais oportunidade de geração de renda e melhores condições para desenvolver a atividade profissional. Isso também acaba gerando uma renovação da frota nacional com veículos mais modernos, sustentáveis, beneficiando não apenas esses trabalhadores, mas também a economia como um todo. E a Caixa fica à disposição para o melhor atendimento dos interessados nas linhas que nós conversamos.
0: Eduardo Jacob, que é o superintendente regional da Caixa, conversando conosco ao vivo aqui. Muito obrigado, uma boa sexta-feira e uma boa Expo 150 aí para vocês também.
1: Um excelente final de semana para todos nós, permanecemos à disposição. Um forte abraço, Rony.
0: Valeu, um abraço, obrigado, Eduardo Jacob. A Caixa aqui está também na Expo 150. Falando em Expo 150, quais são as novidades? Você esteve de lá de novo hoje de manhã, né, Renato Santos, com relação à Expo 150, que já começou na quarta-feira e que tem reunido lá um público bem interessante, né?
2: Exatamente isso. Hoje tem vários eventos ocorrendo ao longo do dia. O Domo é um dos principais eventos que está ocorrendo ali, recebendo principalmente estudantes por dia. São, em média, 1.000 estudantes, 500 pela manhã, 500 à tarde. Hoje tinha uma grande movimentação, inclusive, de crianças ali fazendo a visitação na Expo 150. E eu conversei, e eu quero pedir agora a sonora dele, do Diego Zaninotto, ele que é o vice-presidente da CIGES. Ele falou sobre uma apresentação que hoje vai estar acontecendo hoje à noite, que é os empresários aqui da região, que tem uma banda chamada de Demequetrefes, que é formado ali pelo Luiz, que é o presidente da exposição. Ele é um dos... Os Mequetrefes. E aí o Luiz é um dos vocalistas, o presidente...
0: O Luiz é o Mequetrefe líder, então.
2: O Mequetrefe líder. o Diego, ele é o baterista, e tem outros empresários ali que formaram essa banda e estarão se apresentando hoje à noite ali na Expo 150. Vamos ouvir ele.
3: Nós temos aqui presente na Expo as empresas com os estandes, mas você dentro do domo, através dos painéis e das palestras que acontecem ao longo de todo o dia, né? A programação dessa sexta-feira, ela vai, a última palestra acontece às 19 horas. Amanhã, sábado, iniciam a partir das 9 da manhã também, até às 19 horas, e no domingo continuamos com toda essa programação aqui no Domo, das 9 às 14 horas. Se você tiver a oportunidade de acompanhar tudo que está acontecendo aqui dentro do domo, você vai entender e vai sair daqui com o sentimento e o entendimento de tudo o que essa cidade faz, de tudo que as pessoas importantes e relevantes da nossa cidade fazem para trazer Jaraguá do Sul lá dos 150 anos atrás para Jaraguá do Sul do hoje.
2: Tá aí, agora uma das grandes novidades para o final de semana, Rony, é a transmissão do jogo do Brasil contra a Noruega, que vai ser transmitido dentro do domo e também no palco cultural. E aí a gente ouviu o Chico Tavares, que é o presidente da CIGES, falando também a respeito dessa novidade.
4: Além do domo, que a gente tem o conteúdo de negócios, né? E a gente tem também um palco cultural específico para diversão da galera que tá aqui curtindo a feira, que fica anexo ao pavilhão da gastronomia. Então ali a gente tem programação amanhã das 10 até as 9 da noite, no domingo a mesma coisa. Então tem várias atrações. Tem a Big Band de Jazz da Scar, por exemplo, né? Hoje a gente vai tocar. Amanhã, além das programações culturais, então a gente vai ter uma surpresinha bem legal que a gente preparou pra galera com relação ao jogo do Brasil.
5: Pois é, eu queria saber disso porque eu tô sabendo que vai ter um telão aqui e quem quer ver o jogo do Brasil no domingo às 5 da tarde, vai ter transmissão também no domo, é isso?
4: Com certeza, a gente fez essa surpresa aí, porque o domo geodésico, ele é uma estrutura maravilhosa, é o que tá encantando todo mundo que tá visitando a feira. Então nós vamos fazer a transmissão do jogo, né, às 17 horas aqui, e aí a gente vai fazer também a transmissão no palco cultural, que fica anexo à gastronomia. Então não vai faltar espaço, não vai faltar lugar, a gente quer que isso aqui esteja cheio de gente para todo mundo vibrar pelo nosso país aí e a gente com certeza avançar na Copa.
2: Agora ele não tava muito otimista não, viu? Eu perguntei para ele qual era o placar ali, ele falou, ah, 1-1, 2-1, enfim. Eu diria 2-0 assim, chutando.
6: Eu chutei 2-0 também.
2: Agora tem um problema hoje. Vocês viram que eu não vi, eu esqueci a minha boina, né?
6: É, amanhã você vai ter que vir com a boina.
2: Amanhã.
6: Você tem que colocar o pé aqui na rádio com a boina. Depois tu tira, mas tem
2: tá bom,
6: que.
2: Tá bom.
6: Sério? Eu, hoje de manhã eu já falei aqui com o João, eu já falei, ixi, vai dar ruim, esqueceu a boina.
0: Vai ter que usar a boina amanhã. É. Bom. A banda é os Mequetrefes.
2: Os Mequetrefes.
0: E o líder dos Mequetrefes é o Luiz Leigh.
2: É o Luiz Leigh.
0: Que é o presidente da Expo 150.
2: Isso.
0: O que é Mequetrefe, na verdade? Procura aí.
6: Segundo o Google, é uma palavra coloquial usada na língua portuguesa para descrever uma pessoa insignificante.
0: Barbaridade.
6: Intrometida. Eu não sei. Eu já ouvi essa palavra, mas eu nunca usei essa palavra, eu acho, em nenhuma frase da minha vida toda.
0: O presidente da feira?
2: Não, não coloque palavras na minha boca. É o nome da banda deles. Né?
0: Ah, os Mequetrefes.
2: Os Mequetrefes.
0: Muito. Alguns ouvintes antes.
2: Você já teve alguma banda?
6: Que intervalo o quê? É comercial
2: não
6: agora?
2: Não, já teve não.
6: Não, nunca teve.
2: Nunca? Não. Tempo de adolescência, não conheceu ninguém? Eu tive uma banda, sabia, quando eu era adolescente?
6: Sabia que ele ia falar isso.
2: Eu tive.
0: Tu parece um guarda-nós que já.
2: Era eu, mais os quatro colegas e a gente tinha uma banda chamada de Shotgun Blues. Que era uma homenagem a Guns N' Roses. Todo mundo era fã de Guns. E aí colocamos o nome de Shotgun Blues.
0: Shot e Blues.
2: Shotgun Blues.
0: Shot.
6: Música Shot. Shot. Como é que é?
2: Shotgun Blues.
6: Shotgun Blues. Acertei?
0: Acertou. Mas tu toca com um instrumento, alguma coisa? Não?
2: Eu arranhava bateria, né?
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0: O cara, quando não toca nada, não conhece nenhum instrumento e é metido a ser integrante de banda, quando pergunto pra ele o que ele faz?
6: Arranha a bateria.
0: Arranha a bateria. Porque todo mundo acha que bateria é simples assim, né?
2: É, não é tão difícil.
0: Bateria todo mundo vai.
2: Não é tão difícil. Difícil é guitarra, violão, que eu já tentei várias vezes aprender, não, e acabei abandonando ali.
0: E os ouvintes?
6: E os ouvintes, vamos lá com os ouvintes. A Maria Aparecida.
7: Boa tarde, trio. Boa tarde para vocês, um ótimo final de semana, escutando você pelo aplicativo. Para mim, o Brasil ganha ganha de 3-2. E vamos em frente, vamos junto com o Brasil. Abraço para você e parabéns pelo portal de meio-dia.
8: Bom dia, trio. Um abençoado início de fim de semana para todos. Placar do Brasil 3-1. Vamos adiante. Certo que vamos chegar no mínimo à semifinal. Torcendo para chegar lá na final. Mas a certeza é até a semifinal nós vamos chegar. Um abraço.
9: Boa tarde, trio. Tudo bem com vocês? Hein, Rony, esse programa do governo, esse Move Brasil, isso é uma piada, é uma mentira, que eles anunciam 6 meses de carência para começar a pagar o carro. Isso não é verdade, isso aí não existe, não existe almoço grátis, né, Rony? mas eles anunciam totalmente errado, isso é uma inverdade, para não dizer mentira, desse governo que é uma mentira.
10: Boa tarde, Rony, referente ao Move Brasil ali do programa para os motores de aplicativo e para os taxistas, o programa foi lançado no mês passado, no dia 19. O problema é que os bancos não tinham aderido ao BNDES, ao programa, os bancos nem estavam inseridos no programa e muito pessoal foi tentar fazer o financiamento e foi negado, seja com nome limpo, sem restrição no nome, né, com score alto. Então os motoristas estavam enfrentando muita dificuldade para conseguir o financiamento. E até onde se sabe agora, pouca gente conseguiu. Então o governo liberou o programa, os bancos não estão alinhados ainda com o BNDES, muita gente está tendo essa dificuldade. Por isso que está esse auê todo dos motoristas, está todo mundo tentando pegar o carro, mas ninguém consegue, mesmo com o nome limpinho. Valeu, um abraço.
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0: 12h48, vamos fazer um intervalo, Renato Santos, se o senhor permitir?
2: Aí
0: você tá louco pra querer falar alguma coisa aí?
2: Não, eu não tô falando nada.
0: Ela preparou alguma coisa pra já, não? Em 20 segundos ou quer deixar pra depois?
2: Depois, vamos falar ali da Casa Catarina.
6: Milagre.
0: Intervalo e já voltamos.
2: Não, o ouvinte já falou que eu não falo nada aqui, né?
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0: Doze com 51, faltam 9 minutos para 13h. A Nayara Demarque é uma ouvinte nossa aqui também, tem várias pessoas que integram aí a companhia teatral que são ouvintes nossos e hoje à noite tem um espetáculo de graça, que é espetáculo de teatro, né? Lá no Sesc e a própria Nayara fala um pouco sobre esta apresentação.
20: Bom dia, Rony, ouvintes da Rádio RBN. Aqui quem fala é Nayara Demarque, sou atriz, produtora cultural, jaraguaense. Estou chegando na cidade hoje para estrear o meu espetáculo Que Palhaçada Essa Mãe? Um espetáculo de comédia que fala sobre maternidade. Ele vai acontecer hoje à noite no Teatro do Sesc, horário das 19h30. O acesso é gratuito, porém tem que retirar o seu ingresso e a gente já vai estar abrindo os portões para retirada de ingresso a partir das 18h30, ou seja, uma hora antes de iniciarmos o espetáculo. As vagas são limitadas, né? Os assentos são limitados. A gente pede para que chegue cedinho para garantir a vaga, uma cadeira, e é gratuito. É só chegar, aproveitar e curtir muito. Vem se divertir com a minha palhaça Chica Flor e vamos falar sobre maternidade, sobre o universo através da comicidade e da palhaçaria. Vejo vocês lá, um beijo, obrigada e até mais.
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0: Agora são 12 com 54. Sobre essas reclamações aí que foram feitas pelos ouvintes, né? Motoristas de aplicativo. Estava olhando aqui uma matéria no site do Auto Esporte. Motoristas estão tendo dificuldade para acessar o financiamento por falhas e por nome sujo. Foram liberados 30 bilhões de reais em crédito para financiar carros em condições especiais. Mas os motoristas de aplicativo e taxistas esbarram nas análises de crédito demoradas e o score ruim junto aos bancos. Não é só a Caixa que está financiando, viu? Parece que são outros bancos também. Motoristas de aplicativo relatam problemas ao tentar adquirir o carro zero por meio da linha de crédito Move Aplicativos, como parte dos 30 bilhões que foram disponibilizados no programa Move Brasil. A revista Autosport conversou com os consumidores e vendedores, onde descobriu-se alguns entraves envolvendo a demora do sistema de análise de crédito e até operações negadas pelas condições financeiras dos motoristas. Boletos atrasados, score ruim, dívidas passadas e renda abaixo do necessário, segundo a revista aqui. O programa Move Brasil foi oficializado há 2 semanas atrás, dia 19 de junho, e no dia seguinte as concessionárias já amanheceram abarrotadas de pessoas em busca do novo modelo de financiamento. No entanto, as instituições financeiras e o BNDES não haviam resolvido algumas questões internas para que a operação funcionasse, né? Nós vamos voltar a falar sobre esse assunto e na semana que vem.
2: Inclusive, Rony, falando sobre isso, só para tirar uma dúvida, só para esclarecer uma dúvida do ouvinte, é que tem muito ouvinte que às vezes fala, ah, mas o meu score tá bom. Eu já trabalhei em uma empresa que trabalha com venda de veículos, já fiz o marketing, sei muito bem como funciona. O score de quem vai comprar um carro e fazer um financiamento é diferente daquele score mostrado lá no site, por exemplo, do Serasa. É totalmente diferente. É que muitas vezes a pessoa vai lá e olha lá no Serasa Consumidor, ah, eu tô com 700, 800 de score. Aquele score ali é relacionado à compra no comércio varejista. Você vai comprar uma roupa, um calçado, um eletro, é totalmente diferente. Quando você vai comprar um carro, é um score que é baseado pelos dados do sistema bancário, que vem lá do Banco Central. Por exemplo, tu comprou, fez um financiamento no passado, e aí você tinha, por exemplo, 10 mil reais ainda de quitação. Você foi no teu banco e negociou para pagar somente 3. Independente de não ter dívida, mas o teu score cai junto ao Banco Central, porque o Banco Central vai considerar que teve prejuízo, porque ficou ali mais ou menos 4 ou 5 mil reais que ele pegou de prejuízo. Então conta muito isso. Então não adianta você ter um bom score lá no Serasa Consumidor, porque no banco é totalmente diferente.
0: Muito bem, vamos falar sobre esse programa aí, o Casa Catarina de Corupá?
2: Vamos lá, serão 20 famílias que serão contempladas com unidades habitacionais das 20 moradias disponíveis. 18 serão para demanda geral, uma será reservada para pessoa idosa com 60 anos ou mais, outra residência para pessoa com deficiência. E aí, de repente, você que está me acompanhando em Corupá pergunta, Renato, como participar? Tem alguns requisitos, entre eles, renda familiar bruta de até 4 salários mínimos, residir em Corupá há pelo menos 5 anos ininterruptos, ter 18 anos ou mais de idade, ser emancipado, não ter um imóvel no nome ou em qualquer lugar do país e não ter sido beneficiado anteriormente em programas habitacionais do governo municipal, estadual ou federal. As inscrições podem ser realizadas até o dia 6 de julho, de 6 de julho, aliás, até o dia 30 de outubro desse ano, lá no Centro de Referência de Assistência Social de Corupá. Sobre o assunto, nós conversamos com o Ronaldo Bernardi, que é o diretor da Assistência Social de Corupá.
1: Quem tiver interessado, deve procurar o CRAS, que está localizado aqui na rua Otto Hilbrecht, número 370, no bairro Bonplante. Nós vamos atender de segunda a sexta-feira. Os horários é das 8 às 11h30 e das 13h30 às 16 horas. Nós aqui do CRAS, a nossa equipe, ela estará disponível para prestar todas as orientações. Vai auxiliar no preenchimento da ficha de inscrição e vai informar toda a documentação necessária para que você possa participar deste processo. É muito importante lembrar que a inscrição não garante o recebimento da moradia. Mas após essa etapa de inscrição, vai ser realizado o processo de seleção, conforme os critérios estabelecidos pelo programa, e para destinação dessas 20 unidades. Então é importante que você não deixe para os últimos dias, né? E as inscrições, então, relembrando, encerram-se dia 30 de outubro. Qualquer dúvida, você pode procurar o CRAS para fazer a sua inscrição ou até mesmo para tirar as suas dúvidas.
2: O atendimento será das 8 horas da manhã, 11h30 e das 13h30 às 16 horas no CRAS de Corupá. Tariana.
6: 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O Marco Bruce mandou aqui pra gente relação dos bancos enviado pelo GOV, porém tem bancos ali que não fazem parte. Mesmo os que ali dizem estar. Saí agora do Sicred, que diz não estar participando do programa, e a lista aqui do GOV diz que o Sicred tá participando, então, que já tá operando inclusive, né? E não tá, segundo o Jair, o Marco, né? Também por aqui a Leonora, boa tarde, trio, vamos confiante, jogo de hoje domingo, 3-1 pro Brasil, também tá participando o Fábio, fala Fábio.
3: Olá, muito boa tarde, Rony, Renato, Tariana e ouvintes aí do plantão do meio-dia. Olha, ontem à tarde um condutor de uma caminhonete Ford Ranger, ele foi flagrado conduzindo a sua caminhonete a 195 km por hora aqui em Guaramirim, na BR-280, próximo aqui da VEG Química. Ele levou uma multa de R$ 880 e também R$ 0,41 e 7 pontos na carteira. E lembrando que é uma multa gravíssima, né? Que dá uma suspensão do direito também de dirigir. Tá certo, Rony, Renato e Tariana?
6: Também por aqui, ouvinte falando, né, que o jogo do Brasil e Chile ali, né, vai ser o amistoso, né, de vôlei, se eu não me engano, vai ser ali na Arena mesmo, Arena Jaraguá, tá? Semana que vem a gente comenta mais. O Adelson, bom dia, PCD tem o mesmo desconto? O Luiz Sombra, boa tarde, dupla, poderia cantar o Tum Tum hoje pra minha esposa, que hoje tá de aniversário, é Isabel, bora lá então, de parabéns Tum Tum, Renato?
21: 1, 2, 3.
6: Parabéns, Tum Tum. Parabéns, Tum Tum. Saúde. Felicidades pra Isabel. Parabéns. Tudo de bom pra você.
0: Felicidades, muitos anos de vida, muita saúde. É isso?
6: Isso.
0: Ponto final no plantão do meio-dia, quando acabou de sair a escalação da Noruega para o jogo de domingo.
6: Que pena. O que, que tem?
2: Já tá garantido no jogo, né?
6: Como é que pronuncia esse oco, risco, virar?
0: A locutora é você.
6: O risco no meio?
2: Orhan Nilan.
6: É?
2: É.
6: Vai lá.
2: A pronúncia é bem parecida com a linguagem turca.
6: Tá, o goleiro, tá?
2: Nilan.
6: Defensores, Julian Ryerson, coloquei isso, Christopher Ager. Tá me corrigindo agora, ah, tá.
0: Deixa ela falar.
6: O Léo Ostigard.
2: Ostigard.
6: O Davi Moller-Wolf. Meio campista, Martin Odegaard, Sander Berg, Frederik Arsners. Atacantes, Alexander Sorloff, Erling, esse é o famoso, calma que eu tenho que saber o nome desse.

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1: Aí tu me pergunta por que que você tá sabendo disso? Eu assisto muita novela turca e aí eu fui pesquisar os turcos, os palestinos, os noruegueses, tem praticamente ali a mesma sonática na hora de falar.
0: Ah, entendi.
2: Você assiste aquela série dos vikings também, não?
1: Não.
2: Muita gente que assiste aquela série dos Vikings, é o
0: Ah, show. sim, meu Deus do céu, minha família toda já assistiu,
1: é bom.
0: Rafa também.
1: Eu prefiro
0: diz que é bem bom.
2: Vem aí o Renato Santos, o Viking do Show da Tarde.
1: Hoje tem bolo da Padaria Prestígio, gente, um bolaço gostoso, delicioso, gigante.
2: Grande abraço, bom fim de semana.
0: Tchau, tchau, pessoal.
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6: 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Boa tarde, 1:06.

bem com vocês? Tudo certo? Muito prazer, eu sou Renato Santos, chego a partir de agora com muita música, muita interação, muito bate-papo, até as 4 horas tem muito sucesso rolando por aqui no nosso show da tarde, nesta sexta-feira, sextou com S de sabadão, hein, gente? Hoje, dia 3 de julho de 2026, hoje é o dia nacional de combate à discriminação racial. Olha, crime racial não tá com nada, tá bom? Hoje também é o Dia Internacional Sem Sacos Plásticos. Hoje é o Dia Nacional também de combate a eventos históricos. Aliás, é o dia dos eventos históricos que marcam o dia 3 de julho. E hoje é dia de bolo. Hoje tem bolo lá da Padaria Prestígio. Renato, como é que eu faço para participar, hein? Já vai mandando tua mensagem de áudio ou de texto. Eu já vou adiantando que eu prefiro ouvir a tua voz. Adoro ouvir a voz de vocês aqui no nosso programa. 88375377, repito, 88375377, para você concorrer a esse bolo delicioso. É um bolo tamanho família, tá bom? Para você que vai participar com a gente. Presentão da Rádio RBN e também da Padaria Prestígio. Já vai participando. Boa tarde. Para começar o nosso programa, o sucesso de Luan Santana, Olho Marrom.

0: sucesso de Jorge Mateus, Cantada Boba, para fechar o primeiro bloquinho de sucessos aqui no nosso Show da Tarde dessa sexta-feira maravilhosa. Hoje 15 graus em Jaraguá do Sul, tempo parcialmente nublado, aquele dia meio que chuvoso, mas a gente vai dando um gás no seu programa, um gás na sua tarde, deixando o seu findom muito mais gostoso e muito mais alegre. Afinal de contas, essa é a frequência do sucesso, a rádio que você escolheu ouvir em Jaraguá do Sul e em todo o norte de Santa Catarina, tá bom? Hoje tem bolo lá da padaria Prestígio. Renato, como é que eu faço pra concorrer a esse bolo delicioso, hein? Já vai mandando mensagem de áudio. Eu prefiro ouvir a tua voz, tá bom? 8837-5377. Vai lá, repito, 8837-5377. WhatsApp, RBN. Vamos falar com o nosso ouvinte, tem muita gente interagindo por aqui. Oi, Renato, boa tarde, ótima sexta-feira pra todos nós. Me coloca no sorteio do bolo, Edson Schmitz, lá da Figueira. Valeu, Edson, bom final de semana. Oi, Renato, boa tarde, boa sexta-feira de chuva e frio. Manda esse bolo pra cá, Renato, café e bolo, tudo de bom, é isso mesmo. É a Solange, tudo bom, menina? Bom final de semana pra você, viu? Obrigado pelo carinho. Meu amigo Jair Borba, fala comigo, vai.
1: Olá, boa tarde, meu amigo Renato Santos, tudo bem, tudo tranquilo?
0: Tudo
1: então,
0: ótimo,
1: Renato, pra
0: tudo
1: mim
0: GG.
1: Vai ser um prestígio ganhar esse bolo da qualificadora Prestígio, beleza?
0: Adorei.
1: Não esquece de mim, coloca no sorteio aí. E 3-1 pro Brasil no domingo.
0: Opa!
1: Beleza?
0: Gostei!
1: 3-1,
0: Dali Brasil! É isso, meu querido, valeu, bom final de semana, boa sexta-feira pra ti. Fala, Luísa, ou Luzia. Gente, a dislexia tá demais por aqui. Eu vou falar Luzia, falo Luísa. Nada a ver, né, Renato? Fala, Luzia Souza.
2: Oi, Renato, boa tarde.
0: Boa tarde, querida.
2: Ó, manda esse bolo pra mim, tá?
0: Só vou mandar se me convidar pra tomar um cafezinho contigo.
2: Esse bolo final de semana, tá bom?
0: Tá bom.
2: Assistir o jogo do Brasil e comer bolo.
0: Olha que coisa boa.
2: É, a Luzia aqui do Ervino.
0: Que coisa maravilhosa. Pessoal do Ervino, acompanhando o nosso programa. Ô, Luzia, chama o pessoal da rádio pra comer esse bolo tomando um cafezinho contigo, menina. Sara, oi, Renato, boa tarde, tudo bem, tudo ótimo. Manda esse bolo pra mim, Renato. É a Sara de Guaramirim, ela quer comer amanhã. Tá de aniversário, né? Vai estar de aniversário amanhã? Vamos cantar parabéns pra ela. Querida, feliz aniversário. Que Deus abençoe grandemente a sua vida. Que seja uma data muito especial, de muitas conquistas, muita paz, muita felicidade. Afinal de contas, Deus desenhou esse dia pra ti, viu, ô, minha amiga Sara? Feliz aniversário, menina! Deus abençoe grandemente a sua vida. Marcos Rogério também tá por aqui. Ô, Marcos, tudo bem contigo, querido? Já que eu... Ai, ai, ai, já mudou aqui. Vamos ouvir o Osnildo.
3: Boa tarde,
0: fala,
3: Renato Santos.
0: Boa tarde.
3: Meu do Guaramirim. Placar do jogo. Ah. Brasil 4, Noruega 1. Quero participar desse bolo da padaria Prestígio. Valeu, um abraço.
0: Valeu, deixa eu voltar aqui com meu amigo Marcos Rogério. Oi, Renato, boa tarde, me coloca no sorteio do bolo da Prestígio. Vamos, Brasil! Grande abraço e bom final de semana pra todos. Ele tá na Vila Lense acompanhando a nossa programação. Gente, eu preciso chamar o intervalo. Eu sei que vocês querem muito, muito bolo da Prestígio. Daqui a pouco eu volto atendendo muito mais participações aqui no nosso Show da Tarde, tá bom? 8837-5377. Hora certa é RBN 1:24.
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5: Parte da minha vida, boa tarde. 1:26 da 94.3. E deixa eu mandar meu beijo bem carinhoso pra você que tá em casa, no seu trabalho, no seu carro, me dando carona neste exato momento. Obrigado pelo carinho, pela preferência. É sempre bom ter você com a gente, tá bom? Olha, deixa eu correr lá pro nosso portal, dar um pulinho lá no portal rbnfm.com.br. É o portal de notícia mais acessado e o mais completo da cidade. Vamos para os destaques de hoje. Jaraguá do Sul amplia prazo para vacinação contra HPV em adolescentes e jovens. Até o final desse ano, viu, gente? Atenção, papai, atenção, mamãe, tem que levar o seu adolescente para tomar a vacina contra o HPV, tá bom? É uma vacina super importante e é gratuita, é pelo SUS. Procure uma unidade básica de saúde aí próximo da sua casa e leve seu adolescente, sua adolescente, para tomar a vacina HPV, tá bom? Homem é preso após tentativa de furto em estabelecimento bancário lá no centro de Xerede. Tá complicado, né? A violência tá muito grande em toda a região. Feirão de empregos, Massaranduba oferece mais de 100 vagas. Amanhã, sábado, quer saber quais são essas vagas? Vai lá no nosso site, rbnfm.com.br. Terremoto na Venezuela, campanha de arrecadação encerra hoje lá em Guaramirim. Já vai lá, faça sua doação, faça sua parte. Nossos irmãos venezuelanos precisam mais do que nunca da ajuda de todos nós. Espetáculo teatral gratuito estreia hoje no Sesc em Jaraguá do Sul. Essas e outras informações você vai conferir lá no nosso portal rbnfm.com.br.
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5: Agora essa daqui é pra matar a saudade. Bruno e Marrone, Bijuteria.
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0: sucesso de Terry Swans aqui no nosso programa The Ones, agora 1:36. Boa tarde.
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0: sucesso de Munhoz e Mariano. Alô, fim de semana chegou. 15 minutos para as duas, sucesso muito legal rolando na programação 94.3, a rádio da minha e também da sua vida. Ainda rolou por aqui o sucesso de Zé Neto e Cristiano, você beberia ou não beberia, hein? Final de semana, conta pra mim, vai. Folha Seca, Amado Batista com a Simone e a Simária. The Jewel, sucesso de Dero Suas, aqui na nossa programação. E ainda Bruno Marrone lá no início cantando Bijuteria. 8837-5377, hoje tem bolo da Prestígio. Renato, como é que eu faço pra ganhar esse bolo? Quero comer esse bolo com aquele cafezinho delicioso no final de semana. Manda mensagem, vai. 8837-5377 é o telefone, é o número pra você interagir com a gente.
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0: Vamos correr lá pro nosso zap 8837-5377. Quem tá passando por aqui é a minha amiga Vera, dizendo: oi, Renato, boa tarde, tudo bem contigo? Excelente final de semana, menina. Fala comigo, Leomar. Cadê o Leomar? Por que que o Leomar não tá falando comigo? Revoltou, Leomar? Foi? Fala comigo, vai.
2: Boa tarde, Renato. Tudo bem, Leomar?
0: Boa tarde.
2: Vamos ganhar esse prêmio na Prestígio hoje, né, Renato?
0: É, vamos lá, pra cima.
2: Faz a cabeça da Tarena fazer, falar o time, né, da escalação, né, outro time, né? Tá certo. Então, na escuta, Renato, não sei, vamos ver nosso Brasil lá contra Brasil e o cabeça branca lá, o cabeludo lá. Vamos ver o que vai dar. Valeu, tchau.
0: Valeu, Leomar. Bom final de semana. Roseli Segunda passando por aqui, né, Roseli Segundo? Oi, Renato, boa tarde. Me coloca no sorteio, Renato. A RBN faz parte da minha vida. Que bom, viu? Ademir Luiz Lenz de Xerereiro 1 também participando com a gente. Aline, oi, Renato, boa tarde. A RBN faz parte da minha vida. Eu quero muito bolo lá da padaria Prestígio. Presente pra minha cunhada que está de nível hoje. Aline da Figueira. Tudo bem, Aline? Felicidade pra sua cunhada. Fala o nome dela pra gente. Dá os parabéns aqui, tá bom? Paulo, tudo bem, Paulo?
3: Tarde, boa Renato, tarde. É o Paulo dele da Figueira. Coloca no sorteio do bolo aí, do Prestígio. Ótima tarde a todos aí.
0: Valeu, Paulo César. Daniel Pilzi, também passando por aqui do Água Verde, tá querendo o bolo lá da padaria Prestígio. Ademir Schmitz, ou é o Vieira? Tem tanto, cara, são muitos Ademirs por aqui, mas dessa vez é o Ademir Vieira. Fala, Ademir.
4: Olá, boa tarde, Renato. Já que você gosta de ouvir a voz, escuta bem. Eu quero ganhar esse bolo. Um abraço, uma boa tarde, bom fim de semana.
0: Valeu, queridão. Bom final de semana pra ti, viu? Ótima sexta-feira. Fala, Vânia. Tudo bem contigo?
5: Oi, Renato. Tudo bem contigo?
0: Tudo
5: Manda
0: ótimo.
5: Esse bolo da Prestígio aí pra mim. Beijão, Vânia da Figueira.
0: Valeu, Vânia. Bom final de semana pra ti também, tá bom? 8837-5377. Vai mandando tua mensagem. Agora 1h47. Boa tarde.
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0: Agora faltando 12 minutos para as duas, a gente vai falando de Pastelaria do Italiano, parceira aqui do nosso show da tarde. 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
0: Essa é a rádio dos grandes sucessos. Agora o sucesso de Matheus Fernandes e Manu Batidão. Agora é oi, bebê. Fala comigo, vai. 1:51. Boa tarde.

0: música muito bacana, Chosen Texas, aqui no nosso programa Sucesso de Alan Legray, aqui na nossa programação 94.3. Essa música é muito legal, viu? Sucesso em todo mundo. E se é sucesso, toca na 94.
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0: E claro que tem mais uma. Canta pra nós, Gustavo Mioto.

0: acho que ele morreu de medo, viu? Por isso fugiu da Ana Castela, né, Gustavo Mioto? Eu fujo, sucesso rolando na nossa programação. 2 horas pontualmente, aqui na 94.3, a rádio da minha vida, a rádio das nossas vidas. Ainda rolou por aqui sucesso de Ella Langley, sucesso música muito legal, Chosen Texas. Agora é Oi Bebê, música de Matheus Fernandes e Manu Batidão, também tocou na nossa programação. Bom, daqui a pouco eu vou voltar por aqui falando com você, ouvinte. Ouvinte 94.3, que tá querendo levar pra casa aquele bolo delicioso, aquele bolo sensacional lá da padaria Prestígio. É só daqui a pouco, tá bom? Depois do intervalo. 2 horas pontualmente, chegando ela, Gisela Marodim, com notícia.
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2: Serão feitas hoje adequações no sistema viário, trânsito em vários pontos da cidade. No bairro Rau, implantação de um trevo alemão no entroncamento das ruas Jorge Buri e Ervino Menegotti. A alteração proporcionará mais segurança aos motoristas que acessam a rua Ervino Menegotti. No bairro Jaraguá Esquerdo, implantação de uma terceira pista no trecho final da rua Cristina Henricone Marcato, no entroncamento com a rua João Carlos Stein. Com a mudança, os motoristas terão 2 faixas para acessar a rua João Carlos Stein, com uma pista exclusiva para fazer a conversão à esquerda e outra para conversão à direita. O bairro Ilha da Figueira, a saída da rua Martins Ruissan para a rua José Teodoro Ribeiro passará a contar com 3 pistas. Bairro Barra do Rio Cerro, a rua Constantino Rocco Rubini passará a operar em sentido único. O fluxo será permitido apenas para a rua Feliciano Bortolini em direção à rua Ângelo Rubini, medida que visa melhorar a organização do trânsito na via. E a Fundação Jaraguaense do Meio Ambiente, a Fujama, realiza amanhã, sábado, mais uma feira de adoção de pets. A iniciativa ocorre das 9 às 12 horas no estande da autarquia, na Expo 150, que ocorre no Parque Municipal de Eventos. Serão disponibilizados 6 cães adultos de pequeno, médio e grande porte, machos e fêmeas, e 6 filhotes de gato. Todos os animais adultos são castrados, chipados, vacinados e vermifugados. Já os filhotes ainda não castrados, mas têm o procedimento garantido pela prefeitura. Eu sou Gisela Marodim e este é o F5 na notícia. 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

0: 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Daqui a pouco tem mais música.
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4: Agora são 2:04, subiu para 2.595 o número de mortos lá no terremoto da Venezuela. A informação foi atualizada agora há pouco. O boletim divulgado pela presidente interina da Venezuela, Delcy Rodríguez, nesta sexta-feira, informa que há pelo menos 2.595 mortos após os dois terremotos que atingiram a Venezuela no dia 24 de junho. Os feridos já somam mais de 12 mil pessoas, número também divulgado pela presidente. O governo venezuelano não fala sobre a quantidade de desaparecidos, mas a Organização das Nações Unidas, a ONU, informou nesta semana que a estimativa é de que há pelo menos 50 mil pessoas não localizadas. O número é próximo ao divulgado por um site que registra os desaparecidos lá na Venezuela. Segundo informações, há pelo menos 54.500 desaparecidos e 16.114 que ainda foram encontrados nessas últimas horas. Em entrevista coletiva, a presidente interina informou que recebeu telefonemas de 72 chefes de estados e de governos de vários países e que pediu que enviem equipes de resgate para ajudar aos familiares de pessoas lá na Venezuela. Claro que a gente vai continuar acompanhando todo esse desfecho dessa tragédia lá na Venezuela e trazendo os detalhes aqui na nossa programação.
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4: 2:07, o ponteiro do relógio já mudou e cá estamos pra te fazer companhia. Com muita música, interação, bate-papo, prêmios e, claro, aquela companhia diária que a gente faz um para o outro aqui na 94, tá bom? 8837-5377. Hoje tem bolo lá da padaria Prestígio. Não é qualquer bolo, não, viu, gente? É um bolo tamanho família. Quer participar? Já vai mandando mensagem.
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4: Vamos correr para o nosso WhatsApp para falar com o nosso ouvinte que tá interagindo com a gente. Afinal de contas, muita gente quer levar para casa esse bolo maravilhoso. Oi, Renato, boa tarde. Jair na escuta. Está no Estrada Nova, né, Jair? Ouvindo o nosso programa pela plataforma digital. Valeu. Ótima tarde para você. Fala comigo, Neuci. Tudo bem? Fala comigo, vai.
6: Boa tarde, Renato.
4: Boa tarde.
6: Passando para deixar beijocas, desejar um fim de semana maravilhoso para todos nós e dizer que queremos ganhar este bolo delicioso da Prestígio. Beijos da Neuci.
4: Valeu, Neuci. Ótima tarde pra ti, menina. Quem mais tá por aqui? Oi, boa tarde. Sexta-feira fria, chuvosa. Combina com o quê, Renato? Com um delicioso bolo da Prestígio. É a Sol da Barra do Rio Cerro. Até combinou, né, Sol? Estamos precisando de sol, né, Sol? Ai, ai, ai. Quem mais tá por aqui? Oi, Renato. Boa tarde. Tudo bem? Me coloca no sorteio. Domingo é o meu aniversário. Carla Cristina Cristofolini, da Vila Lins, em Jaraguá do Sul. Ô, menina, vamos cantar parabéns então pra ela. Afinal de contas, é domingo, né? Domingo não tem programa, mas a gente vai cantando parabéns pra você, desejando muita felicidade, muita paz, muito amor e que seus projetos deem certo, viu? Afinal de contas, tem

0: certeza absoluta que Deus desenhou esse dia especialmente pra você, tá bom, queridona? Ótimo final de semana, aproveita muito bem o Niver ao lado das pessoas que você gosta. Quem mais tá por aqui? Boa tarde.
1: Oi, Renato, me coloca no sorteio do bolo da Prestígio, é Ana de Chernievs. Uma boa tarde pra vocês.
0: Tudo bem, Ana? Ótima tarde pra ti, menina. Antônio, fala comigo, Antônio, tudo bem contigo?
2: Boa tarde, Eu tô indo, Martins, você vai casar. Pessoas de terra aí. E o Brasil vai perder 2-1.
0: Ah, não, né? Mais um secando o Brasil, que coisa! Agora o sucesso de Vitor e Léo. Eu particularmente gosto demais dessa música. Eu costumo dizer que a minha música e a da minha esposa também, na linha do tempo.

0: RBN agora 12:15. Boa tarde, ótima sexta-feira.
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0: música de Paulinha Fernandes, Amar de Novo, a tradução do sucesso Set Fire to the Rain, aqui na nossa programação, 2:24 agora. E claro que tem participação do ouvinte lá no 8837-5377. Eu adoro falar com vocês, interagir com vocês e dar prêmios também, tá bom? 8837-5377. Vamos falando com o melhor ouvinte do mundo que quer ganhar bolo lá da padaria Prestígio. Quem é que tá por aqui? Deixa eu dar uma olhada aqui. É tanta mensagem, meu Deus. Tomara que a gente dê conta de atender todo mundo, né? Oi, Renato, boa tarde. Boa tarde, Wilson Margaret, na nossa sintonia. Tudo bem contigo? O Heriberto De Frey também tá passando por aqui falando, Renato, eu tô otimista. Brasil 4, Noruega 1. Forte abraço. Valeu, ótima tarde pra você. Quem mais tá passando por aqui? Cleberson, fala, Cleberson.
1: Boa tarde, aqui é o Cleberson do bairro Amizade. Quero participar do sorteio do bolo da Prestígio. Uma ótima tarde a todos.
0: Valeu, queridão, bom final de semana. Deixa eu ver quem mais tá passando por aqui. Olha só, o nosso colega de trabalho, Oswaldo Kister, tá mandando informação aqui, gente. Olho na pista, lá na Afonso Nicoluzzi, entre o antigo Supermercado Brasil e o acesso ao viaduto do Estrada Nova. Bombeiros já sinalizaram e fizeram a colocação de serragem sobre a pista, mas os motoristas precisam redobrar a atenção ao transitar pelo local, né? Valeu, meu querido, sucesso, viu? Obrigado pela informação. A Tiane tá dizendo, oi, Renato, boa tarde, me coloca no sorteio do bolo. Tiane da Barra, tudo bem contigo? Menina, bom final de semana. Fala comigo, vai. Fala, tudo bem?
2: Boa tarde, Renato. Tudo
0: boa
2: bem?
0: Tarde.
2: Edneia aqui. Sextamos e eu queria muito esse bolo da Prestígio. Manda pra mim.
0: Sério? Mas vai convidar o pessoal pra tomar um cafezinho contigo? Só vou dar bolo hoje se convidar o Renato e toda a equipe da rádio pra tomar café, tá? Eu acho que a gente vai criar um quadro aqui, né? Falar aqui com a direção da rádio, café com a RBN. Daí a gente vai, tira uma manhã pra tomar um café com o ouvinte, que a concorrência não ouça e não venha inventar de querer copiar a nossa ideia, né? Vamos fazer isso, né, gente? 2:26, vamos correndo, porque tem muita gente querendo participar por aqui, né? Querendo ganhar bolo. Quem mais tá por aqui? Deixa eu ver aqui. Silmar, fala comigo, meu queridão. Tudo bem contigo?
3: Ô, Renato, boa tarde.
0: Boa tarde.
3: Me bota aí pra ganhar esse prêmio da Prestígio aí. Tamo aí, tamo ouvindo.
0: Valeu, ótima tarde pra ti. Quem mais? Oi, Renato, boa tarde. Quero o bolo da padaria Prestígio. Merlin Fernanda Borges. Tá no Jaraguá 99. Valeu. Ótima tarde pra você. O Natan também tá dizendo boa tarde. Boa tarde, Natan. Tudo bem contigo? Deu-me. Boa tarde, campeão. Me coloca no sorteio. Preciso adoçar o meu final de semana. Ai, ai, ai. Ô, Deu-me, tudo bem contigo? Deu-me tirou uma foto bonita ontem com a gente lá na Expo 150. Gente, não vou conseguir atender todo mundo, tá bom? Tá uma loucura isso aqui. Oi, Renato, chuva está tendo, café fazendo, só falta o quê? Claro, o bolo, né? É isso, Natan, só tá faltando bolinho pra melhorar a situação. Oi, Renato, boa tarde, tudo bem? Tudo ótimo. Me coloca nesse sorteio aí. É a Ângela, tá no João Pessoa, né, Ângela? Tudo bem contigo, menina?
4: Boa tarde, Renato.
0: Boa tarde.
4: Thiago, motorista de aplicativo, me coloca um sorteio desse bolo da Prestígio aí. A RBN faz parte da minha vida. Bom fim de semana pra nós.
0: Valeu, Tiagão, sempre dando carona pra 94.3. Duas e 28, boa tarde.
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0: 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Canta Diego e Vitor Hugo, Frequência da Saudade.

0: O sucesso de Wesley Safadão, Passatempo. Agora são 2:40, 2:40, 20 minutos para as 3. Daqui a pouco tem melhor de 3 na 94.3, a rádio da sua vida.
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0: Abraçando o nosso amigo Fábio Fernandes na nossa sintonia. Agora o sucesso de Dua Lipa.

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0: Sucesso de Pedro, Paulo e Alex, Esquecendo do Ex. Pra fechar mais uma sequência musical, aqui no nosso show da tarde, 2:47. A gente vai seguindo por aqui até as 4 horas. É o seu show da tarde, música boa, interação, bate-papo e prêmios também, tá bom? Afinal de contas, o que é a Rádio RBN? É tudo isso que você gosta, música, interação, tem muita animação, amizade verdadeira com você ouvinte que sempre nos ouve. 24 horas em qualquer lugar, tá bom? Olha, deixa eu mandar um abraço aqui pro meu amigo Fábio Fernandes. Ele disse que tá acompanhando agora o nosso programa, tá ouvindo a nossa rádio. E aí, ele tá curtindo, enquanto faz reportagens com a equipe da NSC TV de Joinville, tá curtindo a nossa rádio. Que coisa boa, viu? Muito legal saber que o Fábio e a equipe dele estão ligados na programação da 94.3. O Fábio, que foi meu cinegrafista por quase 3 anos lá no SBT. Sucesso, queridão. Saudade de trabalhar contigo. WhatsApp, RBN. Vamos lá então, seguindo com a nossa programação 8837-5377. A Bia tá falando: oi Renato, tudo bem? Tudo ótimo, me coloca no sorteio. Oiê, oi, tudo bem menina? A Luni também passando por aqui: oi Renato, boa tarde. A RBN faz parte da minha vida, quero participar do sorteio do bolo. Obrigado, valeu, ela tá lá no centro de Jaraguá do Sul. Renato, boa tarde. Jair de Guaramirim, quero participar do sorteio do bolo da panificadora Prestígio. Estou na escuta. Valeu, é o nosso amigo Jair José Pereira. Ai, ai, ai, mais um José por aqui. Fala comigo, vai, boa tarde.
1: Boa tarde, Renato, meu querido Reginaldo aqui do Vasco.
0: Fala, meu querido.
1: Me coloca no sorteio, por gentileza. Obrigado, valeu.
0: Valeu, Serli. Oi, Renato, boa tarde. Eu quero ganhar bolo da padaria Prestígio. Ela tá no Tifa Martins. O Marcelão também tá mandando mensagem. Fala, Marcelo.
2: Boa tarde, aqui é o Marcelo Castro, Guaramirim. Me coloca no sorteio. Quero ganhar esse bolo da padaria Prestígio. É IBN, faz parte da minha vida. Valeu, abraço.
0: Valeu, abraço pra você também. Valeu, muito bom saber que você tá na nossa sintonia. A Rosimeire Pereira: oi Renato, boa tarde, estou em Guaramirim, me coloca no sorteio, quero ganhar o bolo da padaria Prestígio. Também por aqui, a nossa amiga Lenite da Vila Lalau: Renato, boa tarde, tudo bem? Boa tarde pro povo lindo da RBN, quero participar do sorteio. Valeu, queridona. Lino, não é Nilo, Renato, é Lino. Fala, Lino.
3: Boa tarde, Renato.
0: Boa tarde.
3: Quero participar do sorteio desse bolo do Prestígio. Obrigado.
0: Valeu, Eliane Lazarotto. Tudo bem contigo, Renato? Manda esse bolo da Prestígio pra mim. Tá bom, quem sabe você vai ser a ganhadora.
4: Ô, Renato.
0: Oi.
4: Por favor, cara, manda esse bolo pra mim, cara. Final de semana eu tô com preguiça de cozinhar. É o Sadi das bolachas.
0: Ô, Sadi, mas aí tu tem que convidar o pessoal pra comer esse bolo contigo, né? Não é possível que você vai comer o bolo sozinho? Não dá, né, querido? 3:50. Boa tarde pra você.
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6: E a Expo 150 continua no Parque de Eventos aqui em Jaraguá do Sul. Vai até domingo, dia 5. Hoje, na sexta-feira, o painel tem como foco a inovação industrial, experiências que impulsionam o desenvolvimento regional. Hoje também teremos apresentações musicais às 17h30, Escola de Hip Hop da SCAR, às 19h30, Aulão de Danças Urbanas e às 20h15, show com a banda de Mequetrefes na Praça Gastronômica. Continua a exposição de selos no Museu Emílio da Silva, aqui em Jaraguá do Sul. No esporte de hoje até o dia 4, hoje e amanhã, futsal masculino, Campeonato Catarinense Sub-10 em Blumenau. E nossos atletas estarão de hoje até 5 de julho, até domingo, em Itajaí, participando do Taekwondo Camping Seleção Catarinense. Do dia de hoje até o dia 5, até domingo, ciclismo, Campeonato Brasileiro de Biciclós em Cuiabá. Também tem atletismo em Cuiabá, até o próximo dia 7, Campeonato Brasileiro Sub-20. Basquete amanhã, sábado, o 23º Triobol, das 8 às 17 horas no ginásio Arthur Miller. No dia 5, no domingo, Liga Nacional de Futsal Jaraguá versus Cascavel às 11:30 na Arena Jaraguá. Destaques do esporte, da cultura, do lazer no Agenda.

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0: 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Agora a gente vai pro nosso round musical. Três músicas rolam na nossa programação e você vai escolher a música campeã de hoje. César Menotti e Fabiano, música 1, Mudar Pra Quê? Música 2, Leonardo Amanhã. E a música 3 com Danilo e Davi. Apaga, paga, paga.
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0: Essa foi a nossa música 3 de hoje do Melhor de 3 na 94.3, a rádio da minha e também da sua vida. Danilo e Davi, apaga, apaga, apaga. A música 2 foi com Leonardo Amanhã. Música 1, César Menotti, Fabiano Mudara Pra Quê. Daqui a pouco a gente vai saber qual é a música campeã. Três horas e 2 minutos. Boa tarde.
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2: Amanhã, sábado, dia 4, Massaranduba realiza a segunda edição do Feirão de Empregos. Promovido pela Prefeitura, em parceria com a Cian e a Fiesc, o evento acontece das 8h30 às 12h30 no pavilhão B da Fecarroz e é aberto ao público de toda a região. A programação também oferecerá serviços gratuitos à comunidade, como vacinação e a distribuição de mudas de árvores. E a Secretaria de Obras de Jaraguá do Sul interditou totalmente a estrada JGS 459 Emília Walschoedsfeder, bairro Jaraguá 84. Interdição durante o dia, a medida é necessária para a execução da travessia na altura da Tifa Húngaros. Sinalização para orientar um trânsito e o pessoal está solicitando atenção aos motoristas que busquem rotas alternativas durante esta obra. Em caso de chuva intensa, o serviço pode ser transferido. Eu sou Gisela Marodim e este é o F5 na Notícia.

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1: Já temos a música campeã de hoje. A gente teve 3 sucessos rolando aqui na nossa programação. Música 3, Apaga, Apaga, Apaga com Danilo e Davi. Música 2, Leonardo, Amanhã. E a música 1 com eles, César Menotti e Fabiano. E aí, quem será que levou a melhor de hoje, hein?
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0: O sucesso de Henrique e Juliano, Traumatizei, 3 horas e 12. Boa tarde.
1: 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Hi, Berlin here. Berlin, com Take My Breath Away, 94,3. 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

0: sucesso de Marcos e Belucci, Mentirosa, 3:19. Pra fechar mais um bloco do nosso show da tarde nesta sexta-feira maravilhosa. Findou, hein, gente? 15 graus, tarde chuvosa em Jaraguá do Sul. 8837-5377, hoje valendo bolo lá da Prestígio Padaria. Vamos falar com Paraíba? Fala comigo, Paraíba. Boa tarde.
1: Tá, tudo bem? Me coloca no sorteio.
0: Oh, que coisa
1: boa. Beijão.
0: Beijo.
1: Eu sou filho do Paraíba.
0: É mesmo?
1: Meu nome é Bernardo.
0: Ô, Bernardo, tudo bem contigo, queridão? Que bom que o tio Renato te ouviu hoje, hein? Alegrou ainda mais as nossas tardes. Rodrigo Bray. Oi, Renato, boa tarde. Estou voltando de viagem, escutando a melhor rádio da região. Manda esse bolo pra mim. Tá bom, então. Boa viagem pra você, querido. Quem mais tá por aqui, hein? Renato, boa tarde. Eu quero o bolo da Prestígio. E a Marli. O Paulo também tá mandando boa tarde pra todo mundo, querendo o bolo da Prestígio, tá na Vila Lalau. Boa tarde pra você, querido. Oi, Renato, quero participar do sorteio de hoje. É a Amanda, tá de em Guaramirim, lá no bairro Escolinha. A Daiane Zargue dos Santos também tá no Escolinha, mandando boa tarde pra todo mundo e querendo faturar bolo aqui no nosso programa. Quem mais tá por aqui? Oi, Renato, boa tarde, tudo tranquilo, tudo certo, sou motorista de aplicativo, levando vocês aqui de carona. Quero participar do sorteio, abraço, bom final de semana pra todos. E aí mandou uma foto aqui, viu? Do carro dele ligado na RBN.
2: Oi, tô viajando e levando vocês aqui junto.
0: Olha que bacana.
2: Quero participar do sorteio do bolo da Prestígio. Beijo no coração de todos e bom final de semana. Cláudia do Amizade.
0: Valeu, Cláudia. Abraço pra você e pra todos do Amizade, viu? Acompanhando a nossa programação. Luan também conectado na 94.3, lá no João Pessoa. Quem mais tá por aqui? Renato, quero o bolo. Bruna, lá do bairro Amizade. E sabe qual o palpite dela pro jogo de domingo? Brasil 2. Ai, ai, ai. Dale, Brasil. Quem mais tá por aqui? Renato, claro que vou convidar vocês pro cafezinho. Vai mesmo? Tá bom, Edneia. Vamos acreditar que vamos ser convidados pra tomar café com vocês, tá bom? Fala, ouvinte, tudo bem contigo?
3: Boa tarde, Renato.
0: Boa tarde.
3: Coloca no sorteio. Quero ganhar esse delicioso bolo. É a Regiane do Escolinha.
0: Valeu, Regiane. Pessoal do Escolinha inteiro conectado com a gente. Renato, quero o bolo da panificadora Prestígio. Deu água na boca, Lucimar. Quem mais tá por aqui? Samira de Xerede, também mandando boa tarde pra galerinha conectada com a gente. Boa tarde, meu amigo, me coloca no sorteio, preciso adoçar no final de semana. É o Delmir. Cauane, tudo bem, Cauane? Oi, Renato, quero esse bolo da Prestígio. Ótima tarde pra você, Cezinha também, pra nossa alegria. Bora, sextou, quero bolo, valeu, Cezinha. Lúcia, meu querido amigo Renato, tudo bem, tudo ótimo. Ela também tá querendo levar, né? Bolo pra toda a família, que legal. É a Lúcia, ela tá nos acompanhando, tá mandando abraço pro Leandro e pra Jaqueline também, valeu. Ótima tarde pra cada um de vocês que estão ligados na 94.3. Gente, vou tentar atender todo mundo, mas daqui a pouco. 3:23 na RBN.
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0: O melhor ouvinte é você. 3:28, sucesso de Diego e Vitor Hugo.

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0: essa moda é muito boa, hein, gente? Luana Prado com Fred Fabrício, Frio da Solidão. Agora 15 minutos para as 4 horas. Ai, ai, ai, quase chegando a finaleira aqui do nosso programa. E a gente vai seguindo por aqui, tocando música boa, fazendo sua tarde muito mais alegre, muito mais gostosa, na companhia da 94.3. Afinal de contas, essa rádio faz parte da minha e também da sua vida. E daqui a pouco tem prêmio.
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0: Vamos mandando um abraço bem carinhoso pra Helena, tá lá no Chaneves, que é acompanhando a nossa programação. De lá também, o nosso amigo Irineu Marcelino Luiz. Fala comigo.
2: Boa tarde, Renato Santos.
0: Boa tudo tarde. Bom? Tudo certo.
2: Aqui é Marcelino Durral. Me coloca no sorteio, tá bom?
0: Valeu, queridão. Ótima tarde, boa sexta. Renato, tudo bem? Tudo ótimo? Me coloca no sorteio. É a nossa amiga Cleusa Formonte. Tá no bairro Rau, acompanhando a nossa programação. Abraço pra você e todos que estão lá trabalhando aí na facção, tá bom, queridona? Oi, Renato, boa tarde. Josimar, ouvindo aqui na VEG. Manda presente pra nós. Abraço, bom final de semana. Pessoal da VEG, obrigado, viu? Pelo carinho de vocês. Pessoal na zona industrial, acompanhando o nosso programa.
3: Fala, Renato, boa tarde.
0: Fala, queridão.
3: Deus abençoe, uma ótima sexta, bom final de semana a todos. Eu quero esse bolo aí pra comer com a minha tropinha. Manda pra mim.
0: Valeu, Gil, ótima tarde pra ti. Renato, meu nome é Crisley. Quero muito participar da promoção lá da Padaria Prestígio. Nossa amiga Crisley, valeu, obrigado. Quem mais tá por aqui? A Kelly do Amizade, também querendo bolo. Ah, deixa eu ver quem mais aqui com esse cafezinho com bolo, hein, Renato? Vera Lúcia do Raul. Pamela Thaís, tudo bem contigo? Dos Santos, olha, tem sobrenome do Renato. Eu quero bolo, porque eu vou fazer aniversário esse mês. Ah, Pamela, que coisa boa, hein? Vai torcendo por aí, tá bom, menina? Vai torcendo, vai que você seja a ganhadora. Ai, ai, ai, deixa eu ver quem mais por aqui. A Marlene Moraes, do Itopavaçu, beijo pra vocês que estão nos acompanhando aí, tá bom? Fala comigo, vai.
4: Oi, Renato, boa tarde.
0: Boa tarde. Bom? Boa tarde,
4: manda
0: tudo bem?
4: Esse bolo aí pra mim, pro meu esposo Alício, pra nós tomar um cafezinho domingo, assistindo o jogo do Brasil.
0: Que coisa boa.
4: Vamos ver, vamos torcer pro Brasil, né? Vai que vai dar uns 2-0 aí.
0: Verdade, que coisa boa, 2-0, gostei do placar, valeu, menina. Oi, Renato, boa tarde, manda bolo pra cá, Valmir da Silva. Gente, tá uma loucura isso aqui. Quem mais tá mandando mensagem? Oi, Renato, boa tarde, quero participar do sorteio. Doraci, do Escolinha, também lá no Guaramirim, acompanhando o programa, que coisa boa, hein? Jair, ótima tarde pra ti, Jair. Muito obrigado pelo carinho, pela preferência, gente. Tenho que chamar o intervalo, tá? Já falei demais. Ai, ai, ai, 12 minutos para as 4.
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5: Oi, boa tarde.
4: O sucesso de Israel e Rodolfo com Ana Castela, Bombonzinho, é o nosso bloquinho saideira.
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0: sucesso de Rio Negro e Solimões com Jorge Mateus, Saudade de Ex, agora 5 para as 4.
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0: sucesso de Jojo, Too Little Too Late, música muito bacana pra fechar o nosso show da tarde. Essa música, que foi lançada em julho de 2006, serviu como o primeiro single, viu, do álbum dela, intitulado The Right Road, que a gente toca na RBN.
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0: Agora a gente vai saber quem é que leva bolo lá da Prestígio, aqui no show da tarde, nessa sexta-feira maravilhosa. Foi uma loucura isso aqui, viu, gente? O programa de hoje foi melhor do que o de ontem e tenho certeza que amanhã tem o nosso Tarde RBN, vai ser ainda melhor, afinal de contas, amanhã tem prêmio muito, mas muito bom. Ô Renato, qual é o prêmio de amanhã? Só vou falar amanhã, tá? Você vai ficar na expectativa, tá bom? Vamos lá, rufando os tambores da 94.3. Eu quero saber quem vai levar pra casa presentão lá da Padaria Prestígio. Final do telefone 2252. Final do telefone 2252. Já pode vibrar, comemorar, minha amiga Samira, lá de Xerede, fatura bolo da Padaria Prestígio, aqui no Show da Tarde, na RBN 94.3. Parabéns, viu, menina? Aproveita esse presentão, que coisa maravilhosa. Gente, vou ficando por aqui, viu? Agradeço o carinho de vocês, a audiência. Vem aí o João Carlos Júnior com o show da tarde nada, né, Renato? Ele agora tá vindo com Vai de Carona. Amanhã tem Tarde RBN, 1 da tarde. Beijo no coração, até amanhã, se Deus se permitir. E claro, se você quiser.
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3: Continua a Expo 150 aqui em Jaraguá do Sul. Vai até o dia 5, no domingo, no Parque de Eventos. O evento é fruto de uma governança híbrida, unindo o poder público e a iniciativa privada por meio da união de 8 entidades fundamentais. Prefeitura, a CDL, a CIGES, Fiesc, Sebrae, SCAR, Novale Hub e a PEV. Nesta sexta-feira, destaque, 18 horas, na Expo 150, painel Inovação Industrial. Participação de Ralph Sebold, CEO da Bold, Rodrigo Fumo, da VEG, José Eduardo Azevedo Fiates, da Fiesc, Cristiano Junks, do Grupo Flexível, e Gelson Renato Schmidt, da Indumac. E será amanhã e domingo, mutirão de castração de cães e gatos no município de Guaramirim. Programa PET levado a sério do governo de Santa Catarina. A expectativa é realizar aproximadamente 1.001 castrações até o fim de 2026 em Guaramirim. O mutirão será realizado amanhã e no domingo também no bairro Corticeira. As castrações serão feitas das 7h30 às 11h30 em cães e gatos. Para participar, é obrigatório apresentar comprovante de residência em Guaramirim no dia do atendimento. Eu sou Gisela Malodim e este é o F5 na Notícia. 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
3: 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Boa tarde pra você, você tá bem? Tudo tranquilo, tudo certinho? Estamos chegando a partir de agora pra ficar com você em mais um Vai de Carona e hoje

0: 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Boa tarde pra você, obrigado pelo carinho da audiência. Vai de carona por aqui com você.
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2: Olá, tudo bem? Começando mais uma edição do Em Campo RBN. A classificação de Portugal para as oitavas de final na Copa do Mundo veio de um jeito totalmente diferente e da forma que o torcedor português já conhece, com muita emoção. A seleção venceu a Croácia por 2-1 em Toronto, no Canadá, mas só pôde comemorar depois de um verdadeiro drama nos minutos finais. A Croácia abriu o placar no início do segundo tempo. Portugal reagiu e buscou a virada com um gol de pênalti e outro já nos acréscimos. Quando a vaga parecia garantida, os croatas chegaram a empatar com gol contra. Mas, após uma longa revisão do VAR, o lance foi anulado por impedimento. A decisão demorou quase 5 minutos e aumentou ainda mais a tensão até o apito final. O grande destaque da partida foi o principal craque português, que marcou seu primeiro gol em jogo eliminatório da Copa e se tornou o jogador mais velho da história a balançar as redes em uma fase de mata-mata no Mundial. Mesmo assim, deixou o campo antes do fim, substituído pelo treinador. Eu sou Renato Santos e este foi o Em Campo RBN. Eu volto a qualquer momento com outras informações da Copa do Mundo 2026.
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0: 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Boa tarde pra você, uma excelente tarde. Com certeza, bom demais ter você na audiência. Alô, todos os bairros da cidade, aquele abraço, hein? 8837-5377, chega junto com a gente.

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1: Você acredita que eu já passei por isso algumas vezes? Todo mundo já passou por essa história. Dessa história.
2: Só em prédio, né?

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1: Será realizado no dia 7 de julho, a partir das 19 horas, no auditório da Unisociesc, o workshop Primeiros Sinais do Autismo, informação que faz a diferença. O encontro terá a participação de profissionais da Associação Amigos do Autista de Jaraguá do Sul e será voltado a pais, cuidadores, educadores, profissionais de saúde e toda a comunidade interessada em ampliar seus conhecimentos sobre o desenvolvimento infantil. Inscrições pelo link no site da Prefeitura ou pelo WhatsApp 47-2106-8456. E a frente fria que provocou fortes chuvas em Santa Catarina se afasta e o tempo deve voltar a ficar firme nessa sexta-feira no estado. Porém, uma massa de ar frio e seco se aproxima e a Defesa Civil alerta para o declínio acentuado de temperaturas já na madrugada. Eu sou Gisela Marodim e este é o F5 na Notícia. 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
6: 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Ótima tarde, gente. Vai de carona aqui na RBN, faz parte.

0: falta de tempo não, viu? Você só não tem prioridade.
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5: Bom demais estar contigo aqui na RBN, faz parte da minha vida, mais um Vai de Carona nessa tarde gostosa e a gente fazendo com Bahia, desejando pra você tudo de bom.

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0: 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É bom demais estar contigo nessa tarde maravilhosa aqui na RBN, faz parte da minha vida. Mais um Vai de Carona te fazendo com Bahia uma excelente tarde.

0: de carona aqui na rádio que faz parte da minha vida, RBN 94,3. Boa tarde.
1: Ouvintes das 6 horas. Cada um tem a sua religião e não abrirá mão do direito de professá-la fielmente. Contudo, evite discutir sobre a religião dos outros. Religião é ligação do homem com Deus. É coisa sagrada, portanto. Cada um tem o direito inalienável de adotar a crença que lhe pareça melhor para a sua tranquilidade interior. E ninguém tem o direito de zombar dela, sem questionar. Respeite sempre a convicção religiosa de seu semelhante. Esta é a única maneira de exigir que a sua seja respeitada. Oremos agora para os doentes dos hospitais ou aqueles que se encontram em suas residências. Ave Maria, cheia de graça, o Senhor é convosco. Bendita sois vós entre as mulheres, e bendito é o fruto do vosso ventre, Jesus. Santa Maria, Mãe de Deus, rogai por nós, os pecadores, agora e na hora de nossa morte. Amém.
2: Aleluia.
3: A oração da Ave Maria com Reale Júnior.
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6: Minuto Câmara, as notícias da Câmara de Vereadores de

0: das vias públicas por praticantes dessas modalidades. Isso incentivaria o esporte e a integração entre diferentes públicos ligados ao universo automotivo. Alflin também aponta que o espaço poderia sediar eventos municipais e regionais, atraindo visitantes e contribuindo para o fortalecimento da economia local.
1: Este foi o Minuto Câmara.
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1: 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Boa tarde pra você por aqui, a boa música não para.

0: 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Que bom demais ter estado com você nesta sexta-feira. Pessoal, já tá no clima da sexta, né? Final de semana vem aí. Que bom, estamos fechando por aqui mais um Vai de Carona, agradecendo o seu carinho e desejando, ó, um bom final de semana pra você, com muita tranquilidade, consciência, sempre, né? Nós te falamos na segunda-feira. Um abraço, gente, até lá, tchau, tchau.
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7: Minuto Câmara, as notícias da Câmara de Vereadores de Jaraguá do Sul.
8: A Câmara de Vereadores analisou uma indicação do vereador professor Fernando Alflin. Ele pede que a prefeitura faça estudos para a construção de uma área destinada a amantes de carros, motos e bicicletas elétricas.
9: A proposta

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1: Olá, tudo bem? Começando mais uma edição do Em Campo RBN. A Espanha confirmou o favoritismo e está nas oitavas de final da Copa do Mundo deste ano. A seleção derrotou a Áustria por 3-0 em Los Angeles e segue firme na busca pelo segundo título mundial da sua história. Essa classificação entrou para a história do futebol. Pela primeira vez em 68 anos, uma seleção começou um jogo eliminatório da Copa com dois jogadores de menos de 20 anos entre os seus titulares. O feito relembra a campanha do Brasil em 1958, quando jovens talentosos ajudaram a nossa seleção a conquistar o seu primeiro título mundial. Dentro de campo, a Espanha dominou do início ao fim, controlou a posse de bola, criou as principais oportunidades e abriu o placar ainda no primeiro tempo. Na etapa final, ampliou a vantagem e fechou a vitória por 3-0, confirmando a superioridade diante da equipe austríaca. Agora, os espanhóis serão um grande desafio pela frente. Nas oitavas de final, a Espanha vai enfrentar Portugal em um clássico ibérico que promete ser um dos confrontos mais aguardados desta fase da Copa do Mundo. Eu sou Renato Santos e este foi o Em Campo RBN. Eu volto a qualquer momento com outras informações da Copa do Mundo 2026.
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1: Em Brasília, 19 horas.
0: Está no ar a Voz do Brasil. As notícias do governo federal que movimentaram o país no dia de hoje.
2: Olá, boa noite.
1: Boa noite para você que nos acompanha em todo o país.
2: Sexta-feira, 3 de julho de 2026.
1: Vamos ao destaque do dia: educação, saúde e habitação.
2: Novos hospitais, inovação e atendimento especializado terão investimentos de mais de 465 milhões de reais.
1: Inaugurados 10 campi de institutos federais pelo Brasil.
2: Minha Casa Minha Vida entrega mais de 1.600 moradias em 6 estados.
1: Presidente Lula defende investimentos em infraestrutura social e acesso a serviços públicos essenciais.
3: É o dinheiro, que gera mais emprego, que gera mais renda, que gera mais desenvolvimento e que gera conquista para todo mundo. Esse é o dinheiro bom.
2: E ainda, fortalecimento do empreendedorismo.
1: Mais oportunidades para contratação de serviços pelo governo federal.
2: Desenrola MEI. Microempreendedores individuais que estão na dívida ativa poderão limpar o nome da empresa. Gabriela Noronha.
4: A iniciativa vai atender mais de 3 milhões de MEIs que possuem pendências na dívida ativa da União.
1: Você vai ouvir também incentivo à produção aliada à preservação ambiental.
2: O Fundo Amazônia vai investir até 230 milhões de reais para fortalecer negócios na Amazônia Legal. André de Barros Lima.
5: O apoio inclui assistência técnica, formação, capacitação, assessoria para gestão e regularização documental.
1: Hoje na apresentação da Voz do Brasil, eu, Mariana Jungmann e Luciano Seixas.
2: E acompanha a gente ao vivo. Acesse